0: 5,5% e do tomático, menos de 29,09%, sendo o tomate o principal impacto negativo no resultado do mês, com menos 0,10 ponto percentual.
1: Já o Índice Nacional de Preços ao Consumidor, INPC, ficou em 0,01% em julho. Em junho, ele estava em 0,14%. O INPC é calculado pelo IBGE com base no rendimento de famílias que recebem de 1 a 5 salários mínimos, sendo o chefe assalariado. Já o IPCA é medido com famílias de rendimento monetário entre 1 e 40 salários mínimos. Reportagem Márcia Fernandes.
2: Apoiar empresas brasileiras impactadas pelas tarifas impostas pelos Estados Unidos.
3: É o que pretende a Apex Brasil por meio de um plano lançado hoje.
2: A ideia é pensar estratégias individuais para cada tipo de negócio e diversificar os mercados para exportação.
4: O Plano de Diversificação de Exportações, elaborado pela Apex Brasil, Agência Brasileira de Promoção de Exportações e Investimentos, pretende atender 5.300 empresas estimadas como atingidas pelo tarifaço imposto pelos Estados Unidos. São companhias de setores como alimentos e bebidas, calçados, moda e máquinas e equipamentos. Além do atendimento individual às empresas afetadas, a iniciativa prevê a conexão com compradores internacionais, como explica Laudemir Miller, presidente da Apex Brasil.
5: Nós vamos colocar as empresas brasileiras frente a frente com compradores internacionais do seu produto em mercados alternativos. Nós vamos fazer isso com feiras internacionais, com rodadas de negócios no Brasil. Nós vamos trazer compradores internacionais ao Brasil e também nós vamos ter uma modalidade de apoio direto a empresas, um apoio financeiro em determinadas ações para elas se prepararem para a exportação.
4: Estão previstas mais de 300 ações de diversificação de mercados em todo o mundo. Entre os mercados alternativos com parcerias na agência estão Canadá, México, Alemanha, Turquia, África do Sul, China e Índia. De acordo com Laudemir Miller, presidente da Apex Brasil, a agência vai investir 210 milhões de reais para colocar as ações em prática.
5: A gente não tem como meta recuperar nos 12 meses os 210 milhões. O que a gente quer é ampliar o número de mercados que as empresas exportam e ampliar ainda mais as exportações do Brasil.
4: A partir desta quarta-feira, as empresas afetadas pelo tarifaço e interessadas no plano de diversificação de exportações devem se inscrever diretamente na página da Apex na internet, em apexbrasil.com.br. Reportagem Luana Karen.
3: E produtores de cana-de-açúcar da região Nordeste que sofreram prejuízos econômicos por causa da tributação imposta pelos Estados Unidos ou decorrentes de eventos climáticos extremos têm direito a apoio.
2: Foi publicado hoje decreto que regulamenta a concessão do apoio financeiro.
6: Produtores independentes de cana-de-açúcar da região Nordeste, que tiveram prejuízos na safra 2025-2026, poderão solicitar apoio financeiro. O benefício será de R$ 12,00 por tonelada de cana comercializada, com limite total de R$ 270 milhões de reais em recursos. O apoio é destinado a quem comprovar prejuízos causados pela tributação adicional sobre exportações brasileiras pelos Estados Unidos ou por eventos climáticos extremos. A produção considerada deve ter sido entregue entre 1º de agosto de 2025 e 31 de julho de 2026. Para receber, o produtor precisa apresentar à Companhia Nacional de Abastecimento, a CONAB, a documentação que comprove a comercialização e os prejuízos. Os documentos devem ser enviados até 30 de outubro de 2026. O pagamento será feito pela CONAB por PIX, utilizando a chave CPF ou CNPJ do beneficiário, ou por depósito em conta corrente de sua titularidade. Não tem direito produtores que sejam sócios nas usinas, destilarias ou cooperativas que recebem a cana-de-açúcar. As orientações para envio da documentação e a relação dos beneficiários serão divulgadas pela CONAB em seu site, no endereço gov.br/CONAB. Thaís de Araújo para a Voz do Brasil.
3: projetos de assistência técnica e extensão rural do semiárido podem ser beneficiados por edital aberto pela Agência Nacional de Assistência Técnica e Extensão Rural, a ANATER, e Ministério do Desenvolvimento Agrário e Agricultura Familiar.
2: São 413 milhões de reais para implementar a adaptação climática na agricultura familiar.
3: Serão selecionados 50 lotes territoriais em 10 estados do semiárido, atingindo mais de 60 mil famílias.
2: A presidente da Agência Nacional de Assistência Técnica e Extensão Rural, Loroana Coutinho, explicou a quem se destina o edital.
7: A gente está falando de agricultores familiares, de povos indígenas, comunidades quilombolas, de assentados e assentadas da reforma agrária, de beneficiários do Programa Nacional do Crédito Fundiário. Então, é uma gama de pessoas que são vinculadas ao Programa Garantia Safra e que agora poderão receber estruturação, poderão receber acompanhamento. Então, não é só assistência técnica e extensão rural, é assistência técnica e extensão rural, mas também estruturação da produção. Então, certamente, a gente vai dinamizar esses 56 territórios com muita ação.
3: O prazo para a inscrição das propostas vai até 31 de agosto e pode ser feita a inscrição pela internet em anater.org/editais-2.
2: Produtores rurais que vão declarar um imposto territorial rural podem fazer de forma mais simples.
3: A novidade deste ano é a opção de quitar o imposto na hora, usando o Pix, cartão ou TED.
2: O prazo de entrega da declaração vai até o dia 30 de setembro.
8: O prazo para a entrega da declaração do Imposto sobre a Propriedade Territorial Rural começou nesta segunda-feira e segue até 30 de setembro de 2026. A novidade este ano é que na versão web para pessoas jurídicas e para proprietários de imóveis rurais com área superior a 100 hectares, o pagamento do tributo pode ser feito por PIX, cartão de crédito, TED ou emissão do documento para pagamento. No sistema é possível preencher, transmitir, retificar e consultar declarações sem a necessidade de instalar programas no computador. O acesso é realizado com autenticação gov.br nos níveis prata ou ouro. Contribuintes que possuem muitos imóveis rurais podem ser importados arquivos contendo múltiplas declarações. Para ter acesso à declaração do imposto sobre a propriedade territorial via web, acesse o endereço serviços.receitafederal.gov.br/login. Lá, o contribuinte deve entrar na conta gov.br, localizar o imóvel e preencher a declaração. Daniele Popov para a Voz do Brasil.
3: O Ministério da Saúde e o Serviço Federal de Processamento de Dados, o SERPRO, anunciaram a nuvem soberana do SUS.
2: E o que isso significa? Que os dados do Sistema Único de Saúde vão ser armazenados em uma única infraestrutura nacional.
9: Pela proposta, informações como históricos médicos, resultados de exames e registros de vacinação passam a ser processados exclusivamente em território nacional. A medida atende a parâmetros da Lei Geral de Proteção de Dados e garante a submissão das bases digitais unicamente à legislação brasileira, como explica o ministro da Saúde, Alexandre Padilha.
10: Todos os mais de 5 bilhões de dados da saúde, da nossa Rede Nacional de Dados de Saúde, passa a ter a segurança, a casa própria, aqui no Brasil, submetido às leis brasileiras, apenas a nenhuma lei de qualquer outro país.
9: O Serviço Federal de Processamento de Dados e o Departamento de Informação e Informática do Sistema Único de Saúde vão administrar a infraestrutura. O presidente do SERPRO, Wilton Mota, disse que, além de maior segurança, a nuvem soberana do SUS vai permitir a ampliação dos serviços digitais na saúde.
11: É consolidar uma infraestrutura robusta, segura e soberana.
9: Com a nuvem soberana do SUS, o Ministério da Saúde espera consolidar a Rede Nacional de Dados em Saúde, onde o paciente terá toda a sua trajetória no SUS em formato digital. Reportagem na Zibrum.
3: E a gente vai falar agora de uma coisa que irrita muito o brasileiro. São aquelas ligações indesejadas de telemarketing, instituições financeiras.
2: O excesso pode até fazer com que chamadas importantes deixem de ser atendidas.
3: E para ajudar o consumidor a se proteger, existem ferramentas gratuitas que permitem bloquear o telemarketing e identificar quem está por trás de números desconhecidos. O Brasil registra uma média de 305 mil ligações indesejadas por minuto, segundo dados do IDEC, o Instituto de Defesa de Consumidores. O número dá ao país o título de líder global em chamadas abusivas. Desde 2022, a Anatel tem atuado para garantir o direito de quem não quer receber esses tipos de chamadas, que no geral são ofertas de produtos e serviços, pesquisas, pedidos de doações ou cobranças. E mais, muitas vezes são realizadas por robôs.
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3: O Não Me Perturbe é um desses serviços criados para preservar o cidadão das ligações abusivas. Ele é gratuito e permite bloquear chamadas realizadas pelo telemarketing de operadoras de telecomunicações e instituições financeiras participantes. Basta acessar a plataforma www.nãomeperturbe.com.br, realizar o cadastro e selecionar as empresas que você deseja bloquear. Outra alternativa é o Qual Empresa Me Ligou? Caso você receba a chamada de um número desconhecido, é possível acessar o site qualempresameligou.com.br e consultar a qual empresa aquele número está vinculado. A ferramenta permite a localização dos canais oficiais de atendimento da empresa e evita que o usuário caia em golpes. A estudante de psicologia Isabelle Reis se queixa dos constantes incômodos provocados pelas ligações cada vez mais insistentes.
15: Recebo muitas ligações pela manhã, muitas ligações pela tarde e agora recentemente eu venho recebendo ligações até pela noite. Então eu não atendo mais ligação, às vezes pode ser até uma pessoa que é conhecida ou alguma coisa urgente, eu não atendo. Assim, meu celular sempre está no mudo, inclusive minha mãe até reclama, às vezes ela me liga ou pessoas da minha vida me ligam e sempre está no silencioso, então se eu não estou com o celular na minha mão, às vezes eu não atendo, às vezes é uma coisa séria.
3: Desde junho de 2024, a Anatel também passou a considerar abusivas as chamadas curtas com duração de até 6 segundos. Desde então, foram realizados mais de 1.200 bloqueios de empresas para a realização de chamadas e quase 40 milhões de reais em multas já foram aplicados. Reportagem Graziele Bezerra.
2: E falamos sobre as ligações indesejadas, muitas vezes feitas para os nossos celulares.
3: Um aparelho que faz parte do dia a dia, sempre ao lado do brasileiro. Por lá a gente faz compras, tem acesso ao banco e aos nossos contatos.
2: Pois então, uma plataforma permite registrar um aparelho celular e emitir alertas em caso de perda, roubo ou furto.
3: É o Celular Seguro, um sistema do Ministério da Justiça e Segurança Pública.
2: A plataforma oferece também a opção de indicar contatos de segurança e comunicar uma ocorrência para bloquear o aparelho de forma simples e rápida.
3: Você sabe como cadastrar o seu telefone na plataforma Celular Seguro? O sistema permite ao usuário registrar o aparelho celular e emitir alertas em caso de roubo, furto ou perda. A plataforma também oferece a opção de indicar pessoas de confiança que vão poder emitir um alerta em nome do usuário caso ele não consiga acessar o sistema. Para usar o Celular Seguro, é necessário fazer o login por meio de uma conta gov.br. O cadastro pode ser realizado pelo aplicativo ou pela versão web da plataforma. Para se cadastrar, basta acessar a plataforma Celular Seguro, escolher a opção Meus Telefones ou Telefones de Confiança e selecionar o aparelho. Depois, basta clicar em Alerta e confirmar o registro. Após a confirmação, será gerado um número de protocolo que pode ser utilizado em eventuais consultas posteriores. A plataforma Celular Seguro também oferece uma ferramenta para consulta de aparelhos usados antes da compra e verificar se determinado aparelho tem registro de roubo, furto ou perda. Para realizar a consulta, basta informar o IMEI, número de identificação único do aparelho celular. O IMEI pode ser consultado nas configurações do aparelho. Priscila Machado, para a Voz do Brasil.
16: Golpistas estão utilizando a logomarca do governo federal para oferecer supostas renegociações.
2: A orientação é não clicar em e-mails, mensagens e links na internet, inclusive em redes sociais.
4: O Ministério da Fazenda alerta para golpes aplicados contra pessoas que procuram renegociar dívidas. Os golpistas utilizam anúncios falsos, e-mails, mensagens e links na internet, inclusive em redes sociais, e usam indevidamente nomes e logomarcas do governo federal para conferir aparência de legitimidade às ofertas. A orientação é ficar atento. A renegociação de dívidas é feita diretamente com as instituições bancárias.

0: De alta precisão está sobrevoando Amazônia, Cerrado e Pantanal para medir os gases que causam o efeito estufa.
1: O trabalho é uma parceria entre Brasil e Alemanha.
2: A aeronave, equipada com instrumentos científicos, está fazendo voos no espaço aéreo brasileiro desde o mês passado. O objetivo é medir fluxos e concentrações atmosféricas de dióxido de carbono e metano, dois dos principais gases causadores do efeito estufa. Os voos se concentram na Amazônia, no Pantanal e em parte do Cerrado. O modelo do avião é capaz de voar em uma ampla faixa de altitude, desde 850 metros até 15 mil metros. O pesquisador do Instituto de Física da Universidade de São Paulo, Paulo Artacho, dá os detalhes.
3: O objetivo principal dessa pesquisa é entender melhor as emissões e o processamento atmosférico de um gás de efeito estufa, que é muito importante, que é o metano. Então, o metano é o segundo gás em importância, em relevância, do ponto de vista de gases de efeito estufa, logo depois do dióxido de carbono. E a Amazônia e o Pantanal, em particular, todas as áreas alagadas são fortes emissores de metano.
2: Cerca de 120 pesquisadores de instituições de pesquisa da Alemanha e do Brasil trabalham na coleta de dados. A coordenação é do Instituto Nacional de Pesquisas Espaciais, o INPE, e do Centro Espacial Alemão. Segundo o coordenador da pesquisa, Dirceu Luiz Erdes, os dados vão complementar informações de outros sistemas de observação, validar medições por satélite e aprimorar modelos climáticos.
4: Todos os modelos de IPCC, modelos de clima e tempo, utilizam dados de CO2 e metano. Então, o principal objetivo desse trabalho é validar esses modelos, corrigir o que tiver que corrigir e melhorar as projeções futuras. E também validar os dados satélites. Tem vários satélites hoje, tanto europeus como americanos, japoneses e chineses, que cruzam o nosso território. E eles têm um valor de coleta desses dados. E a ideia desse projeto é coletar os dados in situ, na região, e validar tanto o satélite como os modelos de previsão.
2: A campanha científica deve se estender até meados de setembro. Até lá, serão realizados cerca de 15 voos, tanto durante o dia quanto à noite. Reportagem Luciana Colares de Holanda.
0: O modelo brasileiro de alimentação escolar, que une os produtos da agricultura familiar às merendas servidas aos estudantes, foi apresentado a uma delegação da Etiópia.
5: Antes de chegar ao prato dos estudantes, a merenda escolar percorre um caminho que começa muito antes da cozinha da escola. É um modelo que une alimentação saudável, agricultura familiar e políticas públicas. Uma experiência brasileira que desperta o interesse de outros países, como a Etiópia. Como lembrou a coordenadora-geral do Programa Nacional de Alimentação Escolar, Karine Santos.
6: O Brasil coopera com muitos países. Faz parte da programação dessa missão de receber a delegação da Etiópia, demonstrar como isso é levado a efeito até que esse alimento chegue de fato no prato dos nossos estudantes.
5: A visita integra a parceria de cooperação entre Brasil e Etiópia voltada ao intercâmbio de experiências sobre alimentação escolar. Analista de projetos da Agência Brasileira de Cooperação, Paola Barbieri, falou como funciona essa cooperação entre os dois países.
7: O Programa de Alimentação Escolar Brasileiro já tem 70 anos, né, de existência e, assim, pelas inovações que o programa traz, os países, eles têm muito interesse em conhecer como ele é organizado, né, como ele é operado.
5: Numa escola do Distrito Federal, a delegação da Etiópia pôde acompanhar o resultado desse trabalho na prática. Parte dos alimentos alimentos servidos nas escolas públicas vem diretamente da agricultura familiar. A produção passa pelas cooperativas e segue para as unidades de ensino, como garante o presidente da cooperativa, Anaildo Porfírio da Silva.
8: A nossa cooperativa associação hoje já tem 72 escolas, então isso ajuda demais o agricultor.
5: O agricultor familiar José Ailton Alves diz que sente satisfação por ter o seu trabalho reconhecido.

0: conhecido internacionalmente.
1: A gente se sente honrado e gratificado, porque a gente está vendo que o nosso trabalho está sendo visto.
0: Os alimentos produzidos por agricultores familiares, como José Ailton, chegam a milhões de estudantes, como Otaviana Esteves de Deus, de 11 anos.
2: Muito legal essa hora que a gente reúne todo mundo aqui na mesa para comer, conversar. Um alimento saudável também, muito delicioso.
0: A merendeira Dilma Costa conta que o sucesso é garantido.
3: Hoje é estrogonofe, hoje vai ser uma loucura, eles vão comer assim, sempre repetem, né?
0: A Cooperação Brasil-Etiópia é coordenada pela Agência Brasileira de Cooperação pelo Fundo Nacional de Desenvolvimento da Educação e conta com o suporte de agências das Nações Unidas. Reportagem Cleide Lopes.
4: E essas foram as notícias do governo federal.
5: Fique agora com as notícias do Poder Judiciário e do Congresso Nacional. Uma boa noite.
4: Boa noite para você e até amanhã.
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8: Centro de Estudos Constitucionais do Supremo Tribunal Federal prorroga prazo de inscrições para audiência acadêmica em Belém, no Pará.
9: Relatório do CNJ aponta que medidas protetivas chegam rápido, mas não bastam contra feminicídios.
8: STJ mantém condenação de suposto membro do PCC a mais de 87 anos de prisão.
9: Boa noite, eu sou Arthur Filho.
8: E eu sou Walter Lima.
9: O Centro de Estudos Constitucionais do Supremo Tribunal Federal prorrogou para 16 de agosto o prazo de inscrições para participação na terceira audiência acadêmica regional do projeto O Ensino do Direito Constitucional no Século XXI, Panorama e Perspectivas.
8: O evento será realizado no próximo dia 28 no Instituto de Ciências Jurídicas da Universidade Federal do Pará.
9: As instituições interessadas em fazer exposição oral devem realizar a inscrição por meio de formulário com envio de resumo escrito até 4 mil caracteres.
8: As manifestações devem ter caráter constitucional e poderão abordar um ou mais dos eixos temáticos definidos pelo Centro de Estudos Constitucionais do Supremo Tribunal Federal.
9: Pesquisa apresentada pelo Conselho Nacional de Justiça revela que o sistema de justiça tem concedido com rapidez medidas protetivas de urgência.
8: Mas os dados revelam que ainda é um desafio combater o feminicídio. Fernanda Porto.
10: 53% das medidas protetivas de urgência são concedidas no mesmo dia em que a mulher faz a solicitação. Mas a ação ainda não é suficiente para evitar casos de feminicídios, já que em 57,6% dos casos, as vítimas tinham medidas protetivas vigentes. Os dados são da pesquisa Feminicídio e Medidas Protetivas de Urgência, publicada pelo Conselho Nacional de Justiça. O levantamento foi feito com base em mais de 10 mil inquéritos iniciados e ações penais de primeiro grau ajuizadas entre os anos de 2024 e 2025. Do grupo analisado, 3.449 vítimas, ou seja, duas a cada três mulheres, não tinham medida contra o réu. Já outras 1.669 tinham medida protetiva, o que corresponde a uma a cada três vítimas.
9: Superior Tribunal de Justiça mantém condenação de mais de 87 anos de prisão a suposto integrante do PCC.
8: A decisão é da desembargadora convocada Nilsone de Freitas. Repórter Fátima Uchoa.
11: O réu foi condenado por participação em organização criminosa armada, 5 homicídios qualificados e ocultação de cadáver. Entre as vítimas está uma escrivã da Polícia Civil de São Paulo. Segundo o Ministério Público, o réu é integrante do primeiro comando da capital, o PCC. A defesa pretendia anular a condenação pelo Tribunal do Júri e obter novo julgamento, mas o Tribunal de Justiça de São Paulo negou a apelação, sob o fundamento de que a decisão dos jurados tinha amparo em provas. No STJ, ao analisar o pedido, Nilson Jane de Freitas destacou que o habeas corpus serve para proteger o direito de locomoção diante de ilegalidade ou abuso de poder, não sendo cabível para rediscutir condenações quando não há flagrante ilegalidade.
9: Justiça Federal suspende reintegração de posse em área disputada por assentados e indígenas pataxós na Bahia.
8: Com a decisão, a ordem de reintegração de posse em favor do INCRA fica sem efeito até um novo julgamento, que só deve ocorrer após produção de prova técnica. Sabrine Menezes.
12: No recurso, o MPF sustentou que os direitos territoriais dos povos indígenas são originários e reconhecidos pela Constituição Federal. Com a decisão, o processo de reintegração de posse do lote 77A, localizado no projeto Assentamento Cumuru-Xatiba, em Prado, na Bahia, deve passar por uma nova perícia para verificar se a área faz parte da terra indígena Comexatibá, do povo Pataxó. Em caso de confirmação, os assentados têm direito à indenização e à eventual realocação para outro projeto de reforma agrária.
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9: A você, uma boa noite.
8: E até amanhã.
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1: Eu sou Paula Groba.
2: E eu sou Humberto Pinheiro.
1: E estes são os destaques de hoje do Jornal do Senado, que começa agora.
2: Vai à sanção programa de incentivos à produção nacional de fertilizantes.
1: Avança projeto que define implementação do novo piso salarial nacional para médicos e cirurgiões dentistas.
2: Estatuto do Aprendiz segue para plenário com urgência.
1: Boa noite.
2: Boa noite.
1: Apesar de ser uma das maiores potências mundiais de produção de alimentos, o Brasil ainda depende fortemente de fertilizantes importados para manter a produção agrícola.
2: Para reduzir essa dependência, o Senado aprovou hoje e encaminhou para a sanção presidencial o projeto que cria um programa de incentivo à produção nacional de fertilizantes. A proposta busca aumentar a oferta do insumo produzido no país, reduzir os custos para o agronegócio e, com isso, ajudar a baratear a produção de alimentos. A reportagem é de Alexandre Campos.
3: A principal mudança feita pelos deputados federais aprovada pelos senadores é a autorização para o repasse de recursos do orçamento ao BNDES para abrir linha de crédito para investimentos na produção de fertilizantes e matérias-primas, remineralizadores, bioinsumos e biofertilizantes. O dinheiro poderá financiar plantas industriais, atividades de pesquisa e infraestrutura de integração de polos logísticos. Relatora do projeto, a senadora Tereza Cristina, do PP de Mato Grosso do Sul, lembrou que, apesar de ser uma potência agrícola, o Brasil continua dependente da importação de fertilizantes.
4: Em 50 anos, nós revolucionamos a agricultura e a produção brasileira. E hoje, este ano, a gente deve passar os Estados Unidos como maiores exportadores de grãos do mundo. E nós vamos fazer essa façanha com terras pobres, presidente, que precisam de fertilizantes. Então é uma loucura a gente não ter até hoje um Profert da vida.
3: O texto aprovado, que segue para a sanção presidencial, confere ao Conselho Nacional de Fertilizantes e Nutrição de Plantas a atribuição de avaliar a cada 2 anos a efetividade do programa e definir a mistura mínima obrigatória de fertilizantes nacionais aos comercializados em território brasileiro.
1: E a Comissão de Orçamento aprovou a abertura de créditos extraordinários à União para socorrer vítimas de desastres naturais e para agências reguladoras.
2: Relatora da proposta, a senadora Tereza Cristina defendeu que o instrumento da abertura de crédito seja evitado com mais planejamento. Repórter Raíssa Abreu.
5: A medida provisória aprovada destina 305 milhões de reais ao socorro de vítimas de desastres naturais, como secas e enchentes, em diversos pontos do país. A relatora, senadora Tereza Cristina, do PP de Mato Grosso do Sul, votou pela aprovação da medida, mas reforçou que o crédito extraordinário só deve ser usado em casos excepcionais.
4: Um país que estação após estação precisa correr para socorrer aquilo que poderia ter prevenido, não enfrenta um problema de imprevisibilidade, enfrenta um problema de planejamento.
5: A comissão também aprovou um projeto de abertura de crédito de 24 milhões de reais para reforçar o orçamento das agências reguladoras.
1: Médicos e cirurgiões dentistas podem ter piso salarial de mais de R$13 mil para 20 horas semanais, mas a implementação será gradual ao longo de 3 anos.
2: Foi o que aprovou nesta terça-feira a Comissão de Assuntos Econômicos. Pelo texto aprovado, o piso será implementado em 3 etapas. As informações com a repórter Marcela Cunha.
6: O projeto estabelece piso salarial de R$13.662 para médicos e cirurgiões dentistas que trabalham 20 horas por semana. O novo valor de referência vale tanto para o setor público quanto para o privado e deverá ser reajustado anualmente. A proposta também aumenta para 50% o adicional pelo trabalho noturno e mantém nesse percentual a remuneração das horas extras. O texto já havia sido aprovado pela Comissão de Assuntos Econômicos e de Assuntos Sociais, mas recebeu recurso para votar votação pelo plenário. Foram apresentadas 4 emendas e, por isso, o projeto voltou à CAE. O relator, senador Nelsinho Trade, do PSD do Mato Grosso do Sul, aceitou apenas a emenda que prevê a implantação gradual do novo piso, 40% do valor no primeiro ano, 70% no segundo e 100% a partir do terceiro.
7: A transição confere tempo de adaptação aos empregadores, tanto do setor privado quanto do setor público, e mitiga eventuais impactos negativos sobre o mercado de trabalho.
6: O projeto segue para análise da Comissão de Assuntos Sociais e depois para votação no plenário do Senado.
1: O Senado pode analisar propostas que reduzem o número de dias letivos nos calendários escolares.
2: As ideias foram apresentadas por cidadãos e serão analisadas pela Comissão de Direitos Humanos e Legislação Participativa. Se aprovadas, poderão ser transformadas em projetos de lei. Repórter Herman Kulitz.
8: As iniciativas foram apresentadas por cidadãos pelo portal E-Cidadania. Como receberam mais de 20 mil apoios, se tornaram sugestões legislativas. Agora, a Comissão de Direitos Humanos e Legislação Participativa vai decidir se elas serão transformadas em projeto de lei. André Camargo, autor de uma das propostas, explicou que antigamente o calendário escolar era de 180 dias e não vê prejuízo no retorno a essa quantidade.
9: As 800 horas vão permanecer, né? A carga horária de trabalho vai se manter. O que vai diminuir é a quantidade de dias letivos, para a gente poder se organizar, se reorganizar e tentar ver uma nova saída.
8: Os autores alegam benefícios tanto para os professores, favorecendo a formação continuada e a melhora na qualidade de vida no trabalho, quanto para os alunos, que poderão ter um ano letivo mais dinâmico e focado em um ensino mais eficiente, podendo até diminuir a evasão escolar.
1: E avançou no Senado o Estatuto do Aprendiz, novo marco legal para programas de aprendizagem com regras de contratação de adolescentes e jovens entre 14 e 24 anos, além de pessoas com deficiência em qualquer idade.
2: O texto aprovado pela Comissão de Assuntos Sociais, sem modificações, seguiu com pedido de urgência para votação no plenário do Senado. Repórter Marcela Diniz.
10: O contrato terá duração de 2 anos, podendo ser prorrogado por mais um, e a jornada poderá chegar a 8 horas diárias para quem já concluiu a educação básica. A proposta garante direitos como vale-transporte, férias no mesmo período do recesso escolar para menores de 18 anos e estabilidade para gestantes. O texto mantém a obrigatoriedade de contratação de aprendizes por empresas de médio e grande porte nos mesmos percentuais de hoje, mínimo de 5% e máximo de 15%, de acordo com o número de trabalhadores. Micro e pequenos negócios continuarão com contratação facultativa. Para quem não cumprir a cota, o texto prevê multa de R$3.000 por aprendiz não contratado. Em caso de reincidência ou embaraço à fiscalização, o valor dobra. O texto aprovado pelos senadores é o mesmo que veio da Câmara. 5 emendas de plenário foram rejeitadas na Comissão de Assuntos Sociais, entre elas, a que transferia para negociação coletiva regras sobre aprendizagem. O senador Flávio Arnes, do PSB paranaense, lembrou que já existe decisão do STF proibindo esse tipo de acordo quando o que está em questão são direitos de adolescentes.
11: Não se pode discutir mais vagas ou menos vagas. E já existe o tema 1046, que afastou expressamente das políticas de inclusão de aprendizes à negociação coletiva. A empresa pode alocar aprendizes em outros tomadores de serviço, públicos ou privados. Então, várias alternativas foram criadas para se ultrapassar o problema de eventualmente uma empresa não poder contratar.
10: A aprovação no Senado é o último passo da análise da proposta no Congresso. Mas para virar lei, ela ainda precisa ser sancionada pelo presidente da República.
1: E o senador Paulo Paim, do PT do Rio Grande do Sul, reafirmou o apoio à redução da jornada para 40 horas semanais, sem redução de salário. Segundo ele, mais de 80% dos brasileiros apoiam o fim da escala 6x1.
2: Paim também citou estudos que apontam a possibilidade de criação de 4,5 milhões de novos empregos com a medida. Ao destacar que a proposta já recebeu o aval dos deputados, o senador defendeu que a PEC seja colocada em votação no Senado.
12: Não estamos diante de uma pauta de esquerda ou de direita, de centro ou do governo ou da oposição. Estamos diante de uma pauta dos brasileiros, das famílias brasileiras.
2: edição de Paula Groba e trabalhos técnicos de Eliseu Caires. O Jornal do Senado fica por aqui. Acompanhe agora as notícias da Câmara dos Deputados. Boa noite.
1: Boa noite e até amanhã.
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14: Comissões declaram nulo casamento de menores de 16 anos de idade.
15: Propostas aumentam o acesso da população às canetas emagrecedoras.
14: Lei votada pelos parlamentares amplia uso do FGTS por filantrópicas.
16: Boa noite. Uma nova lei mantém até 2030 a autorização para que instituições filantrópicas de saúde utilizem recursos do FGTS, a partir de projeto que passou pela análise dos deputados. Quem explica é a repórter Maria Neves.
17: Já está em vigor a lei que prorroga até 2030 o prazo para que hospitais filantrópicos utilizem recursos do Fundo de Garantia do Tempo de Serviço, o FGTS. Entre 2019 e 2022, a legislação permitia a essas instituições de saúde sem fins lucrativos aplicarem verbas do FGTS, mas a autorização não foi prorrogada. A norma sancionada agora foi apresentada pelo deputado Paulo Pimenta, do PT do Rio Grande do Sul, ainda este ano. O parlamentar apenas recuperou o texto de uma medida provisória do Executivo que perdeu a validade porque não foi votada pelo Congresso. Ao defender a aprovação do então projeto de lei no plenário da Câmara, o deputado Pompeu de Matos, do PDT do Rio Grande do Sul, ressaltou que a proposta vai beneficiar especialmente as Santas Casas.
18: É uma retomada de uma possibilidade que tinham as Santas Casas de se socorrer do Fundo de Garantia por Tempo de Serviço para suprir as dívidas que têm de financiamento. Segundo consta, a própria Santa Casas já declararam que há uma dívida em torno de 10 bilhões e existe recurso no Fundo de Garantia destas Santas Casas que pode ser lançado mão.
17: O governo estima que a utilização de verbas do FGTS pode reduzir os encargos financeiros das entidades filantrópicas de patamares próximos a 18% ao ano para cerca de 12% ao ano. Para serem consideradas filantrópicas, as instituições devem destinar pelo menos 60% dos atendimentos ao Sistema Único de Saúde, de forma gratuita para a população. Os empréstimos com recursos do Fundo de Garantia vão beneficiar também instituições sem fins lucrativos que atuem no campo para auxiliar pessoas com deficiência e que participem de forma complementar do SUS. Na Câmara, o texto foi aprovado em 7 de julho e logo em seguida, no dia 15 do mesmo mês, os senadores também acolheram o projeto. Da Rádio Câmara de Brasília, Maria Neves.
14: Projeto de Ribamar Silva, do Podemos de São Paulo, atualiza as regras de rotulagem de alimentos. A proposta prevê informações nutricionais mais claras e acessíveis para orientar os consumidores na escolha de produtos.
16: De acordo com o texto de Ribamar Silva, a regulamentação deve estabelecer critérios para destacar o teor de açúcares, sódios, gorduras e outros componentes de interesse para a saúde. O projeto também prevê recursos de acessibilidade, como o sistema Braille e ferramentas digitais para pessoas com deficiência.
14: Saúde. Projetos em discussão na Câmara querem aumentar acesso da população às chamadas canetas emagrecedoras. A repórter Mônica Tati tem os detalhes.
19: 60% dos brasileiros estão obesos ou acima do peso, segundo dados divulgados pelo Ministério da Saúde. Dessas pessoas, um quarto já é considerada obesa. A obesidade geralmente acarreta doenças crônicas, como hipertensão, diabetes e problemas cardiovasculares. São necessárias várias medidas para evitar a condição, como boa alimentação e a prática de exercícios físicos. Mas o uso de substâncias presentes nas chamadas canetas emagrecedoras tem se mostrado eficaz para reduzir o peso corporal e ajudar no controle da obesidade. Para tentar controlar os danos, deputados apresentaram projetos para aumentar o acesso da população a esse tipo de tratamento. O deputado Mário Eringer, do PDT de Minas Gerais, apresentou o projeto de lei que declara de interesse público os medicamentos Monjaro e Zepbound, que utilizam como princípio ativo a tirzepatida. A medida permite que o governo utilize o mecanismo de licença compulsória da propriedade industrial, popularmente conhecido como quebra de patente.
20: A quebra da patente propicia que outras empresas, aumenta a concorrência, possam fabricar esse medicamento, a tirzepatida, e atingir o maior número de pessoas, porque haverá com certeza uma redução do preço. Hoje, o preço do Monjaro e do Zepbound é muito caro, impossibilita qualquer pessoa de classe média alta até, de usar esse medicamento, porque o preço é muito alto. E os benefícios são tão grandes que isso é vantagem para a saúde pública de uma maneira geral.
19: Já o deputado Damião Feliciano, do União da Paraíba, apresentou projeto que exige a oferta de liraglutida, que tem o nome comercial de Saxenda, e a semaglutida, conhecida por Wegovy ou Ozempic, pelo SUS, o Sistema Único de Saúde. Segundo Damião Feliciano, esses dois medicamentos são reconhecidos mundialmente como eficazes no tratamento da obesidade, mas o preço é uma barreira para a população mais carente. Segundo a Anvisa, a liraglutida auxilia no controle crônico de peso em associação a uma dieta baixa em calorias e ao aumento de exercícios físicos. A semaglutida, por sua vez, é mais uma opção para o tratamento do diabetes mellitus tipo 2. Os projetos que pretendem facilitar o acesso da população às canetas emagrecedoras estão em diferentes fases de apreciação na Câmara dos Deputados. Da Rádio Câmara de Brasília, Mônica Tati.
21: Trabalho.
16: Sidney Leite, do PSD do Amazonas, pondera que o texto da PEC do fim da escala 6x1 deve contemplar os interesses tanto dos empresários quanto dos trabalhadores. Ele afirma que a redução da jornada vai garantir mais tempo de convivência familiar para os brasileiros.
22: É importante que se compreenda que nós temos um segmento para quem empreende nesse país, o comércio e os serviços. Há necessidade que nesse relatório que nós vamos aprovar contemple esses setores, que são setores que muitas vezes não conseguem manter o trabalhador na formalidade, tendo em vista os altos custos dos encargos sociais. Mas isso não deve ser fator para que aqui no Parlamento nós possamos avançar e dar fim a essa escala e que homens e mulheres possam ter o direito de conviver com a família, direito ao lazer, direito ao estudo e com isso ter uma qualidade de vida melhor.
14: Sidney Leite lembra que a escala 5x2 já existe em áreas como o serviço público, o setor financeiro e parte da indústria. O parlamentar acredita que o fim da escala 6x1 vai contribuir para a redução do adoecimento dos trabalhadores e para o aumento da produtividade no ambiente profissional.
21: Economia.
16: Luiz Erondina, do PSOL de São Paulo, é uma das autoras do projeto que cria o Sistema Nacional de Transparência e Monitoramento de Preços de Combustíveis. A proposta prevê um portal público para consulta em tempo real dos preços praticados em postos de todo o país.
14: Luiz Erundina sugere que distribuidoras e revendedores informem a ANP dados sobre preços, custos e volumes comercializados. Ela acrescenta que o texto estabelece mecanismos para identificar variações abusivas de preços, além de estabelecer sanções administrativas.
21: Ciência e tecnologia.
16: Lucas Ramos, do PSB de Pernambuco, propõe discutir a criação da CID Digital, uma contribuição sobre as receitas obtidas por plataformas digitais com a prestação ou intermediação de serviços. A medida busca estabelecer uma nova forma de tributação para o setor.
14: Lucas Ramos destaca que a proposta divide opiniões e que, por isso, precisa ser debatida. Enquanto os defensores apontam a necessidade de ampliar a tributação, empresas afirmam que já recolhem diferentes impostos e alertam para o risco de aumento de custos e repasse ao consumidor.
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21: Direitos Humanos.
16: A Câmara aprovou o projeto que declara nulo o casamento de menores de 16 anos de idade. A repórter Paula Bittar acompanhou a votação.
3: A Comissão de Constituição e Justiça da Câmara aprovou uma proposta que declara a nulidade em qualquer caso do casamento de pessoas que não atingiram 16 anos de idade, a chamada idade núbil. O texto aprovado exclui artigos do Código Civil que prevêem a possibilidade de casamento antes da idade núbil, como em caso de gravidez, ou estabelecem regras e prazos para confirmação ou anulação desses casamentos. A relatora na CCJ, a deputada Ana Paula Lima, do PT de Santa Catarina, apresentou um parecer favorável a esse projeto da deputada Laura Carneiro, do PSD do Rio de Janeiro, mas rejeitou um outro do deputado Dr. Fernando Máximo, do PL de Rondônia, que pretendia facilitar o casamento de quem atingiu 16 anos com a assinatura de um dos pais ou responsáveis. Atualmente, a lei exige a assinatura de ambos os pais ou representantes legais nesses casos. Ana Paula Lima também destacou que a vedação do casamento de menores de 16 anos encontra respaldo constitucional na proteção à infância e à juventude.
4: A aprovação do meu parecer pela Comissão de Constituição e Justiça, que torna nulo o casamento antes dos 16 anos, não é só um detalhe jurídico, é a Câmara Federal dizendo com todas as letras que esse tipo de casamento nunca deveria ter existido. Uma criança e adolescente ser empurrada para dentro de um casamento significa abandono escolar, gravidez precoce e muitas vezes violência escondida dentro de casa. Fecharmos as brechas que ainda restam na nossa legislação é proteger meninas que sozinhas não teriam como se defender.
3: A proposta que declara a nulidade em qualquer caso do casamento de pessoas que não atingiram 16 anos de idade já pode seguir para análise do Senado, a menos que haja recurso para votação antes pelo plenário da Câmara. Da Rádio Câmara, de Brasília, Paula Bittar.
21: Transportes.
14: Júlio Lopes, do PP do Rio de Janeiro, apoia projeto que estabelece o transporte público gratuito como um direito universal no país. Na opinião do parlamentar, a tarifa zero estimula o comércio e já é uma realidade bem sucedida em diversas cidades.
23: Essa é uma ideia disruptiva, uma ideia nova, uma ideia importante, porque muitos países do mundo já estão começando essas experiências, assim como no Brasil. Nós já temos várias cidades no Brasil, mais de 14 cidades brasileiras, onde o transporte é gratuito e gera um movimento enorme na economia, porque você usa o transporte não só para ir trabalhar, mas também para se divertir, para ir cuidar da sua saúde, para cuidar da vida médica, clínica dos seus filhos também, enfim. O transporte gratuito gera um movimento enorme na economia.
16: Júlio Lopes reconhece os desafios para garantir o financiamento da medida, mas acredita que a criação de fontes permanentes de recursos e o uso de matrizes energéticas mais baratas, como o gás natural, podem garantir a mobilidade gratuita sem distinção de segmentos da população.
14: Proposta de Chico Alencar, do PSOL do Rio de Janeiro, prevê passe livre em todos os transportes públicos do país para pessoas com deficiência e doenças crônicas. A ideia, segundo o deputado, é garantir mobilidade e ampliar o acesso a um direito básico.
16: Chico Alencar lembra que pessoas com deficiência e doenças crônicas enfrentam limitações específicas e que, por isso, precisam de tratamento diferenciado no acesso ao transporte. Ele acrescenta ainda que é dever do poder público atender ao interesse coletivo e garantir a inclusão.
24: Então, esse passe livre em todos os transportes coletivos para o portador de doença crônica e ou de deficiência é, na verdade, o cumprimento de um direito que a gente quer ver assegurado. É bom lembrar que os serviços de transporte público são uma concessão do poder público e as empresas concessionárias têm que se submeter à legislação mais geral, que é, por definição, voltada para o bem comum.
21: Desenvolvimento Regional.
14: Dorinaldo Malafaia, do PDT do Amapá, é relator de projeto que concede a Macapá o título de Capital Nacional do Meio do Mundo. A proposta destaca que a cidade é a única capital brasileira cortada pela linha do Equador, onde o equinócio pode ser observado duas vezes ao ano, em março e setembro.
16: Dorinaldo Malafaia deu parecer favorável à iniciativa, ressaltando a importância do reconhecimento para a identidade local. Ele aponta que a homenagem pode fortalecer o turismo de Macapá por valorizar atrações ligadas à linha do Equador, como o Parque Meio do Mundo.
14: Projeto de Márcio Neiser, do Solidariedade, transforma o festejo do Santuário Diocesano Nossa Senhora do Coco da Aparecida, em Loreto, no Maranhão, em manifestação da cultura nacional. A celebração é realizada anualmente entre os dias 6 e 15 de agosto.
16: De acordo com Márcio Neiser, o festejo reúne milhares de romeiros de diferentes regiões do país e representa uma tradição centenária da população maranhense. Na visão do deputado, a proposta valoriza o patrimônio cultural e incentiva o turismo e o desenvolvimento local.
21: Comissões.
14: Rui Carneiro, do Podemos da Paraíba, apresentou projeto que institui a Política Nacional de Integridade Pública e Governança Preventiva. O deputado explica que a proposta fortalece os mecanismos de prevenção de irregularidades, transparência e eficiência na administração pública.
16: Entre as medidas previstas no projeto de Rui Carneiro estão a obrigatoriedade de programas de integridade nos órgãos públicos, com códigos de ética, canais de denúncia e capacitação de servidores. O texto também cria órgão destinado a produzir inteligência, identificar riscos e apoiar os órgãos de controle.
21: Justiça.
14: Projeto de Beto Pereira, do Republicanos de Mato Grosso do Sul, define os critérios para caracterizar o notável saber jurídico exigido para a indicação de ministros dos tribunais superiores e desembargadores. Entre os parâmetros sugeridos estão atuação no magistério e produção científica.
16: Beto Pereira também defende que a titulação de doutor em direito e o recebimento de premiações na área jurídica sejam considerados para as nomeações. Na visão dele, a medida dá mais objetividade ao conceito previsto na Constituição e reduz interpretações subjetivas no processo de indicação.
21: Segurança Pública.
14: Sancionadas pelo Poder Executivo, propostas discutidas na Câmara ampliam a proteção às mulheres.
16: Deputadas apontam avanços com as novas leis do Pix Pensão e de divulgação do Ligue 180, segundo ressalta o repórter José Carlos Oliveira.
5: Deputadas participaram da cerimônia de sanção das novas leis do Pix Pensão e de divulgação do Ligue 180 e apontaram avanços no Pacto Nacional dos Três Poderes contra o Feminicídio. A lei que obriga o poder público a divulgar o telefone exclusivo de denúncia de violência contra a mulher em locais públicos e privados de grande circulação surgiu de proposta da deputada Laura Carneiro, do PSD do Rio de Janeiro. Relatora do texto na Câmara, a deputada Camila Jara, do PT do Mato Grosso do Sul, destacou os esforços de fortalecer do Ligue 180, criado em 2005.
6: O 180 tinha sofrido um completo desmonte. As mulheres ligavam e eram encaminhadas para qualquer lugar e eram muitas vezes revitimadas. Quando a deputada Laura faz esse projeto para que os estados divulguem o 180, é uma maneira da gente estar ampliando e garantindo que ele funcione.
5: Já a lei do chamado Pix Pensão altera o Código de Processo Civil para instituir a transferência automática de pensão alimentícia. O texto surgiu de proposta da deputada Tabata Amaral, do PSB de São Paulo, com a intenção de reverter o atual quadro de 650 mil processos judiciais por falta de pagamento de pensão alimentícia, muitos deles relativos a homens de classes média e alta.
7: São 11 milhões de mães solo no nosso Brasil. Quase 2 milhões de crianças que não têm o nome do pai na certidão de nascimento. E aquilo que a gente tem para a CLT, para o assalariado, que é o desconto da pensão, a gente vai ter para todo mundo com essa lei. Pode ser MEI, pode ser autônomo, pode trocar de emprego, pode ser empresário, pode estar na informalidade, deve uma pensão alimentícia, tem filho, vai ter que ter o depósito na conta da mãe todo mês certinho.
5: Da Rádio Câmara de Brasília, José Carlos Oliveira.
14: Projeto de Alexandre Guimarães, do MDB do Tocantins, Gerais cria a Política Nacional de Prevenção e Enfrentamento à Violência de Gênero no Ambiente Digital. Segundo o autor, o objetivo é estabelecer medidas que protejam as vítimas e responsabilizem os autores de crimes cometidos na internet.
16: Entre as medidas previstas no projeto de Alexandre Guimarães estão a criação de canais para denúncias e a remoção de conteúdos ilícitos. O texto também estabelece regras para provedores e prevê ações de educação digital e prevenção contra o uso ilegal da inteligência artificial.
14: Termina agora o Jornal Câmara dos Deputados, produzido pela Rádio Câmara, com trabalhos técnicos de Everson Urani e apresentação de Márcio Aquiles Sardi e José Carlos Andrade. Uma ótima noite para você.
16: Boa noite, a Voz do Brasil volta amanhã.
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0: 22h53.
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2: 23 horas, 7 minutos.
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1: 23 horas e 14 minutos.

0: 23:44.
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1: 0 hora e 24 minutos.

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1: Zero hora e 34 minutos.

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1: 0 hora e 43 minutos.

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1: 0 hora e 54 minutos.

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1: 1:03.
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2: 1:04.

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2: 2:06.

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1: 2 horas e 11 minutos.

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1: 4 horas e 8 minutos.

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1: 4 horas e 16 minutos.

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1: 4 horas e 27 minutos.

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1: 4 horas e 45 minutos.

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Muito bom dia, meu povo. São 5:01, 5:01, nessa manhã de quarta-feira, 12 de agosto de 2026. E aqui é o Craquel comunicando com você que mais um dia, louvado seja Deus por mais um dia, né? Aqui na 91,9, a nossa querida Eldorada Pioneira, né? Para o Manhã Sertaneja, que vai do ar de segunda a sábado, das 5 às 7 da manhã, meu povo. E você é o meu convidado aqui, ó, pelo 36720322, 36720322, é o nosso convidado, é o meu convidado para participar comigo aqui, de onde quer que você esteja, né? Da chácara, dos sítios, das fazendas, em casa, já levantando há muito tempo, aqueles que estão chegando do serviço, né? Aqueles que estão chegando do serviço, muito bom dia. Para você que é professor, para você que trabalha na construção civil, aí da turma do Joaquim, do Kaique, do Bigodinho, da Dona Arlete, né? Do Toicinho, dessa turma toda aí, Zé Carcinha, Kaique. Um abraço pra essa turma toda aí. Você que trabalha nas lojas, você que trabalha no supermercado, muito bom dia. Você que trabalha de taxista, mal taxista, ô Zé Rubens, o Parmeira só ganha ajudado, Zé Rubens. Você que trabalha aí também, olha, que trabalha na limpeza pública da nossa cidade, você que é do lar. Você que está desempregado, eu tenho certeza que Deus irá botar a mão sobre você e irá te dar um serviço. Muito bom dia, meu povo. Aqui em Mineiros está assim, olha. A temperatura está entre 18 e... Ela fica entre 18 e 32 graus. Ventos a 9 km por hora. Temos também a sensação térmica entre 19 e 25%. Rajada de vento, 46 km. Não temos chuvas programadas, mas ontem deu uns pinguinhos na cidade, viu, gente? Ontem deu os pinguim na cidade. O sol nasce às 6h51 e vai embora às 18h19. E a umidade relativa do ar está entre 31% e 71%, né? Bom dia, meu amigo Carlos. Bom dia, meu amigo Fabrício Baianinho. Bom dia, Ralf. Bom dia, Queta. Bom dia, essa turma toda. 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Sim, a vida pede, meu povo. São 5:04, 5:04, a gente começa bem o programa de hoje, tocando uma música linda pra você que tá em casa. Uma música linda de João Mineiro e Marciano aqui pra você, meu povo.

5:11, 5:12 agora. Velho Peão com João Ferreira e Ferreirense, né? João Ferreira e Ferreirense. Amor tem que ser amor, né? João Mineiro e Marciano. Amor tem que ser amor e não promessa. É, rapaz, o trem é bom, viu? O trem é bom mesmo. Vereador Eli Arantes, um abraço pro senhor, presidente da nossa Casa de Leis. Pessoa que eu gosto muito, pessoa honrada. Um abraço pro senhor, um abraço pra família. Um abraço também pro Elin. Outro que eu gosto também é Elin Arantes. Esse é fera também pra toda a família. Meu querido Elin, muito obrigado pela audiência sempre com a gente aqui. Quem mais tá com a gente aqui? Meu amigo Idelfonso, né? Vereador Batistinha também, um abraço pro senhor, vereador Batistinha. Sargento William, né? Vilmar aqui da Home Center Marquió. Gerentão Vilmar da Home Center Marquió. É, meu amigo Pedro da Badia, lá no Recanto do Guerreiro. Um abraço, Pedro. Muito obrigado pela amizade. Túlio, um abraço também pra todos vocês aí. Sargento Wesley. Sargento Onda. Sargento Negão, né? Leons. Não pode falar Negão, senão ele manda me prender. Um abraço também pro Cleito Águia, lá do MEC. Um abraço pra essa turma toda, Suesley. Sempre tá nos ouvindo aí, Vanil, Dayutão, Zilo. Um abraço pra todos vocês. São 5:13, 5:13. Aqui é o 3672-0322, meu povo.

Você ouviu o primeiro brinquedo, né? João Carreira e Capataz, Velho Peão, João Ferreira e Ferreirinha. Só pra lembrar que hoje tem Libertadores e hoje tem Palmeiras e Cerro Porteño. O Fluminense empatou com o Independente Rivadavia ontem, foi vaiado no Maracanã, né? O Hulk foi o mais hostilizado, né? É, teve também Estudiantes 1, Universidade Católica 1. Hoje tem Palmeiras e Cerro Porteño. E tem Cruzeiro e Flamengo às 21h30, né? Pela Libertadores. Tem também outro brasileiro, Mirassol e LDU Quito. E amanhã tem Rosário Central e Corinthians, né? Amanhã tem o meu Coringão. Coringão e Rosário Central na Argentina. O Mirassol pega a LDU, Liga Deportiva Universitária de Quito. E o Flamengo pega o Cruzeiro e o Palmeiras do Cerro Porteño, né? Amanhã nós temos muita coisa pra falar. Muita coisa pra falar, né? São 5 horas e 17, 5 e 18 agora. Eu tô procurando aqui, rapaz. É a Maria, né? A Maria lá da Vila da Paz, né? Tem como... Ah, você como cantor é um ótimo locutor. Ô, Maria, muito obrigado, viu? Eita! Ela tá falando que eu como cantor sou um ótimo locutor, né? É a Marisa, né? Não é a Marisa lá da Vila da Paz, né? Toca o Doutor o Caipira. Vou procurar essa música aqui pra você aqui agora, Marisa. Mas muito obrigado, viu? Muito obrigado. Muito obrigado pelo elogio, viu? É, rapaz. Muito obrigado pelo elogio. Eu fico feliz. É, rapaz. Goiânia e Paranaense. Tá aqui. A Marisa tá pedindo o Doutor e o Caipira. E eu vou tocar pra você, Marisa, minha querida. Um beijo pra esse povo aí da Vila da Paz, viu? Muito obrigado mesmo. 5h18, minha querida.

0: É a Jaine, né? Aqui com o Mississippi. 5h27. Um abraço pro meu amigo Pardo também. Um abraço pro meu amigo Jaime lá do Açougue. Meu amigo Netão lá da Ideal Contabilidade. Um abraço pra você, Netão. Tô obrigado pela parceria aqui. Tamo junto lá com o Mecão hoje, hein? Meu amigo Carlinho Elegância Presença também. Um abraço pra você, Elegância. Um abraço pro meu amigo Dissa, mais acumado lá no rancho. Essa turma toda aí, essa turma da Rua 3. Um abraço pra todo mundo aí, Josué, Jean, Lin, né? Minhas irmãs ali, ó, Salviana, a Silma, Marlúbia, o Eldo. Muito obrigado aí pela audiência sempre aqui com a gente. São 5h27, meu povo. Aqui é o 3672-0322. Faço igual a Marisa, né? A Marisa gostou do meu cantar. Agorinha tem mais, viu, Marisa? Agorinha. 5h28.
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1: 5:34, 5:35 agora. 5:35, né? Que é o 36720322. Vamos levantar, gente. Vamos levantar. 5:35, meu povo. Irmãs Freitas chegando agora. Amando em segredo. Bom dia, meu amigo Wanderlúcio.

É, são 5h39, você ouviu Cavalo Preto, Jacó e Jacozinho, Amanda em Segredo, As Ótimas Irmãs Freitas, Bica d'Água com Eurídio Irineu, né? Todo mundo gosta dessa música, a música que fala muito, que ela toca muito pra quem tá nas fazendas, né? Pra quem tá na chácara, nos sítios, né? Eurídio Irineu. Deixa eu mandar um abraço aqui pro professor Rafa, né? Já tá em pé há muito tempo, um abraço pro professor Rafa. Meu amigo Zambeto, Zander também em pé. Negão Solimar lá na fazenda em pé também. Um abraço, Negão. Quem mais aqui, rapaz? Tem mais gente aqui. O Fabinho, né? Um abraço pro Fabinho também que já tá em pé. Muito obrigado pela audiência, Fabinho. Um abraço pra você e pra toda a sua família aí. Serginho também já tá em pé, né? E tem o Antônio, né? Bom dia, toca Boi Tufão. Toca Boi Tufão pra nós aí. Vou tocar pra você agorinha, meu amigo Antônio. Muito obrigado pela sua audiência aqui, meu querido. 5h40.

Vocês conhecem a vida nossa, a trajetória nossa? Sabe que às vezes a gente não encontra palavra, não há emoção para agradecer a Deus e vocês. E a gente está realizando um sonho que jamais tentávamos em ser realizado, gravar o nosso primeiro DVD. Por isso nós estamos gravando aqui, né, Janine?

0: 5:46, Boi Tufão, Denis e Denner, né? É, você ouviu também Morena de 14 anos com Ginigeno, Bica d'Água, Irídio e Irineu. Minha amiga Cida tá aqui, ó, pra participar com a gente. Bom dia, minha amiga Cida. Fala com nós, Cida.
1: Bom dia, Theo.
0: Bom dia.
1: Quero oferecer essa música pro meu esposo Daraci, meu irmão Tonzinho, meu irmão Zé Cachucha, minha irmã Madalena, minha prima Judete, minha cunhada Aparecida, minha amiga Michele, minha amiga Maria, Carlão os teclado, e para todos que gostaram da música, vem felicidade com Trio Astral. E muito obrigado, um ótimo dia para você.
0: Muito obrigado, minha amiga Cida. São 5:47.
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São 5 horas e 53 minutos, 5:53. Deixa eu atender aqui, meu amigo. Um abraço, Marquinhos Furtado, lá na Costa Rica, né? Um abraço, Marquinhos. Muito obrigado pela sua audiência, meu grande amigo Marquinhos. Um abraço pra toda a sua família aí. Meu amigo, também quem tá aqui, a Cida, eu falei, né? O Goizinho tá mandando aqui, olha, que hoje tem... às 10:30, né? Amanhã coisas aqui dos Alcoólicos Anônimos, né? É isso mesmo, na rádio às 10 horas e 30 minutos, aqui uma palestra aqui hoje, né? Amanhã eu paro, hoje não, né? Que coisa, né? 10:30, você tá convidado pra estar com a gente aqui, com o meu amigo Goizinho, o Elton, com o Newton Júnior também, né? O Júnior Pajaú! Cheguei, manda uma moda de roxinol, nós já tocamos essa moda de roxinol. Não, vou tocar agora pra você, roxinol e sabiá. Mas ele tá mandando pro Savinho, pra Jubiene, pro Teobaldo. Teobaldo do Leiteiro, pro Pudico lá no Cedro, pro Borolo, pra toda a família ali na Primeira Avenida, né? Ele é neto do saudoso Guilhermino Preto, morava ali perto do Banana, na Rua Nova, né? Grande abraço, meu amigo Júnior. Quem também tá aqui, deixa eu ver quem mais tá aqui pra falar com a gente. Deixa eu ver aqui. É o Júnior, pediu uma música gambá, mas eu só achei essa música com o Tião Carreiro e Pagodinho, viu? São 5 horas e 54 minutos. 5:54. Ele disse que tá querendo ganhar o gambá. Deve ser outra música, eu não achei aqui. Vamos ver se eu acho ela pra amanhã. 5:55 agora.

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2: É, aqui só tem modão, né? Aqui só tem modão, como diz meu amigo Paulo, Paulinho. 6:01, 6:01. 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Sim, a vida pede para todos nós, meu compadre, a vida pede isso. São 6:02, 6:02 aqui, aqui em Mineiros, né? Nesse momento, 21 graus aqui, né? 21 graus nesse momento aqui, né? Ê, coisa boa. Deixa eu atender um povão que tá aqui, meu. Deixa eu atender um povão que tá aqui. É, deixa eu ver quem mais que tá aqui, é, que está participando aqui. É o José, rapaz. O José, você sabe de onde, José? Fala. Fala com nós aí, José. Bom dia, meu camarada José. Não fala aqui de Mineiros, não. Fala com nós aí, José.
3: Bom dia, Theo.
2: Bom dia.
3: Theo, roda uma música de gênio pra mim.
2: Hã?
3: Música da Gaguinha.
2: Sei.
3: Feliz pra você e pra todos que estiverem no... ouvindo só a rádio.
2: Tá certo. Você fala da onde, José?
3: Que é o Zé da Manga, da Ponte Branca.
2: Ah, o Zé da Manga lá da Ponte Branca, rapaz. Que coisa boa, nos ouvindo lá na Ponte Branca. Abraço pra todos vocês aí da Ponte Branca, né? Cidade que eu gosto demais da conta. Quem é Ponte Branca, Caiapônia, aquela região ali, né? É povo bom, povo bom. E Ponte Branca é uma cidade maravilhosa, viu? Viu, Zé? Ponte Branca é uma cidade maravilhosa, maravilhosa mesmo. Meu amigo Paulinho Lopes, fala com nós aí, Paulinho.
4: Bom dia, Cratel. Queria ouvir a música Vai Dar Certo, com Bruno Marrone. Oferecer a todos os ouvintes que estão com o radinho ligado na pioneira, né? Também especialmente ao Tecno Alan Jorge, que está chegando para dar novo ano à equipe do Mecão, à torcida, né?
2: É verdade.
4: Muito bom, tá no Boa Esperança de Minas Gerais. Também recentemente a Napolina, onde pegou a Napolina, que não ganhava de ninguém, e levou a Napolina até a semifinal do Campeonato Goiano, né? Se você puder tocar pra mim essa música com Bruno Marrone, Vai Dar Certo, agradeço muito, viu, Clactel? Falar pra torcida do Mecão, não perca a esperança, não, que é na derrota que se consegue enxergar um grande vencedor, né?
2: É verdade.
4: Toque isso pra mim, Clactel, e obrigado por poder participar com você aí, lembrando sempre, Clactel, Manhã Sertaneja, aí só toca, modão.
2: Só toca, modão. Só... Muito obrigado, meu amigo Paulinho. 6:04.

0: É o Bruno Marrone chegando aqui pro meu amigo Paulinho. São 6:11, 6:11. Meu amigo Doni lá da LF Bombas Injetoras, um abraço pra ele, um abraço pro meu amigo Netão também. Tá falando com nós aqui, como é que é o negócio aí, Doni? Fala com nós aí, bom dia.
1: Manda uma do Sérgio aí, Théo. Qualquer uma do Sérgio Reis aí, Théo. Manda uma aí, fazendo favor.
0: Tá certo, um abraço pro meu amigo Donizete, um abraço pro meu amigo Netão, LF Bombas Injetoras. Tá aqui, Doni, ó. E linda, por sinal, viu? Filho pródigo, Doni, eu sei que você gosta. 6:11 da melhor cidade do mundo, meu Deus.

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6: Bom dia aqui, ó, meu amigo Ralf, lá na fazenda, né, Ralf? Tá na fazenda, um abraço, bom dia, meu amigo Carlinho Elegância Presença também, né? Tá falando, ó, tamo ligado aqui, ó, ouvindo a programação, tô obrigado mesmo de coração. São 6:17, 6:17, eu tô te aguardando aqui pelo 36720322, é o programa Amanhã Sertaneja, meu compadre, minha comadre. Aqui só toca modão assim, ó.

É música linda aqui, hein? É música linda na 91,9 do Manhã Sertanejo. Olha, Rei do Gado, Divino e Donizete, né? Divino e Donizete. O Divino na viola é um trem de outro mundo, né? Uma coisa assim espetacular, né? E eles são muito bons cantores, né? Divino e Donizete, o Rei do Gado. Você ouviu também Rastros na Areia com Dudu e Dalvan. Filho Pródigo com Sérgio Reis. Agora vai com Bruno e Marrone. Romance da Gaguinha, Gini Geno. É, tem Gambá no Galinheiro com Tião Carreiro e Pagodinho. E Eu Nunca Mais Vou Te Esquecer. Roxinol e Sabiá, né? São 6 horas e 24 minutos agora e eu vou atender minha amiga Renata, meu amigo Lindomar. Vocês não saem daí não que eu atendo vocês agora, viu? 6 e 24.

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0: 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Sim, a vida pede, meu compadre e minha comadre. 5 horas e 35 minutos, 5h35. É, deixa eu tirar isso aqui, porque eu preciso atender um povão aqui, né? É, eu preciso atender meu amigo Lindomar, né? Tá pedindo pra tocar a música de Amado Batista. É, Casa Bonita, especialmente hoje eu vou tocar duas músicas seguidas de Amado Batista, né? Pra minha amiga Renata também, né? Um abraço pra você. Renata, é, tá aqui Renata, né? Ela tá pedindo uma música de Amado Batista também, vou rodar pra você, especialmente pra você e pro Lindomar hoje, minha amiga Maria José, bom dia pra você, minha amiga Maria José, é, muito obrigado pela sua audiência aqui, minha querida Maria José, meu amigo Francisco, lá na Fazenda São Francisco, fala com nós aí, bom dia, Francisco.
10: Bom dia, Cactel.
0: Bom dia.
10: Francisco, fazendo São José. Quarta-feira, mais um dia pra nós enfrentar, graças a Deus.
0: Amém.
10: Queria ouvir a música Sérgio Reis, Panela Velha.
0: Tá certo. Tá certo.
10: Vamos que vamos, né?
0: Vamos que vamos, aqui você manda, Francisco. Fabinho também tá aparecendo aqui, ó. Bora, Mecão, né? Um bora, Mecão. Estamos aqui na escuta. Tá lá, ó, 91,9 no carro, né? Muito obrigado, Fabinho. Muito obrigado a você e toda a família. Fabinho, um camarada espetacular, um grande amigo, viu? Muito obrigado, Fabinho. 6:36, 6:36.

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1: São 6 horas e 43 minutos, aí a música do meu amigo Francisco, mas antes deixa eu mandar um abraço todo especial aqui, meu parente Odonel que tá lá pedindo pra mandar um abraço pra todo mundo aí na sua casa. Quem também é o meu amigo Zilo, um abraço Zilo, nosso comentarista Semi Nascimento, bom dia pra você também. Olá aí Magrão, presidente Zé Silvestre, um abraço pra você, bom dia também. Miudim, um abraço Miúdo, Joaquim Júnior, Luiz Pereira, Wesley Sargento, um abraço Sargento, Sargento William também. Doutor Paulo Português, né? Vereador Ilui Teixeira, meu amigo vereador Ilui Teixeira, bom dia pra você também. Tom, mais a Dani, Carlinhos Elegância, Ralph. Gente, 6 horas e 43 minutos, panela velha.

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6: 6:50, 6:51, né? Chegando ao final de mais um Manhã Sertaneja, muito obrigado pela sua maravilhosa audiência. Amanhã, às 5 da manhã, se Deus quiser, ele adquirir. Uma ótima quarta-feira, lembrando que nós estaremos a partir das 19 horas lá do Odilon Flores para Mineiros e Rio Verde. Uma super partida e vamos lotar o Odilon hoje. Vamos lotar o Odilon hoje para empurrar o Mecão para cima do Rio Verde e fazer 3 pontos, viu? Iremos contar tudo para você. Carlos André, Luiz Carlos Lee, Cratel, Semi Nascimento, Gilmar Silva, sob a direção da nossa querida Cléia Gouveia. Mineiros e Rio Verde e Mineiros aqui, ó, na 91,9. Tem prêmios, viu? Tem prêmios para quem mandar um zap aí pelo 36720322 a partir das 19 horas, viu? Tem prêmio, tem muitos prêmios hoje. Beijo no coração, gente, até amanhã, se Deus quiser, ele adquirir.
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2: É isso aí, 7:05, é a combinação perfeita, gente. Bom dia. No melhor bom dia do rádio, Carlos André tá chegando. Opa, quarto, meio de semana hoje, 12 de agosto de 2026, tá bom? Quarta-feira maravilhosa, graças ao nosso bom Deus. Nos preparou mais um dia, mais uma manhã gostosa para vivermos juntos, né? Aqui na Pioneira de Mineiros. Bom dia!
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2: É isso mesmo, você teve aí o Cracktel com Manhã Sertaneja. Cracktel volta logo mais às 11:15 com Lico, comigo também, Carlos André, no Resenha Esportiva. Agora, bom dia, mineiros. Até às 10 da manhã tem muita música, tem sucesso, prêmios, informações, notícias e a sua participação comigo no 36720322.
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2: É a sua manhã muito mais gostosa no melhor bom dia do rádio, né? Aqui, ó, pela Pioneira Eldorado, direto aqui nos estúdios Helena Paniago, setor Cruvinel, Carlos André chegando, gente, com o oferecimento MG Borrachas e Mangueiras. 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

0: acesse aí, ó. E você também pode acompanhar muitas notícias, né, lá no eldoradoemfoco.fm, tá bom? Você já tá seguindo o nosso Instagram? Ainda não? eldoradoemfoco.fm para você, tá bom? eldoradoemfoco.fm com muitas informações de mineiros, do nosso sudoeste goiano, de Goiás, do Brasil e do mundo, no eldoradoemfoco.fm. Olha só, gente, quartou, hein? Hoje tem jogo do Mecão, né? É, com transmissão aqui na Pioneira Eldorado, com muito mais emoção, né? 91,9, comigo, Carlos André, os 90 minutos e muita emoção. Ah, Cracktel também, nas reportagens, Luiz Carlos Lico, Cracktel, comentário Semi Nascimento. Aqui na nossa central técnica, caprichando no brilho, Gilmar Silva, direção executiva dela, Cleia Gouveia. 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Portanto, hoje, logo mais às 19h30, né? 19h30 da noite, o Mecão Mineiros Esporte Clube recebe o Rio Verde. Transmissão da Pioneira Eldorado 91,9. É isso aí, torcedor, mais do que nunca, né? Precisando aí do seu apoio, precisando da sua vitória para esta noite maravilhosa de quarta-feira aqui. A gente possa realmente, com muita fé em Deus, né? Conseguir essa primeira vitória no Campeonato Goiano da Divisão de Acesso, tá certinho? Marque aí na sua agenda, logo mais, 19 horas já, com informações direto lá do estádio Odilon Flores, toda a nossa equipe esportiva ao lado do Mecão.
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0: 7h10 abrindo. Era pra ter sido eu, Rick Ricardo. Se tivesse uma...

0: E para você agora são 7:19, 7:19, tá aí fechando o nosso primeiro bloco, gente, aqui no Bom Dia Mineiros. Você faz falta aqui, Maiara e Maraíza. Pra que deixar pra amanhã, hein? Zezé de Camargo e Luciano com Felipe Araújo. Era pra ter sido eu, abrimos com Rick e Ricardo a nossa festa musical de hoje. Agora são 7:20, deixa eu falar pra você da padaria. 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
4: Agora 7 horas 23 minutos. Bom dia.
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4: Olha, deixa eu falar pra você agora, são 7 horas 24 minutos e o André tá de volta, econômica. 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Tá fácil, tá aqui, pode passar lá na Econômica, meu amigo, minha amiga, 7:25.
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4: Bom dia, tem o som do Daniel agora, inevitavelmente, 7:25 na Pioneira.

Olha aí, bom dia, mineiro, 7:42. Olha aí, fechando mais o bloco, Marília Mendonça, saudosa. Saudade do meu ex. Ainda tivemos, o André tocou pra você ainda, chorou na escadaria com Joneta e Frederico, um refrão pra sua alma, Mike Lian, e depois da briga, Maria Cecília e Rodolfo. Olha, gente, tem mais bom dia, tem mais participação, deixa eu mandar abraço aqui pra Cida, sempre nos acompanhando, né? Alô, Cida, ótima quarta-feira pra você também, sempre ligadinha na pioneira, ótima quarta, bom dia, um abraço. Nosso amigo Márcio Souza também, a Lindaura participando, tudo bem, Lindaura? Bom dia. Lindomar Oliveira, um abraço, obrigado pelo carinho, obrigado pela audiência. Márcio Souza, bom dia, Carlos André.

0: isso mesmo, um abraço, Márcio, obrigado pelo carinho. Pode ir lá, tá bom? Chega na nossa cabine lá pra gente bater um papo com os netinhos, né? Tirar a foto. Hoje tem transmissão do Mecão, tá bom? Um abraço, Márcio Souza. A nossa amiga Maria de Fátima também, bom dia, lá do Novo Horizontino, acompanhando aqui o Bom Dia Mineiros. É, hoje tem Mecão, né, Márcio? Pode chegar lá, rapaz. A partir das 16 horas, 17 horas, já estamos por lá, tá certinho? A quinta rodada, Campeonato Goiano da Divisão de Acesso, hoje, quarta-feira, dia 12. Tem São Luís, né? O São Luís enfrenta o Bom Jesus logo mais, lá no Jutair Neto, às 15h30. Hoje, às 19 horas, no Jonas Duarte, o Grêmio Anápolis recebe o Tupi. Hoje, às 7h30 da noite, aqui no estádio de Lon Flores, no Ninho da Águia, o Mineiros enfrenta o Rio Verde. Às 19h30, estádio Aníbal Batista de Toledo, em Aparecida, Goiânia e Trindade. E fechando às 20 horas, hoje, a quinta rodada da divisão de acesso, Goianésia e Morrinhos, lá no Valdeir José de Oliveira. Portanto, o Mecão enfrentando o Rio Verde no jogão de bola, o jogão do ano. E é o Mecão precisando da vitória, tá bom? Mineiros Esporte Clube Rio Verde, logo mais às 7h30 da noite, aqui no estádio de Lon Flores. Com transmissão da pioneira Eldorado 91,9, 7h44.
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0: Olha a hora agora, 7h45, 15 faltando para as 8.
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Muito bem, então de volta com muito mais sucesso, agora 7h53, deixa eu mandar mais bom dia na sequência aqui, ó, 36720322, você mandando, participando comigo aqui no Melhor Bom Dia. Valeu, João Pedro, obrigado pelo carinho, tá bom? Obrigado pela audiência, claro, vai dar mecão. Alô, João Pedro, hoje tem mecão, hein? É, escuta aqui, vai estar tá dizendo aqui, eu vou ouvir a transmissão mais uma vez da Pioneira Eldorado, bom demais, valeu João Pedro, Carlos André, Cractel, Luiz Carlos Lico, né, Semi Nascimento, Gilmar Silva, Cleia Gouveia, todo nosso timaço, valeu pela audiência, tá bom, mais emoção com certeza, né, tá dizendo aqui, é muito mais emoção a transmissão da Eldorado, isso, valeu João Pedro, bom dia. Quem mais, hein? Dona Maria Helena também, alô Dona Maria, um abraço, ótima quarta-feira. Daqui a pouquinho tem a mensagem, a nossa, a sua mensagem do dia. Antes tem Estela, tem Israel e Rodolfo, nosso amigo Cícero também acompanhando, bom dia. Ela tá dizendo que vai ouvir a transmissão, claro, da Eldorado a partir das 7 da noite, o jogo do Mecão.

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1: 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Bom dia aos nossos ouvintes aqui da Rádio Pioneira Eldorado, 91,9. Manhã de quarta-feira, dia 12. Que nesta manhã a gente possa começar o dia com o coração leve e a esperança renovada. A vida nem sempre acontece do jeito que planejamos, né? Existem dias difíceis, momentos de preocupação e situações que parecem não ter solução. Mas é justamente nesses momentos que precisamos lembrar. Nenhuma dificuldade dura para sempre, viu, meu caro ouvinte? Isso mesmo, lembre-se sempre, nenhuma dificuldade dura para sempre. Às vezes Deus não muda imediatamente, né, a situação, mas Ele nos dá força para atravessá-la. Por isso, não desista por causa de um dia ruim. Os dias ruins fazem parte, acontecem. Não permita que uma decepção apague tudo de bom que ainda existe em sua vida. Olha, valorize quem está ao seu lado, tá bom? Agradeça pelas pequenas coisas. Cadê aquele bom dia, boa tarde, boa noite? O sorriso no rosto, né? Faça o bem sempre que puder e siga em frente. Talvez hoje seja o dia de recomeçar, de perdoar, de acreditar novamente ou simplesmente de respirar fundo e dizer: eu vou continuar. Isso mesmo, eu não vou desistir, eu vou continuar. Olha, que Deus abençoe a sua casa, a sua família, o seu trabalho e os seus caminhos, tá bom? Muita saúde, muita paz e que o nosso Bom Dia Mineiro seja também um convite para começar esta quarta-feira com fé, esperança e um coração cheio de gratidão.
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0: que maravilha, hein? 8:19, tá aí pra você, fechando o bloco com Fazendeiro, sucesso do Luan Pereira, aqui no Bom Dia Mineiros, da Pioneira Eldorado. Reza de Mãe, Maiara e Baraíza, sim, tivemos. O Bom Dia aqui do Cícero, com Quase Todo Dia, Zeneto Cristiano, Sabor de Mel, Damares. E fechando a nossa reflexão, nosso momento de hoje, né? A mensagem desta quarta-feira, dia 12 de agosto. Deixa eu mandar mais bom dia, na sequência aqui, ó. Valeu, Luiz, obrigado pela audiência, tá bom? A Lindaura também, nosso amigo Márcio Souza. Acompanhando aqui a melhor programação, 8:19, deixa eu falar pra você, 8:19, a padaria do Citro 5, olha só, comece muito bem o dia, né? 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Agora 8:20 no melhor Bom Dia do Rádio, 8:20. Aqui na Pioneira, ótima quarta-feira.
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0: Olha a hora, agora são 8:22, 8:22.
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0: Agora são 8:22. 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
0: Agora são 8 horas 24 minutos. Nota de falecimento. A funerária Santa Rita de Cássia, Real Pax e familiares comunicam com pesar o falecimento de Ana Isabel de Alcântara Souza. O corpo será velado no Memorial Real Pax, sala 1, a partir das 6 horas deste dia 12 de agosto de 2026. O sepultamento será realizado dia 12, às 17 horas e 30 minutos, no cemitério Jardim dos Ipês de Mineiros. A família enlutada agradece as manifestações de apreço e afeto. Com pesar, comunicamos o falecimento de Ana Isabel de Alcântara Souza, conhecida esposa do finado Sebastião Maria Ana Costureira.

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0: Sim, para você ali, justi aqui na programação do Bom Dia Mineiros, daí o sucesso, lançamento com Calcão. Deixa eu mandar bom dia, bom dia. Na sequência, olha só, Luan Barbosa, tudo bem, Luan? Bom dia. É, deixa eu mandar abraço também lá pro Leandro, não é isso? Ponte Branca, o pessoal tá trabalhando lá, Leandro, tá lá o DJ Luan Barbosa. Abraço. Abraço a vocês aí, tá bom? Obrigado pelo carinho, obrigado pela audiência. Grande quarta-feira pra vocês aí. Tá lá em Ponte Branca, hein? Que maravilha. Trabalhando, certo? Ouvindo aqui a pioneira. Abraço, boa quarta-feira pra vocês aí, rapaziada.
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0: Valeu, 8 horas e 33 minutos. Aqui tem os Barões da Pisadinha com o Xan de Avião. A todos aí em Ponte Branca. Pessoal também próximo aí em Araguainha, Ribeirãozinho. Abraço a todos aí, sempre acompanhando a pioneira de mineiros.

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1: Olha, deixa eu falar para você agora do Artix, 8 horas 39 minutos aqui no Bom Dia Mineiros. 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

Caro ouvinte, bom dia. Aqui é o Reverendo Christopher. E eu gostaria de refletir com você hoje no texto sagrado. É sempre importante nós começarmos um dia, de fato, com a mente voltada para Deus. O texto diz assim: Louco, esta noite te pedirão a tua alma. E o que tens preparado, para quem será? Assim é o que entesoura para si mesmo e não é rico para com Deus. Lucas 12, versos 20 e 21. Vivemos uma correria sem tamanho. Alguns que estão na caminhada rumo à universidade sonham com empregos que lhes garantam estabilidade e conforto. Outros, já formados e empregados, fazem de tudo para crescerem profissionalmente e terem maiores salários. Outros ainda procuram de todas as formas encontrar maneiras de guardar dinheiro, investi-lo e de ter um futuro tranquilo. A pergunta que pode passar na mente de muitos é: é pecado crescer profissionalmente, poupar e investir pensando no futuro? De forma alguma. Por outro lado, tornar este o objetivo último da sua vida? Sim, é pecado. Jesus, no contexto do Evangelho de Lucas, em que nossa passagem está inserida, contou a parábola de um homem cujo campo produziu muito. Então, sem saber onde guardar toda a sua colheita, resolveu destruir seus celeiros e reconstruí-los maiores, a fim de estocar o máximo e ter bens para muitos anos. Assim ele poderia descansar, comer, beber, mas então Deus lhe disse: Louco, esta noite te pedirão a tua alma. E o que tens preparado, para quem será? Nesta história, Jesus escancara o coração de muita gente. Muitos preocupam-se tão somente com agora. Tornam esta vida a única coisa com a qual devam se inquietar. Por conta disso, entregam-se a uma corrida sem fim por dinheiro, bens e estabilidade. Por consequência, esquecem-se de Deus. O Senhor Deus, que deve ser colocado em primeiro lugar em nossa vida, é jogado para segundo, terceiro ou quarto lugares. Qual posição Deus tem ocupado em seu coração? Você procura colocá-lo em primeiro lugar na sua vida ou coloca sua família, bens, conforto no lugar que deve ser dele? Tudo o que você acumular nesta terra ficará para trás. E seu relacionamento com Deus, que realmente importa, como está? Invista tempo com Deus, invista tempo com a Santa Igreja, invista tempo em viver para a glória do Criador. Oremos. Senhor Deus, nós te louvamos por este dia que tu fizeste. Senhor, nós sabemos que somos falhos em buscar-te devidamente e em redirecionar toda a nossa vida para a tua glória. Suplicamos-te, Senhor, que tu nos ajudes a colocarmos a ti por sobre tudo em nossa vida. É a nossa oração, em nome de Cristo Jesus.

Caro ouvinte, obrigado por sua companhia, que Deus te abençoe, que você tenha uma ótima quarta-feira debaixo do cuidado do nosso bom Deus. Um grande abraço.

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Faça-nos uma visita. Esperamos você e sua família.

bem, agora são 9:18, 9:18, nota de falecimento. A funerária Santa Rita de Cássia, Real Pax e familiares comunicam com pesar o falecimento de Ana Isabel de Alcântara Souza. O corpo será velado no Memorial Real Pax, Sala 1, a partir das 6 horas desta quarta-feira, dia 12. O sepultamento será realizado neste dia 12, quarta-feira, logo mais às 17:30, no cemitério Jardim dos Ipês de Mineiros. A família enlutada agradece as manifestações de apreço e afeto. Com pesar, comunicamos o falecimento de Ana Isabel de Alcântara Souza, conhecida esposa do finado Sebastião Maria, Ana Costureira.

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1: Muito bem, agora são 9 horas e 25 minutos. 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
2: Muito bem, especial bom dia para você. Agora são 9:29. 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
2: manhã. Gabi com Lamona Prado, onde essa saudade tava, 9:30, aqui no Bom Dia da Eldorado.

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1: Joga a mãozinha no céu, Manaus.
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0: Eu menti. Simone Mendes aqui na Pioneira, no Bom Dia Mineiras, aí pra você. 9:39, eu menti. Simone Mendes, valeu aqui o bom dia. Revoada no colchão, Felipe. O Zé Felipe com o Marcinho Sensação. Onde essa saudade tava? Gabi com Lauana Prado. Agora são 9:39, 9:39 aqui no Bom Dia. Deixa eu mandar bom dia aqui, abraço para o nosso amigo Firmino, também para o Valdir Moraes. Tudo bem, Valdir? Ótima quarta-feira. O Gilson Martins também acompanhando, né? Abraço, bom dia. 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A Econômica tá fácil, tá aqui, passe lá agora, 9:40. 20 faltando para as 10 da manhã aqui, ó.
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0: Olha só, agora são 9h45. 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
2: Agora são 9:50. Nota de falecimento. A funerária Santa Rita de Cássia, Real Pax e familiares comunicam com pesar o falecimento de Ana Isabel de Alcântara Souza. O corpo será velado no Memorial Real Pax, Sala 1, a partir das 6 horas deste dia 12 de agosto. O sepultamento será realizado nesta quarta-feira, dia 12 de agosto, às 17:30, no cemitério Jardim dos Ipês de Mineiros. A família enlutada agradece as manifestações de apreço e afeto. Com pesar, comunicamos o falecimento de Ana Isabel de Alcântara Souza, conhecida esposa do finado Sebastião Maria, Ana Costureira.
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2: Muito bem, estamos de volta aqui no finalzinho do Bom Dia Mineiros. Deixa eu mandar bom dia final aqui para Giselda Brasil. Tudo bem, Giselda? Bom dia, obrigado pelo carinho, pela audiência. Rafael Gomes também participando com a gente. A sequência daqui a pouquinho tem Newton Júnior, tem plantão policial. O André volta logo mais às 11h15 no esporte. Resenha esportiva pra você, tá bom? Às 12h15 tem Jornal Eldorado. Lembrando que hoje tem transmissão, tem Mineiros e Rio Verde logo mais a partir das 19 horas no estádio Odilon Flores. Você ligadinho aqui na Pioneira de Mineiro.

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0: 10:06, 10:06, bom dia, quinta, opa, Newton Júnior, você tá adiantando o negócio, Newton Júnior, hoje é quarta-feira, hoje é coração da semana, dia 12 de agosto, ano de 2026. A partir de agora você vai aumentando o volume do seu rádio porque o plantão policial está no ar.
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0: Vamos lá então, trazendo a previsão do tempo para essa super terça-feira, te desejando uma terça, uma... Ah, já tô atrasando de novo, ó. Tô atrasando a terça. Meu Deus do céu. Acho que eu tô ligado é no 1020, não é nem no 220, gente. Mas é o seguinte, eu desejo para você uma ótima quarta-feira, o coração da semana aí, né? A quarta-feira daquele jeito, linda, gostosa, maravilhosa para você que tá em casa, você que tá no trabalho acompanhando o nosso programa. Obrigado, viu, gente? Tamo junto. A previsão do tempo, a máxima deve marcar 33, a mínima deve marcar 19. Não há probabilidade de chuva, umidade relativa do ar. A máxima já marcou 75% aí no período mais fresco do dia. A mínima deve marcar 24% no período mais quente do dia de hoje. Tá vento de 8 km por hora, rajadas de vento, o vento cada dia mais se intensificando. Afinal de contas, nós estamos no mês de agosto, né, gente? Nós estamos no mês de agosto, rajada de ventos de até 45 km por hora. O sol nasceu às 6h51 da manhã, se despede da gente às 18h19, tá certo? Nesse momento, no alto do setor Cruvinel, os relógios marcando 10h08 e os termômetros 27 graus. Ah, hoje o chicote estrala, né, gente? Hoje vai ser um sol pra cada cabeça. 10h08 vai confirmando a hora certa aqui pela sua Eldorado.

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1: Essas últimas 24 horas nós vamos conferir o que foi destaque lá no Corpo de Bombeiros, né, no Bombeiro Militar aqui da nossa cidade, saber aí quais os atendimentos foram realizados nessas últimas 24 horas. O total de 14 ocorrências lá no Corpo de Bombeiros. 14 ocorrências foram atendidas. O destaque aqui é principalmente pro atendimento que ocorreu aí por volta das 8 horas da manhã, onde a guarnição de resgate foi acionada, se deslocou ali para GO 341, ali a zona rural aqui da nossa cidade, para o atendimento de uma ocorrência de acidente de trânsito envolvendo ali um veículo de grande porte e um automóvel de passeio. No local, a equipe encontrou uma vítima do sexo masculino com 4 anos de idade, ou seja, uma criança, né? Que apresentava ali contusão na região torácica e queixava-se de dores na região da axila. Diante dos fatos, foram realizados ali os primeiros socorros, sendo a vítima posteriormente transportada para a UPA aqui da nossa cidade, né? Os demais ocupantes do veículo não apresentaram ferimentos aparentes e recusaram atendimento, né? Nós tivemos aqui, né, 3 ocorrências de ações preventivas. Esse acidente de resgate acidente de trânsito, veículo de grande porte com carro de passeio. 2 resgate emergência clínica, 1 incêndio florestal em área pública e também particular. Nós tivemos aqui 2 serviço aéreo, né, monitoramento de incêndio por drone, uma busca e salvamento retirada de animal silvestre, 3 incêndio urbano e 1 resgate de acidente de trânsito moto com bicicleta. Então foram as 14 ocorrências registradas, o destaque maior para esse acidente ali na GO 341, onde uma criança de 4 anos ficou ali ferida e precisou ser socorrida então pelo Corpo de Bombeiros da nossa cidade, né? Nós estamos sentindo aí devido à seca, né, o período de estiagem que já começou de forma intensa, nós estamos sentindo aí já as ocorrências, né, em atendimento aí do Corpo de Bombeiros a combate a incêndios se intensificarem. Inclusive ontem ali na região ali do Ortigão, aquela região ali próximo à Boa Vista, né? Incêndio ali de grande proporção, né? As pessoas enviaram vídeo, enviaram áudio ali solicitando ali as pessoas que estavam no local, solicitando apoio das empresas aqui da nossa região, né? Por exemplo, a Ativos, né, conta com vários caminhões de combate a incêndio, pedindo ajuda ali de proprietários de propriedades rurais ali da região para ajudar no combate. Graças a Deus, a informação no fim do dia que nós tivemos é que o incêndio tinha sido controlado. E às vezes as pessoas, né, solicitam aí o Corpo de Bombeiros, nós devemos também entender que às vezes a demanda na época de seca ela aumenta e a corporação não consegue atender todos, né? Então é difícil nessa época do ano aí, é bem difícil aí, né? Nós tivemos então também ali um incêndio, né, bem descontrolado, que acabou assustando os moradores ali no setor Jardim das Perobeiras na tarde de ontem, né? Esse incêndio aconteceu ali e as chamas se espalharam rapidamente ali pela vegetação, provocou ali uma grande cortina de fumaça, chamando a atenção e deixando ali os moradores amedrontados, né? Então, a informação para você, a dica é: evite colocar fogo, viu, gente? Essa mania feia e horrorosa de colocar fogo aí em lote baldio, varre ali o lixo e já coloca fogo, né? Essa prática aí, ela é uma prática muito antiga e ela é o seguinte: ela, se você for flagrado, né, colocando fogo aí, né, em lote, em margens de rodovia, em entulhos aí, você responde criminal, né? Você responde criminalmente por isso aí. Aí vai ter uma dor de cabeça. Então, evita, né? Varre aí, dona Maria. Coloca no saquinho, amarra o saquinho, né? Não precisa colocar fogo, não. Sem contar que a fumaça incomoda pra caramba aí a vizinhança, né? E nessa época de seca, de estiagem, vocês viram a umidade do ar aqui? Hoje, a umidade do ar, no período mais quente do dia, vai chegar a 24%. É baixíssima. baixíssimo. Então, agora aí, junta o calor, a fumaça, a poeira, aí os idosos, né, sofrem, as crianças sofrem e a bonita tá lá colocando fogo, né, o bonitão tá lá colocando fogo aí no quintal, sujando a roupa da vizinha, tudo de fumaça, de foligem. Então, pelo amor de Deus, vamos ter a consciência aí. 10 horas 14 minutos, 10 e 14 aqui no meu, no seu, no nosso plantão policial.
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1: Hoje nós temos momento de sobriedade no segundo bloco do nosso programa, hein? Segundo bloco do nosso programa, o tema de hoje, amanhã eu paro. Você sabe que todas as quartas-feiras nós trazemos aqui o momento de sobriedade, o programa, né? Produzido aí pelo Grupo Despertar da Sobriedade de Alcoólicos Anônimos, em parceria com a Rádio Dourado. Então, no segundo bloco, nós estaremos recebendo aqui o Gonçalves para a gente falar desse assunto. Por quê? Que quem está viciado sempre fala, amanhã eu paro. Nunca é hoje. Sempre é amanhã. Aí amanhã ele bebe de novo. Aí ele fala, não, amanhã eu paro. Você vai entender tudo isso e testemunhos aqui dentro do nosso programa. Tá certo? 10 horas 15 minutos, o primeiro intervalo. A gente volta daqui a pouco.
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1: Aproveitar aqui, deixa eu mandar um abraço antes da gente falar dos nossos anunciantes aqui, pra dona Joana Dark, né? Tá acompanhando o nosso programa, dona Joana Dark não perde um programa, né, maninho? O maninho do mototáxi tá ligado com a gente, né? Se eu falar Aldecino, ninguém conhece, mas se eu falar maninho, todo mundo sabe quem é. Maninho, obrigado, viu? Tamo junto, é nóis, parceiro. Manda um beijo pra sua mãe lá, fala pra ela que hora dessa nós aparece lá pra tomar um café, viu, dona Joana Dark? Tomar um café junto aí, tá bom? 10 horas 16 minutos, a gente fala da Drogaria São João. 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

10:22. Um abraço especial, um bom dia para toda a turma lá no Restaurante Centro-Oeste, né? Toda a turma lá acompanhando o nosso programa. Obrigado pelo carinho, pela sintonia. Meu amigo Zé já preparando lá para receber a turma pro almoço, né? A Marizete. Marizete, beijo do seu coração. Você, a Gaúcha, né? Toda a turma aí, sempre ouvindo, né? O Reginaldo, churrasqueiro corintiano. Também o Israel, né? Essa turma boa aí, sempre dando a honra do carinho da audiência pra gente aqui e da parceria também, né? A Patrícia, né? Manda um abraço pra Patrícia aí. A Patrícia sempre com aquele sorriso no rosto, atendendo a gente com aquela alegria, com aquela satisfação, né? Deixa eu ver aqui também, deixa eu mandar um alô especial aqui, né? Um bom dia especial pro aniversariante do dia de hoje, o Luiz, né? O Luiz, conhecido Luiz Beiçudo, o Luiz lá da Moto Peças, né? Tá aniversariando hoje. O vovô aí do Henrique e da Ana Luísa, né? O paizão aí do João Guilherme, do João Lucas, né? Do Vitor Hugo e do Luiz Henrique, né? Tá aniversariando hoje, completando idade nova. Mais conhecido carinhosamente na turma do pedal, né, ô pezão? Como o vovô Beiçudo, né? Como é que é? O babá Beiçudo, não é isso? É o vovô Luiz aí aniversariando. Que Deus abençoe você, Luiz. Multiplique seus dias de vida aqui na terra, uma satisfação desfrutar da sua pessoa, da sua amizade, da sua experiência, do seu carisma, né? Obrigado por tudo aí, pelos ensinamentos, você é uma figura, cara, sensacional, tamo junto, é nóis. Mais tarde eu passo aí pra tomar aquele refrigerante e comer aquele bolo, viu, Luiz? Não deixa o Pelé e o Pezão e mais o Marconi comer tudo, não, deixa um pedacinho pra mim, tamo junto, parabéns, feliz aniversário pra você, querido. 10:23 para você que está acompanhando o programa. Vamos para as ocorrências da Polícia Militar, da Polícia Civil, nessas últimas 24 horas aqui dentro do programa Plantão Policial, que foi registrado aí na Polícia Civil, na Polícia Militar, né? Nós tivemos aqui essa ocorrência. Foi furtado um celular. Um comércio aqui da cidade, o camarada chegou ali dentro do estabelecimento, inclusive essas imagens já circulam aí nas redes sociais. Ele chega ali, né, pedindo água para a funcionária, aproveita ali a distração da funcionária e furta ali o aparelho celular. Esse furto aconteceu ali na Avenida Antônio Carlos Paniago, no setor Cambaúva, ali pertinho da Igreja São Bento, né? Essa ação, inclusive, registrada pelas câmeras de segurança ali do comércio, né? O registro foi feito porque era por volta aí de meio-dia de anteontem, né? No entanto, o desaparecimento do telefone só foi percebido ontem. Segundo o relato aí da proprietária, no dia seguinte, uma funcionária perguntou ali sobre o paradeiro do celular, né? Foi ali fazer alguma publicação ou, né? Ó, cadê o celular da loja? Ah, vamos procurar. Não acharam o celular. Procuraram ali, né? E notaram depois de que o celular não estava mais presente ali no estabelecimento. Diante da situação, decidiu verificar ali as imagens de monitoramento, descobriu como o telefone havia desaparecido. As gravações mostraram que um homem vestindo ali camiseta vermelha, usando boné, entrou no estabelecimento. Em determinado momento, ele teria solicitado ali um copo de água para a funcionária. Quando a trabalhadora se afastou para buscar a água, né, e atender ali o pedido, o suspeito teria aproveitado a oportunidade para subtrair o aparelho sem que ela percebesse. Após subtrair aí o telefone, ele saiu, deixou ali o estabelecimento e tomou um rumo ignorado, né? As câmeras de segurança registrou então toda a movimentação, então foram anexadas inclusive aí essas imagens para identificar aí o autor desse furto e a tentativa posteriormente de recuperar aí o aparelho celular. 10:26. Olha, a equipe CPE também, nessas últimas 24 horas, acabou capturando um foragido da Justiça do Mato Grosso do Sul. Esse homem, ele foi localizado e preso pela Polícia Militar nessas últimas 24 horas. A prisão ocorreu durante a ação da CPE, após compartilhamento de informações entre as forças de segurança. E de acordo com o registro policial, a equipe recebeu informação aí de que o procurado pela justiça estaria residindo aqui na cidade de Mineiros. Então os policiais
também tiveram acesso ali às características físicas, né, do suspeito. A partir aí, então, dessas informações, iniciaram diligências aí até encontrá-lo. As buscas levaram a equipe até ali a Avenida Jardim, no setor Costa Neri, mais precisamente ali próximo a aquela praça ali do Bauhaus. No interior ali do estabelecimento, os policiais visualizaram então um homem sentado cujas características correspondiam aí com as informações repassadas aí sobre o foragido. A equipe realizou a abordagem, confirmou a identidade do suspeito. Em seguida, foram feitas aí as consultas, né, no Banco Nacional de Medidas Penais e Prisões, sendo constatada então a existência desse mandado de prisão expedido aí em desfavor desse camarada pelo Tribunal de Justiça do Mato Grosso do Sul, por meio da primeira vara de Miranda, no Mato Grosso do Sul. Segundo consta no registro, a ordem está relacionada em tese ao artigo 171, né, do Código Penal Brasileiro, que se trata de estelionato. Após a confirmação do mandado, os militares deram então ciência, né, ao foragido. Posteriormente,

0: valores da conta dela sem que ela autorizasse. A investigação teve início aí após a vítima procurar no mês de junho, final do mês de junho, após ela tomar conhecimento aí de existência de diversas movimentações não reconhecidas aí em sua conta bancária. Na ocasião, verificou-se ali realização de transferências Pix, via Pix aí para e outras operações que não havia sido autorizada por ela. No dia 3 de julho, a vítima voltou ali à unidade policial informando a descoberta de novas retiradas, incluindo transferência no valor de 4 mil, 10 mil, 7 mil, 5 mil e 6 mil reais, direcionadas aí à conta de uma pessoa ali que fazia parte do seu núcleo familiar. As investigações demonstraram que a vítima, né, nascida em 52, havia passado por problema de saúde e permanecido internada aí para a realização de procedimentos médicos. Durante esse período, né, encontrava-se debilitada e com dificuldade de acompanhar as suas movimentações financeiras e também de utilizar ali regularmente o seu aparelho celular. Foi aí que alguém ali da família, né, a suspeita, na verdade, que trata-se de uma mulher, né, dali do ciclo familiar da vítima, acabou aproveitando aí para dessa fragilidade para usar ali a conta bancária da idosa e fazer diversas transferências bancárias. Foram identificadas pela Polícia Civil mais de 30 operações via Pix. Então, o prejuízo chegou aí a mais de 35 mil reais. Como consta aqui no boletim, a vítima nunca autorizou aí essas transferências, ou seja, como a gente disse, né? A autora aproveitou ali da fragilidade da senhora que estava internada, passou por procedimento cirúrgico, estava ali acamada, né? Sem acesso muito ali ao celular, sem coordenar ali a sua conta bancária, enfim, então ela aproveitou. Então, diante dos elementos reunidos, né, a Polícia Civil também representou judicialmente pela prisão preventiva, além da adoção aí de outras medidas cautelares contra a suspeita. E a prisão foi deferida pelo Poder Judiciário e cumprida ontem, 11 de agosto, após diligências realizadas ali para a localização da investigada, né? Também foram requeridas aí judicialmente medidas de constrição patrimonial e disponibilidade de bens e valores, visando resguardar ali eventual reparação dos prejuízos e impedir ali a dissipação do produto do crime, né? Então a polícia investigou esse caso, conseguiu chegar aí rapidamente, alguns dias depois, em quem era a autora, porque ali ficou registrado para onde o Pix estava sendo enviado. Enfim, descobriu e a casa dela caiu. E caiu, mas bem caída, né? Mais de 35 mil em prejuízo, né? Aquele bom dia especial aqui pro Lindomar Oliveira, o jardineiro, sempre acompanhando o nosso programa, né? O melhor jardineiro aí, o Lindomar Oliveira. 10 horas 33 minutos para você que tá acompanhando a gente, hein?
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0: Olha, o pessoal ali da granja, né? Barra do Ritirinho, mandando aqui, Newton Júnior. Ontem a gente passou um apuro aqui, né? Passamos um apuro aqui na região da Boa Vista. Foi aquela situação ali, aquela que eu falei, né? Do fogo ali, das chamas na lavoura ali naquela região, né? Pessoal lá acompanhando a gente, mas graças a Deus, Newton Júnior, pessoal da lavoura aí, os guerreiros controlou o fogo, graças a Deus, né? Ele tá perguntando o que tá acontecendo com o número do 193 do Corpo de Bombeiros aí, Newton Júnior. A gente ligou, não conseguiu falar aí com a guarnição do Corpo de Bombeiros, né? Foi ali perto da torre ali do Ortigão, né? Foi esse mesmo que eu comentei, que eu vi os vídeos nas redes sociais ontem, né? Newton Júnior, olha, tem um poste quebrado aqui, Newton Júnior. Já tem uns 4 dias, ninguém tomou providência, Newton Júnior. Esse corte tá quebrado aqui.

0: que na rotatória da pecuária, né? Vinda ali da Coqueiros, na esquina da Madeireira. Vou passar para Equatorial essa problemática aí, tá bom? Bom dia pra Lídia, tá acompanhando a gente. Bom dia também, deixa eu ver aqui. Nilton Júnior queria fazer uma reclamação sobre a coleta de lixo. Faça, filha. Faça aí e manda seu nome. Ô, Wesley Coquim, bom dia, Nilton Júnior. Já fui lá no Beiçudo comer um bolo, hein, Nilton Júnior? Ô, Wesley, e aí? Deixou o meu não? Você tem que guardar pra mim lá, ô, Coquim. Olá, vou dar um abraço no veião lá já. E comer um pedaço de bolo também. O Marquinho tá aqui, Nilton Júnior, manda um abraço pra gente aqui no Lava Jato, tamo na sintonia, meu amigo. Valeu, Marquinho, tamo junto, é nóis. A Lurdinha também tá com o rádio ligado, beijo no seu coração, Lurdinha. Nilton Júnior, o José Wellington, né, querendo aqui uma resposta do SAAI sobre uma mudança de esgoto ali, da casa dele e da casa do vizinho, né? Ele mandou um áudio aqui, eu já ouvi rapidamente, já deu pra entender o caso, vou encaminhar pra você pro SAAI, beleza? A Zeneide Reis está acompanhando o programa, tá lá no Parque do Jatobás, beijo no seu coração. Também a Sirlene, a Branca. Oi, Branca! O Elvis está dizendo o seguinte: Nilton Júnior, ajuda nós. Nilton Júnior, a estrada aqui das duas pontes do município, aqui, tá falando aqui do Hélio Carrijo, a estrada saindo aqui do trevo, das Emas aqui, sentido a embramação, né? O campo ali do MSST, né? A estrada ali é usada por muitos caminhões, né? Trabalhando e tal, o dia todo, e toda hora quebra um caminhão, né? A gente paga aí os impostos e sabe como é que é, né, Nilton Júnior? A gente precisa de melhorias nessa estrada aqui, ajuda nós. Ele tá cobrando aí essa melhoria ali na estrada que sai ali entre os hotéis ali, né? Aquela região ali, cobrando ali da prefeitura uma melhoria para aquela estrada ali que tem fluxo muito grande ali de caminhões. O Nelson Rodrigues, beijo do seu coração, o Nelson Rodrigues. Obrigado aí você, seu Joãozinho Chapa, tá com a gente também. Ô, seu Joãozinho, Nilton Júnior quer fazer uma reclamação, Nilton Júnior. Como que eu faço para fazer uma reclamação no programa Plantão Policial? Só fazer, só digita aí, querida. Manda aí que eu já vou fazer um intervalo e depois eu volto aí com o programa, com o Momento de Sobriedade. Marcel Nilton Júnior, tem como ver aí com a prefeitura, né, pra varrer a rua aqui, a rua Piratini, no setor Cidade Nova, né, estão fazendo a varredura, Nilton Júnior. Manda o endereço completo aí, viu, Marcel? Manda aí pra gente poder passar aí pra equipe de limpeza aí, que sempre que a gente manda lá, a gente é bem atendido e eles solucionam o problema aí, tá certo? Manda aí pra nós. Mais alguma reclamação? Vamos, ouvinte, bota o dedo aí, digita que eu já vou chamar o intervalo. Ah, beleza, mandou aqui. Nilton Júnior, eu quero fazer uma reclamação. Ontem a coleta de lixo passou aqui na minha rua e quebrou minha lixeira, derrubou o lixo tudo, Nilton Júnior. Eu pago R$110 só de coleta. Tem os vídeos. Nós tentamos aí entrar em contato com o SAAI, mas eles falaram que não era eles. Mas a taxa do lixo vem no talão. Eu fiquei no prejuízo aí com isso tudo. Eu vou passar aí para o responsável da limpeza, tá? Para ele ver essa problemática aí. Obrigado, viu, Edinho? Nilton Júnior tá precisando aqui, a Rua 6, tá precisando de limpeza aqui no Mutirão 4, tá? Manda aí para mim que depois do intervalo eu vou mandar aí, depois do fim do programa eu vou mandar tudo aí para quem é de direito aí, para resolver esses problemas aí, tá certo? 10:38, intervalo, já depois do intervalo tem Momento de Sobriedade.
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0: 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Eu tenho certeza que você não vai se arrepender, tá certo? 10h40, 10h40 agora aqui no nosso programa. 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
0: 10 horas 44 minutos, 10h44. 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Casa das Iscas, sempre, sempre com você e com a gente aqui no Plantão Policial. 10 horas 14 minutos. A gente volta com o nosso programa a partir de agora no ar. Gonçalves, bom dia, momento de sobriedade no ar. Seja bem-vindo.
11: Bom dia, Newton Júnior. Bom dia a todos os nossos ouvintes aqui do programa. A gente fica maravilhado quando chega a quarta-feira, onde que a gente pode estar transmitindo essa mensagem de esperança, né? Essa mensagem de apoio, de conforto àquelas famílias que sofrem por causa do álcool, né? O álcool traz muito problema para todas as famílias, né? Inclusive a minha. Mas antes eu gostaria de mandar um abraço a todos aqueles que estão lá na Chácara Resgate. Dizer que hoje nós vamos estar lá na chácara levando essa mensagem. E também um abraço especial lá para a dona Lídia, né? Lá no setor pecuário, ela que é nosso ouvinte assíduo. O Carlos Preto, né? Lá na fazenda, lá no fundão, lá no Aderaldo, né? Um abraço para ele. Ao Eloy, a esposa Ana Paula, que está preparando a segunda festa da colheita do Baru. Eu acho que você vai estar lá também, viu, Nil?
0: Com certeza.
11: Né? Então, lá na região do Pinga Fogo, será no dia 5 de setembro.
0: Esse é
11: com
0: top.
11: Certeza eu vou lá comer um franguinho caipira lá.
0: Eu tomei foi um, se eu não me engano, um licor do Baru, alguma coisa assim. Rapaz, o negócio...
11: Tem até cachaça do
0: Baru. É o cachaça, o negócio é brabo, até sangra o nariz, viu? É perigoso. Vamos lá então, Gonçalves, mais alô aí?
11: Ah, eu quero mandar um alô especial lá para o bairro popular, para Edna Marques. Ela me deu assim, nos deixou muito alegre. Olha para você ver só um pedacinho do que ela falou para nós.
12: Põe aí. Amém, bom dia, amém. É todo dia vencendo a cada dia, né?
0: Legal.
12: E todo dia com Deus nós vamos vencendo, né? Finalizou o dia, Deus conosco e nós estamos juntos vencendo. Amém, viu? É gratidão.
11: Aí, Edna, ela tá desde janeiro sem ingerir nada.
0: Olha,
11: ela tá bem.
0: Que legal.
11: Parabéns, Edna. Parabéns, um abraço, Edna. Aí, tá? E faça uma visitinha lá no grupo assim que der certo.
0: Tá certo. Hoje nós vamos falar, Gonçalves, de uma frase que é muito pequena, mas por detrás dela, ela esconde uma batalha gigantesca. Sabe qual é essa frase? Sabe, Gonçalves?
11: Amanhã eu paro.
0: Amanhã eu
11: hoje
0: paro.
11: Não.
0: Hoje não.
11: Que
0: amanhã.
11: Vou te contar. Essa já tem levado muita gente pro buraco.
0: Olha, amanhã eu paro de beber. Amanhã eu procuro ajuda, né? Assim que a gente ouve muito. Amanhã eu mudo, né? Amanhã eu converso com a minha família. Amanhã eu converso, né? Eu começo aí a minha vida diferente. Só que amanhã chega. E muitas das vezes a decisão é novamente adiada. Então, nosso tema de hoje justamente é esse. Amanhã eu paro. Hoje não. Por que que é tão difícil, o Gonçalves, transformar aí a intenção de parar em uma decisão concreta para hoje, para agora?
11: Eu já passei por isso, eu sou um alcoólatra, porém eu não bebo, né? Que eu sei o mal que o álcool me faz. Essa questão, amanhã eu paro. Não, eu vou começar amanhã. Isso eu já fiz muito, né? E quando chegava o amanhã, chegava, que não chega nunca, né? Nós só vivemos o dia de hoje. Aí eu falava o seguinte: Não, mas hoje não vai dar, mas amanhã eu vou começar. Amanhã a minha decisão, eu sou homem, eu vou cumprir. E quando chegava, eu não conseguia. Isso é a chamada procrastinação.
0: Isso.
11: Né? A gente fica procrastinando, adiando, né?
0: Parece que jogar para amanhã é mais confortável, né? É. Sempre para amanhã, parece que gera uma sensação de conforto.
11: Mas tem uma cobrança muito grande, né? Não entregue o seu futuro ao amanhã. Não entregue o seu futuro amanhã. Começa hoje, a sua decisão é hoje, para todos os casos, né? Você já viu, você tem uma prova marcada na sua escola para fazer, hoje é quarta, sexta-feira. Em vez da gente começar hoje a estudar, a planejar, não, amanhã eu vou estudar, amanhã eu vou estudar. E acaba no fim, acontece alguma coisa e você vai levar uma nota muito baixa porque você deixou para amanhã.
0: Para amanhã. Por que que eu às vezes, eu fico pensando, por que que às vezes a pessoa costuma dizer do amanhã eu paro? Eu acho que é justamente trazendo essa sensação de conforto, né? Por quê? Porque o amanhã ainda não existe, não exige nada de nós.
11: Você não tem compromisso.
0: Você não tem compromisso. Então, não exige, né? Quando alguém diz aí, amanhã eu paro, né? Porque alguns instantes, eu percebo ali, dá pra entender que a pessoa pode experimentar ali aquela sensação de alívio, né? De não ter compromisso, né? Ela reconhece ali que existe um problema, né, o Gonçalves?
11: Com certeza.
0: Ela promete a mudança, certeza, mas não precisa enfrentar imediatamente o desconforto dessa tal mudança que precisa vir, né?
11: Ela não tem compromisso nenhum, Nilton. Ela não tem compromisso. Joga tudo pro amanhã, né? Amanhã. E quando chega o amanhã, ela fala, poxa, eu fiz uma promessa ontem, mas eu vou deixar pra amanhã. E assim vai indo. Passa um dia, passa uma semana, e assim vai indo, passa um mês. Quando você percebe, já passou um ano. E você ainda nessa promessa que amanhã, talvez o amanhã para você pode ser tarde demais. Uhum. Eu fiz uma visita segunda-feira, foi na segunda-feira, e a pessoa, não, hoje eu vou. Mas aí depois eu falei, não, vamos deixar para amanhã, né? Aí eu falei, meu filho, não vai.
0: Não vai.
11: Não vai.
0: Tem, né, que ser, a decisão tem que ser tomada. Muita gente usa também, não só na questão do vício, mas a questão da atividade física. Amanhã eu começo uma dieta. Amanhã eu começo a caminhada. Começa hoje.
11: Começa hoje.
0: A decisão, ela precisa ser tomada, né?
11: Olha só, Nilton, a gente tá, eu faço, por causa do rádio, eu faço muita abordagem, tá? E eu tava numa casa fazendo uma abordagem, tinha uma criança. E a pessoa pegou, falou assim, não, hoje eu não vou poder ir à reunião, tá? Assim, assim, por causa disso, isso, isso. Sabe o que que a criança era, mais ou menos uns 8 anos, eu calculo que sei. Pai, eu quero ir com você, é hoje.
0: É hoje.
11: Vamos hoje, eu quero ir lá nessa reunião hoje. E ela foi.
0: Olha aí.
11: Ela foi, tá? A criança foi, achou maravilhoso, chorou. O pai deu o testemunho dele, tá? Falou, né? Participou da reunião. E aí esse pai pegou e falou assim, já pensou se eu tivesse deixado
0: pra
11: amanhã, pra depois? O que que... Eu não sei o que que ia acontecer na minha vida. Então, é isso. Não adia, não fica adiando o que tem de acontecer hoje, né? Deixa as coisas acontecer. São coisas maravilhosas que às vezes passa e você não vai ter outra oportunidade.
0: Eu quero que você que está ouvindo aí o programa faça uma pergunta para você mesmo. E você responde aí, não precisa responder para quem está do seu lado, responde para você mesmo, né? Quantas vezes você já disse, amanhã eu paro? Ou amanhã eu resolvo esse problema? Uma vez? 10? 50? Quantas vezes? Hã? O que que você está esperando acontecer para tomar essa decisão? Perder alguma coisa? Quem sabe uma discussão mais grave, um relacionamento, perder um emprego, a confiança dos filhos, a sua saúde? Eu não estou dizendo isso para te provocar culpa. Estou dizendo para te provocar um sentimento de, ei, precisa ter mais consciência. Porque existe uma diferença enorme, né, Gonçalves, entre a culpa e a responsabilidade. A culpa diz, eu estraguei tudo. Não é assim? Quando a gente se sente culpado, a sua consciência diz pra você, ó, ó, deu merda. Literalmente, estraguei tudo. Fiz o que não devia fazer. Mas a responsabilidade, ela pergunta, o que eu posso fazer a partir de agora? E fica essa pergunta, o que você pode fazer a partir de agora para pum basta e não beber mais? Quem sabe procurar já agora mesmo o contato do Gonçalves e procurar as reuniões de Alcoólicos Anônimos, né, Gonçalves?
11: A melhor decisão é de hoje, não é de amanhã, né? A gente sabe muito bem disso. Tem pessoas que sofrem, né? Igual já havia falado, né? E não quer tomar decisão. Tem, você sabe, eu calculo é que tem medo, medo de transformar a vida no melhor. Aquele comodismo que o alcoolismo ou qualquer outro tipo de droga te proporciona, a gente tem medo de largar aquilo. Uhum. Acha que não vai achar. Pô, tem quantas pessoas, sabe? Você não bebe nadinha, Gonçalo? Não, não bebo. Nem um cálicezinho de um vinho? Não, não, não bebo. Mas, moço, como é que você vive? Tem que falar isso. Com... Moço, eu vivo muito bem, feliz, alegre, tô feliz. Né?
0: Essa é uma pergunta tudo... até que preocupa, né?
11: É, lógico. Tem pessoa... muita gente que fala isso. Você sabe o que que fala pros nossos companheiros lá de Alcoólicos Anônimos? A própria família que sofreu... com a pessoa, muito tempo, e até pedir ajuda. Falou, fulano, você já tá com 3 anos que não bebe.
0: Olha,
11: que tal você tomar só um golinho, só um copo, sabe, de uma cervejinha? A cerveja tá tão gostosa. Experimenta aí. O cara não tá sabendo o que ele tá falando.
0: É, porque ele tá na consciência dele, o alcoolismo não é uma doença. Né?
11: Correto.
0: E quando ela é tratada como doença, é o seguinte: vamos imaginar uma doença, o câncer de pulmão.
11: É isso.
0: O médico fala: olha, você não pode mais fumar.
11: Acabou.
0: É porque é doença.
11: É,
0: o alcoolismo, né, o vício no álcool, ele também é uma doença. Então não tem essa de falar, não. É porque ela é doença, não pode. Você tem que extinguir, acabou. Não tem mais na sua vida.
11: Deu.
0: Basta. Entendeu? É isso mesmo.
11: Você quer ver uma outra coisa? A gente, essa semana mesmo, né, a gente encontrou com a pessoa, convidando ela, né? Tudo que você falar vai ser anônimo, eu não vou falar sobre a pessoa. Mas é o seguinte, o cara falou assim, moço, eu fui tossir e escarrei sangue.
0: Olha, a gravidade que tava.
11: Eu fui cuspir sangue. Então eu não posso mais.
0: Não pode.
11: Ele falando, eu não posso mais. Acabou. Aí o que aconteceu? O cara não vai. Não, não, não é que quer dizer que o cara tem que ir numa reunião.
0: Uhum.
11: Mas a notícia que eu tenho é que tá bebendo.
0: Olha aí. Né?
11: Ele mesmo.
0: Ele reconheceu.
11: Reconheceu que ele não pode. Falou: se eu continuar, eu vou morrer. Tá? Até aqueles que não tem problema assim tão sério, né? Disso daí, vai morrer um dia.
0: Ouvinte está participando, Newton Júnior. Isso aconteceu comigo, Newton Júnior. Por muitas vezes eu falei, amanhã eu paro. E eu, no outro dia, seguia bebendo. Mas acredito que tudo também acontece no tempo de Deus, porque a partir do dia que ele me tocou, eu mudei de vida e até hoje ele me mantém aí em sobriedade graças a ele. Só ele pode mudar as nossas vidas e a gente também precisa ter muita perseverança. Tem 20 anos já de sobriedade e sou muito feliz por isso. Participação do ouvinte, vou manter seu anonimato, mas olha que testemunho bonito, né?
11: É muito bonito.
0: Você decide, a Bíblia fala que Deus age da seguinte forma: você faz a sua parte que eu te ajudarei. Então você fez a sua parte de decidir, né, e manter perseverante aí na sua decisão, e ele tem te ajudado já há 20 anos a você manter sóbrio e feliz. Que bom.
11: Ô Nilton, mas de umas partes eu discordo.
0: De qual?
11: Por exemplo, se for a vontade de Deus, eu vou parar.
0: Não, é, não, essa é. Porque essa. Não, o que acontece? A fala do ouvinte aqui, eu entendi. Ele colocou a decisão. No coração dele já tinha nascido a vontade de mudar.
11: Certo,
0: então Deus agiu nessa questão. Agora essa fala aí, se Deus quiser, é do que não quer mudar.
11: Do que não quer
0: no coração mudar. Do ouvinte aqui, eu percebi...
11: Deus já preparou pra ele, mas ele vamos dar o tempo, é no tempo de Deus. Tempo de Deus.
0: É, Deus não vai descer aqui e vai falar assim, meu filho, olha aqui no relógio. Já venceu. Não, ele não vai fazer. Mas no ouvinte aqui deu pra entender que esse desejo já brotou... É, no coração dele, né? Então, tipo assim...
11: Parabéns
0: pra ele. E ele entendeu o tempo de Deus.
11: Isso.
0: É isso.
11: Não, aqui. Olha só pra você ter uma ideia. Vamos falar um pouquinho a esse respeito. Tempo de Deus. Ah, alguém liga aqui pra nós, tá? Olha, tem meu esposo que tá bebendo muito e que nós estamos separando, tá acabando com a família. Ô, Gonçalves, você podia nos ajudar? Aí eu chego lá no cara, lá na casa. Aí o cara, quem te mandou aqui? Eu falo na hora. Uh-huh. O cara, quem mandou aqui falar com você foi Deus, tá? Aí o cara... O cara fala o seguinte, não, mas eu não quero parar no isso e aquilo. Pô, e Deus age dessa forma.
0: Eu estou enviado aqui pelo próprio Deus em figura.
11: Olha só, isso já aconteceu comigo. Muitas vezes Deus tem falado com a gente através de outra pessoa. Ele envia outra pessoa. Aí você não quer, você não aceita. Aí o tempo vai passando. Aí começa a procrastinação. Passa um ano, passa dois. Teve pessoa que já falou comigo: se eu tivesse te ouvido a primeira vez,
0: aí,
11: olha só, já tem 3 anos. Tá, eu não estaria nessa merda que eu estou. Hoje eu não tenho família, hoje eu não tenho carro, hoje eu não tenho nada.
0: Tô na sarjeta.
11: Tô na sarjeta. Apareceu me pedindo um banho.
0: Olha.
11: Sabe? Todo sujo. Aí eu falei, não, cara, ainda há tempo. A última porta que você não consegue abrir, sabe qual? É a porta do seu caixão. Tá? As outras, abre quando você quiser. Todas as portas abrem quando você quiser, mas só depende de você, senão elas vão fechando. E a cada dose, a cada cerveja, uma porta vai fechando para você. Só quem bebe, ou você não tem esse problema, só quem bebe sabe quantas portas já fecharam na vida deles. Né? Quantas portas? Porta de emprego, camarada perdendo emprego. Esses dias mesmo, essa pessoa está nos ouvindo. Tá, não vou citar nome, essa pessoa está nos ouvindo, ele perdeu o emprego, que ele tirava R$4.000 para mexer só com a porta da fazenda.
0: Olha
11: só. Tratar o gado ali, tá assim. Ele falou, fui mandado embora e não sei por quê.
0: Por quê?
11: Aí,
0: no fundo ele sabe.
11: Ele sabe, né? Então quer dizer, ir para arrumar um emprego desse.
0: Ainda mais nessa situação que não tá fácil.
11: Não tá fácil pro Agno, não tá fácil pra ninguém. E o cara tinha a própria casa dele.
0: Olha,
11: tinha tudo, sabe? Não tinha despesa nenhuma. Diz, ele tá aí, desempregado, não sei, né? E a gente foi lá e bateu um papo com ele. Ele falou, não, beleza, tô indo, né? Não foi. Tá, continua bebendo. Né? E assim... os dias vão passando. O pouco dinheiro que ele juntou, guardou, né?
0: Uhum. A pequena reserva.
11: A reserva, com certeza, vai indo embora.
0: Vai indo embora. Reuniões de AA toda semana, o horário e aonde a gente se encontra para esse bate-papo, essa troca de experiência.
11: Isso é maravilhoso. A nossa reunião é toda segunda, quinta e ao sábado, às 19h30, no antigo prédio lá da Rádio Eldorado, tá? Na rua 3, ao lado da Igreja Matriz do Divino Espírito Santo, naquela região ali, tá? E a gente te aguarda lá, às 19h30 inicia-se as reuniões, né? Tem muita gente que mudou a vida, mudou para melhor e muito melhor, porque não tem que dar satisfação ao álcool, né? Hoje ele vive, você vê as pessoas com sorriso, o camarada chega lá na reunião, igual eu cheguei, eu não tô, não preciso falar de ninguém, eu sou o exemplo.
0: Você é a testemunha viva.
11: Pô, eu cheguei com 115 quilos,
0: olha,
11: mais inchado do que gordo, por causa do alcoolismo, tá? E na mesmo pouco prazo, eu abaixei pra casa dos 90 e poucos quilos.
0: Olha aí.
11: Deixei de fumar. O pessoal falou, se você deixar de fumar, você vai engordar. Cara, muito pelo contrário, tive saúde, trabalho, com alegria, com
0: disposição.
11: Disposição. E ó, tô até fazendo... É chique, eu tô fazendo academia.
0: Com personal ou sem personal?
11: Tô malhando.
0: Você tá malhando, mas com personal ou sem personal, Gonçalo?
11: Tô sem, cara. Tô sem. Eu preciso de
0: arrumar um personal.
11: Personal, tá? Pra mim aproveitar mais esse momento. Ó, e outra, eu faço das 6 horas da manhã.
0: 6 horas?
11: 6 horas. Eu levanto com aquela alegria, mas tem dia, moço.
0: Tipo,
11: não, vou deixar pra amanhã.
0: Entendi. Aí vai no compromisso mesmo, não, né? De falar, eu preciso.
11: Eu preciso, é hoje.
0: É aquele ditado. Meninos, lá nos Centuriões, até aproveitar e mandar um abraço pro Pastor Pedro, que sempre ouve a gente. A mãe do Pastor Pedro também tá sempre na sintonia. Eu esqueci o nome dela agora, mas é um amor de pessoa. E lá a gente tem um lema: meninos fazem o que quer, homens fazem o que precisa.
11: Essa é uma frase maravilhosa. Então é, aprendi, ela não tem muito tempo, não. Não tem muito tempo que eu aprendi. Menino pode fazer o que quiser. Faz o que quer. O adulto faz o que precisa. O que precisa. E eu preciso de ir à academia. Eu preciso de manter, evitando o primeiro golpe. Preciso de manter a minha saúde. Eu preciso, né?
0: Obrigado, até quarta-feira que vem, Gonçalves.
11: É isso aí, um abraço no coração de todos, obrigado, esse programa maravilhoso, tem ajudado muita gente e nos procura, se for a sua vontade, hoje.
0: Quero aproveitar e deixar aqui a frase para você refletir durante o dia, né? Nós falamos aqui de amanhã eu paro, hoje não, mas quem sabe você pode usar o hoje eu começo. Hoje pode ser o dia de recomeçar, hoje pode ser o dia de conversar, pode ser o dia de pedir ajuda, pode ser o dia de voltar para uma reunião, hoje pode ser o dia de procurar acompanhamento profissional, ou hoje pode ser simplesmente o primeiro dia. Não transforme a recuperação em uma promessa distante, transforme em uma decisão possível no presente. E se hoje estiver difícil demais, não enfrente tudo sozinho. Procure pessoas, procure ajuda, procure serviços que possam te ajudar nessa decisão. Porque ninguém consegue voltar ao ontem para fazer um começo diferente. Mas qualquer pessoa pode começar hoje a construir um caminho diferente daqui para frente. Eu sou Newton Júnior, comigo esteve o Gonçalves em mais um momento de sobriedade. O tema de hoje, amanhã eu paro, hoje não. Mas troque para hoje eu começo. Só por hoje, só por amor. Até o próximo programa. Tchau, gente.
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0: E vamos juntos ao primeiro dia desta novena perpétua de Jesus das Santas Chagas. E eu convido você a mandar as suas intenções, 41-3221-6060. Rezemos. Por suas santas chagas, suas chagas gloriosas, o Cristo Senhor me proteja e me guarde. Senhor Jesus, foste levado na cruz, para que por vossas santas chagas sejam curadas as de nossas almas. Eu vos louvo e agradeço pelo vosso ato redentor. Carregaste em vosso próprio corpo os meus pecados e de toda a humanidade. Nas vossas santas chagas coloco as minhas intenções, minhas preocupações, ansiedades e angústias, minhas enfermidades físicas e psíquicas, meus sofrimentos, dores, alegrias e necessidades. Em vossas santas chagas, Senhor, coloco minha família. Envolvei, Senhor, a mim e meus familiares, protegendo-nos do mal. Senhor, ao mostrar vossas santas chagas gloriosas a Tomé e o mandando tocar em vosso lado aberto, curaste da incredulidade. Eu vos peço, Senhor, permita-me refugiar em vossas santas chagas e, por mérito desses sinais de vosso amor, curai a minha falta de fé. Ó Jesus, pelos méritos de vossa paixão, morte e ressurreição, dai-me a graça de viver os frutos da nossa redenção. Eu convido você agora a acompanhar este testemunho de fé.
1: Eu vim aqui porque eu preciso dar um testemunho de duas graças. Que eu tinha um processo na justiça. Quando eu fiz esse propósito, eu sentia em mim que tudo ia dar certo, porque Deus me deu a primeira graça da aposentadoria. E aí surgiu mais uma luta para a gente conseguir, que nem diz o padre Manzotti, a graça, Deus não faz a obra pela metade, Ele faz por completo. E a gente foi em luta através de oração, fizemos novena, duas novenas de São José, uma novena dos arcanjos, e eu sempre pedia todo dia para que Jesus da Santa Chaga, que se Ele me iluminasse, o juiz, o meu processo, eu viria aqui na Guadalupe cumprir o meu propósito. A graça completa veio depois de 12 anos. E eu prometi para Jesus da Santa Chaga que eu viria aqui, que se desse certo, eu faria a doação de 2 salários mínimos para a obra evangelizar. E foi o que aconteceu. Padre Manzotti sempre dizia assim: filho, você tem um processo na justiça, luta. É um direito teu, é teu suor. E isso me tocou bastante. É só acreditar em Jesus da Santa Chaga. É só pedir para Ele. Graça recebida é graça testemunhada. Toca o sino, sacristão.
0: E vamos à bênção da casa. Que a vossa divina bênção os acompanhe. Que o Espírito Santo ilumine os seus pensamentos e que seu poder haja por eles em toda parte. Tudo que se encontra nesta casa, os que nela entram, os que dela saem, que Jesus, nas suas santas chagas, nos abençoe e vos preserve do mal, para que nenhuma desgraça se aproxime de vós. O Senhor vos abençoe e vos guarde, que Ele faça seu rosto brilhar sobre vós, que Ele se compadeça de vós e vos dê a paz. Em nome do Pai, do Filho e do Espírito Santo. Amém.
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0: É, hoje tem Mecão aqui no Odilon Flores pelo Campeonato Goiano da Divisão de Acesso, 11:20, 11:20, e você tá aqui no Resenha Esportiva da 91,9, né? Da nossa querida Eldorado de Mineiros, né? Com Carlos André, Luiz Carlos Lico, Semi Nascimento, Cracktel e sobre a direção da nossa querida Cleia Gouveia. Hoje, quarta-feira, 12 de agosto, o Mecão joga 12 de agosto de 2026. 30 graus nesse momento. E hoje nós temos muita coisa para falar. O Lico presenciou o treino da semana. O Lico presenciou a chegada do nosso treinador. Presenciou tudo e ele sabe tudo a respeito do Mineiros. E ele vai falar com a gente aqui, viu? Um possível 11 do Mineiros, porque o Lico fica analisando um por um o que o treinador faz, o que o treinador mexe, e ele bota em prática aquilo que ele acha que o Mineiros vai entrar em campo hoje. 11:21, bom dia, Lico.
1: Bom dia, Cracktel, bom dia, queridos ouvintes da 91,9, torcedor mequista. Olha, hoje é Mecão pra cima do Rio Verde. E eu sou o Luiz Carlos Lico.
0: É, hoje é Mecão pra cima do Rio Verde. E você pode mandar um zap pra cá pelo 36720322. 36720322. Manda um zap pra cá. Você rapaz, você senhor, você menino. As mulheres também, manda um zap aqui, olha, 36720322, falando qual é o placar que você acha que pode dar Mineiros e Rio Verde hoje no Odilon Flores a partir das 19h30. Mas a partir das 19 horas nós já estaremos. 19 horas, Lico?
1: O jogo é 19h30, mas a gente vai estar já na pré-jornada às 18h30.
0: Às 18h30. 11:21. Antes de chamar alguma coisa aqui, nós temos nosso querido Semi que está chegando aqui agora para falar com a gente. Bom dia, Semi. Bom ter você aqui no Resenha Esportiva. Você que acompanhou juntamente com o Lico os últimos treinamentos do Mineiros. E agora nós vamos comentar muito desse jeito. Bom dia, bom ter você aqui.
2: Bom dia, obrigado, Lico. É mais uma vez um prazer estar aqui com vocês.
0: É, e você que tá em casa aí, ó, interage com a gente aqui. Eu já falei, ó, 36720322 pra gente fazer o melhor programa que tem em Mineiros. Aqui fala é de Mecão, aqui fala é de Mineiros Esporte Clube, sem a mínima possibilidade de falar de outro. Aqui é Mecão, gente. É a Rádio do Mineiro Esporte Clube, Lico.
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0: Um abraço, meu amigo Denis, um abraço, minha querida Elisângela. 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
1: Ex-presidente
0: Gilson.
1: Gilson Martins.
0: E olha, você me escuta aí o que é que o Gilson fala pra todos nós. Bom dia, meu ex-presidente e um dos melhores professores de educação física e preparador físico do nosso estado de Goiás. Fala com nós aí, Gilson.
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Bom dia, ouvintes da Rádio Dourado, meu amigo Craquetel, Lico e demais companheiros aí. Hoje é a oportunidade de dar uma virada na chave, né? Treinador novo, o jogador deve estar motivado porque buscando o seu espaço, né? E é isso, é o que nós acreditamos. Um time com atitude, um time que faça prevalecer o nosso mando de campo. Eu acredito muito, porque eu, na minha época, eu gostava de jogo duro, Théo e Lico. Gostava de jogo duro, punha pilha, e aí a gente sempre ganhou aqui em Mineiros. Então, eu acredito que hoje será um grande jogo, vai pegar um grande adversário, nós temos que ter essa consciência, o torcedor tem que ter essa consciência, que qualquer resultado pode acontecer, mas que vamos lá, encher o estádio Odilon Flores, torcer e continuar. É nessa pegada, nessa caminhada rumo à primeira divisão.

0: tenho muito respeito por ele, fez uma boa gestão enquanto esteve à frente do Mineiros Esporte Clube. E as suas palavras, eu posso até repeti-las, porque hoje é isso mesmo. Eu acho que o Mineiros tem os seus objetivos. A troca de treinador, ela vai proporcionar essa energia nova, né? Essa renovação de energia. E nós acreditamos muito que hoje vai ser um fator decisivo para a caminhada do Mineiros, para a retomada da caminhada, né? O Mineiros agora tem que apontar uns novos caminhos e o caminho é o caminho da vitória. Nós precisamos pontuar, a gente vem falando, o Mineiros tem deixado escapar pontos muito importantes aqui dentro da nossa casa e agora é uma hora nova, o Mineiros tem que renovar energia, tem que correr mais, tem que posicionar mais, tem que ter um time mais equilibrado para que a gente possa conseguir a vitória. E hoje nada melhor do que você jogar com o líder, o time que todos falam que já está na primeira divisão, para a gente bater. Noutras épocas a gente batia o Goiás, batia o Vila, batia o Atlético, tudo aqui, e não pode ser diferente. A gente tem que pensar grande, estamos participando, então agora que a gente já está no campeonato, nós temos que pensar grande. Nada mais, nada melhor do que uma vitória hoje aqui no Odilon Flores.
1: E ele falou uma coisa muito importante, e sempre a gente via ele do lado do campo ali, colocando pilha, e às vezes jogador, né, tem algum certo tipo de jogador que precisa de pilha para poder entrar no jogo. Tem jogador que já entra pilhado, mas tem um que você tem que pilhar, e é isso que o Gilson Martins sempre fez.
2: Mas o Gilson é tão inteligente, né? A gente tem que falar, né? O Gilson o Gilson tomou conta da base do Goiás muito tempo, inclusive, quando a gente chegava lá no Goiás, o Gilson era o comandante geral, Lico. O Gilson,
1: sim,
2: aliás, perdão, viu, gente? Professor Gilson, né?
1: Sim, professor
0: Gilson. Eu acho que ele é relativamente inteligente, porque torcer pro Vasco já
2: ele quebra, é igual a menina que tem aqui na rádio aqui, que chama Flávia. Ela é torcedora do Vasco, aí ela quebra tudo por dentro.
1: Do Vasco.
2: Ela torce pro Vasco e torce pro Santos. Um dia é Vasco, um dia é Santos, aí vai cair os dois. Mas falando do Gilson, é o seguinte, eu acho que Eu vou falar uma coisa aqui e vocês me corrijam se eu estiver errado. Eu acho que o Gilson deveria fazer parte de uma comissão técnica do Mineiro Esporte Clube. Eu penso que ele deveria. Na parte de preparação física, na parte estrutural, na parte de conhecimento, o Gilson é muito bom em tudo isso, cara. Bom em tudo isso.
0: Eu só trocaria o deveria por poderia. Porque assim, a gente não ouviu ele, ver se ele tá disponível, né? O Gilson, eu sei que ele é muito ocupado, ele mexe com tanta coisa, mas assim, você definiu muito bem. O Gilson, a capacidade dele é indiscutível, ninguém precisa questionar a qualidade do Gilson enquanto profissional do ramo do esporte, né? E do ramo da educação física. O Gilson é um cara muito querido, é um cara que é um batalhador, é um vencedor, um cara que corre atrás daquilo que ele acredita. Então, eu acho assim, Théo, que a partir de um determinado momento, eu tô sentindo que o time do Mineiro Esporte Clube, com essa gestão, ela tá se tornando uma equipe mais sólida do ponto de vista da gestão.
2: É verdade.
0: Ontem nós teve com a gente ontem lá no estádio Odilon Flores, na cabine da Eldorado, da nossa rádio, o Diego Carafini. Nós conversamos bastante, nós ficamos lá um monte de tempo lá, né? Ficamos até 18 horas, sim, ou pouco mais, conversando. E assim, a gente sente a seriedade, né? E a predisposição que essas pessoas que estão à frente do Mineiros têm para poder fazer do Mineiros uma equipe decente, que é onde nós queremos chegar. Daqui a pouco eles vão começar a trabalhar a base. Agora, é preciso que mais pessoas também estejam juntos. Porque eu tenho observado que lá no Mineiro Esporte Clube, o Zé e o Diego é praticamente tudo lá, né? Eles fazem praticamente tudo. Então, precisa de mais gente para poder dividir essas responsabilidades. E de pessoas que têm qualidade, que conheçam, não só gostar, mas saber, que tenha energia.
2: É isso, né?
0: Porque gostar, todo mundo gosta. Né?
2: Eu gosto, você gosta, mas a gente tem que saber. Você tá correto nisso.
0: As pessoas no lugar certo. Porque às vezes a gente quer agradar um ou outro e acaba que tem muita gente que gosta, mas não tem um potencial ou não está preparado naquele momento para poder assumir determinados cargos, né? Isso você vê a nível de Brasil. Então, assim, eu acredito que com a solidez, né, da nossa diretoria, que com uma boa campanha nessa Série B, vai agregar, vai chegar mais gente, outras pessoas vão se colocar à disposição, outros empresários vão estar aproximando para poder ajudar. Porque, olha, não é fácil, a gente tem que tirar o chapéu para esses meninos, porque você está à frente de um time igual o Mineiros, um time realmente ainda desestruturado do ponto de vista da estrutura física, né? Como estádio,
2: né?
0: Financeira. Nós precisamos de um CT, um lugar para treinar, nós não temos. Você vê lá desesperado à noite, molhando o campo, corre daqui, mexe dali, um tratamento, uma coisa ou outra. Então, assim, muito difícil, mas a gente acredita que nós estamos no caminho certo, porque essas pessoas são sérias, elas têm credibilidade para tocar esse processo.
2: Matou a charada.
1: Antes do Diego estar conversando com a gente ali na cabine, antes ele estava Jailson, Zé Silvestre e ele ali numa reunião, discutindo sempre ali o que vai ser melhor pro Mineiros, né? Que você falou aí,

0: corretamente aí. Você vê que antes ali, sempre conversando muito, e o Zé Silvestre também, o Jailson e o Diego, sempre trabalhando muito.
1: Isso é muito importante, né? Essa solidez da diretoria, né? Às vezes as pessoas falam que criticam. Eu acho a coisa mais natural. Eu falo assim, gente, nós temos que entender que o contraditório não pode nos incomodar.

0: Então, mas quando tiver que falar alguma coisa também que desagrada ou que a gente não acredita que está sendo correto, não tem problema nenhum, tanto da nossa parte quanto da parte da diretoria. Então, o ambiente tem que ser saudável, igual demonstrou você ontem lá, né?
1: Sim.
0: Antes da gente estar em lados opostos, nós somos amigos, amigos respeitosos que a gente gosta muito. Então, assim, o mineiro está no caminho certo, gente. Agora, uma coisa que nós vamos antecipar aqui já para pedir, eu sei que vocês vão falar também, é a presença maciça da nossa torcida.
1: Hoje, eu acredito que lota.
0: Hoje é o dia da gente virar a chave. Eles estão dizendo aí que vai vir não sei quantos, não interessa quantos.
1: Pode
0: que vem.
1: Vir, cara.
0: Nós vamos amassar hoje aqui o time do Rio Verde. É com a torcida pressionando, uma nova postura. A gente já viu um treinamento diferente, nós vimos um time diferente, um time que parece que está se sentindo mais à vontade na hora de jogar, né? Isso é importante. A oxigenação desses atletas, né, para o desenvolvimento do seu futebol. Porque tem muito jogador que treina muito bem e não consegue desenvolver. Eu sempre defendi todo time tem que ter. Um departamento de psicologia, porque o atleta às vezes ele tá com um problema. Ontem, por exemplo, eu tive uma boa conversa com o Diego. O Diego não vai achar ruim de eu falar aqui, mas assim, a gente pontua determinado jogador, ele não tá conseguindo render, mas a gente não sabe o que está acontecendo com ele, né?
1: Então, assim, é o que os clubes grandes têm hoje.
0: Todos os clubes grandes têm.
1: Departamento de psicologia.
0: Todo time grande tem. Então, assim, o time do Mineiros hoje, eu tenho convicção de que vai ser um time diferente. Os atletas estão mais à vontade. Alguns atletas que estavam com problemas pessoais já foram resolvidos. Esses atletas têm potencial, a gente percebe isso. E a entrada desses novos meninos aí, né? O MEC agora é um time mais encorpado, é um time mais presença de área. Nós temos um meio campo que vai encostar, a gente não sabe ainda, né? Pelo menos eu ainda não sei exatamente qual que é a escalação, né? Mas assim, o treinador, ele foi interessante, ele foi inteligente quando ele rodou o elenco ali ontem, né? A gente viu ali várias mudanças, e essas mudanças é para ele entender qual que é a melhor postura, como é que nós vamos jogar. Agora, eu gostei também que aparece que no primeiro momento nós vamos marcar lá em cima. Isso é bom, vamos marcar lá em cima, sentiu, tem que voltar um pouco, a gente volta, tem que mudar o esquema, a gente muda. Então, eu acho que esse treinador aí vai fazer um belo trabalho aqui no Mineiro Esporte Clube e é o que nós esperamos.
1: Você tá falando em Diego, tá mandando um abraço aqui pra você e pro Lito, viu? Tá ouvindo a gente, viu? O Carafine tá ouvindo a gente. Fartou na reunião ontem, né, Carafine? Vai ser multado, vai ser cortado, viu? Fartou na reunião ontem.
0: O Diego ontem lá no futebol tomou a posição, agora ele é 10, Théo, ele joga de 10. Me botou 10. Numa ala pra ele jogar de 10.
1: 10 tem 11 na sua frente, Carafino, você sabe, você caiu, você não foi na reunião ontem. Olha, são 11:38, quem chega pra falar com a gente aqui?
2: O presidente Zé Silvestre.
1: O presidente chega aqui pra falar com a gente, ó, bom dia, presidente.
3: Bom dia, craque Théo, Casandré, Lico, Semi, todo mundo aí da bancada Rádio Eldorado, passando aqui para convidar toda a torcida do Mecão para esse importante jogo dentro de casa, hoje às 19h30, lá no Odilon Flores, contra o líder do campeonato, que é o Rio Verde. A equipe deles está invicta. Nós temos estreia do nosso novo treinador. Os 5 reforços que chegaram já estão mais ambientados também com o clube. Então, nosso time vai com tudo para cima do Rio Verde também, para tentar esse resultado positivo. E a gente espera que nossa torcida seja o 12º jogador, né, apoiando do início ao fim, para que conquistemos esse grande resultado que a gente tanto precisa. Então, hoje, às 19h30, lá no estádio Odilon Flores. Grande abraço a todos vocês.
1: Grande abraço, meu presidente. Já embalando aqui no presidente, Olico, eu vou chamar o Carlos André. O Carlos André chega pra falar pra gente para o destaque da divisão de acesso e depois você me comenta, ou do Carlos André, e comenta a fala do nosso querido presidente Zé Silvestre, que faz um trabalho simplesmente espetacular, mais o Diego, mais o Jailson, mais o prefeito Leomar, mais o Breguinha, mais o Brega, mais toda a diretoria, né? 11:40, fala com a gente aí, Carlos André.
4: E olha só, torcedor, deixa eu passar para você todos os jogos. Hoje é a 5ª rodada completa da divisão de acesso. Vamos ter o São Luís recebendo o Bom Jesus logo mais às 15h30 desta quarta-feira lá no Jutair Neto. Às 19h no estádio Jonas Duarte, divisão de acesso, o Grêmio Anápolis enfrenta o Tupi. 19h30, Odilon Flores, Mineiros e Rio Verde. Quarta-feira, 19h30, Aníbal Batista de Toledo, Goiânia, enfrenta o Trindade. E às 20h, é um jogo mais tarde, lá no estádio Valdeir José de Oliveira, o Goianésia vai jogar diante do Morrinhos. A classificação em primeiro, Rio Verde, com 10 pontos, em segundo, Bom Jesus, 8, em terceiro, Goianésia, com 8

pontos. O quarto é o Goiânia, também 8. Em quinto, Morrinho, 7. Em sexto, Tupi de Jussara, 4. Em sétimo, Grêmio Anápolis com 3 pontos. Oitavo, Mineiro, está lá embaixo, 2 pontos. É preciso vencer, né, para não perder contato com a parte lá de cima, 2 pontos. Na oitava posição. Em nono, São Luís com 2 pontos. Em décimo e último, Trindade com apenas 1 ponto. É a sequência, né, da divisão de acesso 2026. Hoje tem transmissão na Pioneira de Mineiros. Importante vitória, porque depois o Mecão vai para fora jogar sábado agora contra o Tupi, lá no Geraldão, estádio Geraldo Rodrigues, contra o Tupi, às 15h30, também, claro, com transmissão aqui na Pioneira Eldorado. Depois, na sétima rodada, também fora de casa, isso vai dar num sábado, dia 22 de agosto, ou seja, depois dessa partida de hoje contra a equipe do Rio Verde, a equipe vai jogar, portanto, sábado agora, né, diante do Tupi, lá no estádio Geraldo Rodrigues, o Geraldão, às 15h30, sexta rodada, Tupi fora de casa. Depois, a sétima rodada, também longe do estádio Odilon Flores, ou seja, a necessidade dessa vitória importante hoje, né? Os 3 pontos, aí dia 22, né? Com o Grêmio Anápolis, lá no estádio Jonas Duarte. E somente pela oitava rodada, lá no dia 26, finalzinho deste mês de agosto, o Mineiros volta a atuar em casa no estádio Odilon Flores. Ele vai jogar diante da equipe do São Luís. Vai dar uma quarta-feira, dia 26, às 19h30. Portanto, né, a importância dessa vitória, o torcedor realmente está acreditando, está apostando, nova comissão técnica, novo técnico. Isso realmente dá um ânimo muito grande para o torcedor, para a imprensa, enfim, para os desportistas realmente empurrar o Mecão rumo a essa primeira vitória no Campeonato Goiano da divisão de acesso. Está lá embaixo, tem que melhorar muito. É oitavo colocado, apenas 16% de aproveitamento, 2 pontos em 4 jogos, 2 empates e 2 derrotas. É o Mineiros Esporte Clube para hoje, com transmissão da Eldorado.

0: São 11 horas e 43 minutos, vou deixar para essas duas feras falarem aqui. Primeiro, a fala do nosso presidente Zé Silvestre, né? É, que veio aqui para chamar o torcedor. Queria que vocês falassem da fala dele, falasse um pouco também desse presidente ali, você que acompanha tanto, você, Semi, falasse do presidente, depois dessa fala do Carlos André aí, sobre os clubes da divisão de acesso, meu amigo Lico, querido Lico, e o Semi.
1: Olha, o presidente Zé Silvestre, né, já é o quarto ano aí, o quarto campeonato que ele tá aí na frente, à frente, né, do nosso querido Mineiros. Então, assim, é uma gestão muito boa, né, falar do Zé é chovendo molhado, né, então um cara muito ali, muito solícito com a gente, quando a gente faz as perguntas pra ele ali, pra gente entender um pouco das coisas, como ontem, né, falando com ele ali, você tem informação aí de quantas pessoas vêm aqui até a cidade de Mineiros, lá de Rio Verde. Ele falou, olha, eu tenho informação aí que não vai passar de 100 e poucas pessoas. Então, assim, é o que a gente também achava, eu, Semi, você, Carlos André, então a gente acha isso mesmo. Então, assim, reforçando aí a fala aí do presidente, ele tá dizendo aí pra nossa torcida ser maciça, e pra isso, né, então a gente já vai anunciando aqui que já tem os ingressos desde ontem de manhã, os ingressos aí lá no Salão do Carrijo, lá na distribuidora de bebidas Vitória, lá também no Zero Grau, lá no escritório do Mineiros tem Passa Pix, lá passa cartão, então você compra do jeito que você quiser, e o importante é o Mineiros hoje ter uma grande torcida, e aquela torcida que todo mundo com corrente pra frente, se quiser vaiar, no final, né, a gente acha que nem no final não vai ter vai, que eu acho que o Mineiros hoje vai ganhar o jogo, porque tudo tá assim conspirando aí pro nosso querido Mineiros fazer um grande jogo. E só lembrando também, o torcedor vai a campo, o pessoal que vai na geral é na Rua 10, e vai antes, né? Porque se deixar tudo para ali próximo do jogo, vai dar tumulto, né? Então a gente sempre fala hoje, não precisa de deixar ir para se chegar bem na hora, porque não vai ter sol, né? Vai ser o jogo à noite. Então o torcedor de Rio Verde vai entrar ali pela Rua 7 e o torcedor da Coberta vai entrar pela Rua 8. Então a gente sempre tá enfatizando isso aqui para o torcedor chegar lá já tá bem orientado. Isso é bom para todo mundo e seria legal aí que nosso torcedor viesse em massa, né, lá pro estádio, né? Nessa
2: é isso mesmo, Luiz Carlos, amigos. Eu queria aqui enfatizar e dizer para o nosso torcedor que futebol é um entretenimento.
3: Isso.
2: Que a gente sai das nossas casas para ir no estádio de futebol é para divertir. Então vamos evitar o estresse excessivo, vamos evitar problema. Lá não é campo de batalha, lá não é campo de guerra, né? A gente observou em anos anteriores, em torneios anteriores, que teve uma. As torcidas quando vêm, né? Muita bebedeira, muita coisa assim. Então acaba que os ânimos podem ficar exaltados. Então vamos evitar esse tipo de situação. Mineiro sempre foi uma cidade extremamente educada, de pessoas que querem ir lá para assistir o jogo. E o nosso objetivo enquanto torcedor é ir lá apoiar o Mineiros, né? Vamos vaiar sim, vaiar o adversário.
3: Sim.
2: Vamos fazer de um tudo pra gente botar uma pressão e a gente conseguir atingir o objetivo que é a vitória. Em relação à diretoria do Mineiros, ao Zé Silvestre, a gente não tem nada para falar. Porque o Zé, a gente tá sempre aqui falando do caráter que é o Zé, né? O homem que é o Zé, do amigo que é o Zé, do honesto cidadão que é o Zé. Quando eu falo Zé, eu tô falando aqui de toda a diretoria, que a gente tem confiança. O Diego é um gentleman, um cara, um companheiro nosso de longa data, a gente tem muita confiança nessas pessoas.
0: É que ele caiu assim, lá no café.
2: Lá no café eu tô sabendo que ele caiu. mas lá no portal, rapaz, ele é ponta de lança, ele é meia, ele jogou na meia, ontem jogou bem.
1: Parece que amanhã lá no portal vai ter uma estreia lá de um cara que chuta de canhota.
2: Pois é, mas diz que ele fura em bola parada.
1: Acho que vim falar, não, em furo de meta ele já furou.
0: Não.
2: Zé do dedo, né?
1: Zé do dedo.
2: Eu acho que ele vai ser cortado antes de chegar, tá? Então, assim, gente, nós temos hoje uma expectativa gigante, uma expectativa imensa, né? Do Mineiros Esporte Clube ser outra equipe. Eu sempre falo, às vezes as mudanças, elas não precisam ser necessariamente de peças, elas podem ser de postura. Eu acredito que além das peças que o Mineiros vai mudar hoje, né? Vai ter uma nova postura por conta do treinador. E ontem, Theo, Lico e amigos, eu senti uma energia extremamente positiva com o treinador.
0: Me falaram isso, vocês acreditam?
2: Eu acredito porque, assim, tinha uma energia positiva na hora daquele treinamento. O treinador, ele é carinhoso com o jogador, eu achei isso muito bacana, ele é muito respeitoso, ele cumprimenta os jogadores, ele traz uma energia, ele posiciona, ele para, isso é importante demais.
1: Mas que quando ele era jogador, não era carinhoso, não,
2: ele era
1: zagueiro.
2: Ele era um zagueiro bruto, viu? Era bruto, né?
0: Sabe o que me falaram hoje? Que eu vou repetir pra vocês aqui o que me falaram. Eu andei hoje na parte da manhã aí na cidade aí, fazendo algumas coisas, me falaram que vocês podem responder. O treinamento foi diferente dos outros treinamentos no sentido de alegria dentro do campo.
1: Não, e também não,
0: me falaram isso hoje.
1: Diferente, o jeito do treinamento foi outro. Não, a gente ainda não havia visto ali daquele tipo. Mas cada treinador tem seu método, né?
0: Eu vou falar um negócio pra você, Lico. Você que é um grande filósofo contemporâneo universal. Eu vou querer que você e o Semi me passe aqui quem vocês acham que vai ser os 11. Eu vou querer saber daqui. Então, porque o torcedor, o ouvinte que tá lá em casa, eles estão assim, que o Lico e o Semi vai falar? Quem que eles acham? Quem que vai mudar? Quem que vai entrar? Quem que vai cair? E eu quero ouvir de vocês quem que vocês acham que pode, né, gente? Quando a gente fala o que eles acham, né, Semi? É uma suposição, né, Lico? Porque acompanhou, a gente não sabe o que o treinador vai fazer. Mas quem que vocês acham os 11?
1: Então, ontem, né, o Mineiro treinou às 16 horas, né, lá no comando lá do Alan George, um tático técnico, depois jogadas ensaiadas, batida de pênalti, cruzamento, assim, um trabalho longo ali, os olhares ali do professor, né? Então, assim, o Mineiro treinou, e ele, assim, ele é muito esperto, né, ele não deu assim, não tá jogando milho pro bode, não, porque ele teve 14 jogadores ali fazendo um revezamento. Então, assim, ele não quis mostrar quem vai jogar. Então, eu acho que a gente vai saber mesmo só uma hora antes ali, é porque já é de praxe uma hora antes do jogo ele colocar e a equipe titular. Então ontem treinou com Túlio, Mica, Lucas Mingotti, Luiz Fernandes, João Gabriel. Eu acho que esse...
0: Qual que é o lateral esquerdo que estreou? João Gabriel?
1: João Gabriel. Então assim, eu acho que ali não vai mudar. Aí o meio campo, ele começou com Bosco, Lagoa e Fernandinho. E na frente Cardoso, Luan, que é o centroavante, e Jefferson. Só que aí ele revezava, o Lagoa saía, entrava o Carrijo, saía o Lagoa.
0: Ah, ele deixou o Carrijo de fora?
1: Exatamente, mas ele fazia esse revezamento. E o Fernandinho é revezando aí com o Cleito. E o Cardoso com o Rodney. Então, assim, ele não deu ali quem vai jogar. Então, ele fez essa mescla ali, porque eu acho que ele é inteligente, ele não vai... Ele, com certeza, os jogadores hoje já sabem quem vai jogar. Mas a gente não sabe, ninguém sabe quem vai ser os 11. Mas, assim, o esboço é esse.
0: Eu tava aqui na expectativa de ouvir vocês dois, pra vocês dois falar pelo menos que o Canhotinho ia pro jogo, gente.
1: O Canhotinho que você fala é o qual?
0: É o DG.
1: Não, o DG, não, infelizmente, ele não treinou no time de cima. Mas o DG também, às vezes, vai esperar a oportunidade dele. É um jogador que
0: entra no segundo e
1: ele
0: né?
1: tem uma cara de menino, mas ele é rodadinho, ele tem 26 anos. Então, assim, é um jogador que já jogou muito. Então, assim, vai chegar a oportunidade dele. E com certeza também, às vezes, ele vai entrar. No futuro ganhará a posição, mas eu acho que ele não sai desses 14
0: e,
1: aqui não.
0: E eu vou perguntar, antes do Semi falar aqui, aí depois você me fala do time dele, que eu tô doido pra ouvir o time do Semi, que teve lá a semana inteira acompanhando Mineiros. Você compraria o DG? Por exemplo, o DG tem 26 anos, 26. Pra mim é novo, né?
1: Você acha, Semi?
0: Pra mim é novo. Se você fizesse parte de uma diretoria aí, tipo assim, tivesse no Mineiro, tivesse uma verba, nós não estamos falando que o Mineiro tem verba não, viu? Nós estamos fazendo só uma suposição aqui. Você compraria o DG?
1: Compraria
0: e emprestaria ele pro ano que vem?
1: Eu, se eu fosse empresário, eu compraria, porque eu vejo muito futebol nele.
0: É isso que eu queria ouvir. Semi, os seus 11, Semi.
2: O meu time é diferente do que o treinador esboçou ontem, porque eu acredito que o time que eu tenho em mente, o treinador não vai entrar. Mas o meu time é Túlio, Mica, os dois zagueiros que vem jogando.
1: Mingotti e Luiz Fernando.
2: E o João.
1: João Gabriel
2: na esquerda. Aí o meu meio campo era diferente. Porque eu gosto muito no 4-4-2, mas quando os dois jogadores que jogam à frente dos volantes, é um destro e um canhoto.
0: Os famosos ponta de lança.
2: Os famosos ponta de lança. Então, assim, eu já entraria com Bosco. E o Bosco e o Lagoa, dois volantes, um pela esquerda, um pela direita. E aí o Carrijo, o DG. E lá na frente o Jefferson e o Alan, né?
0: Não, Luan.
2: Luan. E lá na frente o Luan. Esse seria o meu time. Por quê? Você pergunta, Semi, por que você entraria com esses 11? Porque eu acredito que esse é um time mais equilibrado. Nós temos jogadores com característica de aproximação, nós temos dois volantes que são apenas de contenção, que seria do lado direito o Bosco, do lado esquerdo o Lagoa. O Lagoa fez uma partida muito ruim naquele segundo tempo que ele entrou, ele foi ruim. Mas a gente tem acompanhado o clube, Lico, Tel e amigos, a gente percebe que esse cara, o Lagoa, é um jogador voluntarioso. Ele é aquele volante, Théo, que ele não esconde
0: do jogo. Ontem você falou que no finalzinho do jogo ele subiu de produção. Melhorou. E que você gostou porque ele não esconde do jogo. Ou acertando ou perdendo, ele tá no jogo.
2: Exatamente. E ele tenta inversão de jogada. Eu acho muito importante, porque os volantes hoje, Théo, eles pegam a bola, olham pro lateral e tocam no lateral. Você não vê um volante dar uma enfiada de bola, você não vê o volante passar do meio campo. E o Lagoa é um cara interessante. Eu acho que a gente tem que dar credibilidade pra esse jogador, mesmo porque ele tem um currículo interessante. Então eu jogaria com esses dois volantes, esses dois meia, encostando lá na frente no Luan e no Jefferson, porque o Jefferson eu acho que ele vai ser muito produtivo. No jogo passado ele foi produtivo, mas ele tava muito isolado.
0: De costa, jogando de costa,
2: jogando,
0: né?
2: Jogando de costa não é a característica dele, mas ele é um brigador. Nossa. Ele é um lutador, ele dá opção, esse cara não desiste, ele corre atrás, mas ele faz falta.
0: Mas vocês dois acham que hoje, vocês dois que têm acompanhado bem, vocês acham que o Jefferson hoje vai pelas beiradas?
2: Vai pra beirada, com certeza.
1: É isso,
2: Lico?
1: Não, com certeza. Com certeza. Ele é jogador de beirada. Tanto é que a hora que foi pra ele definir, eu senti um pouco de ansiedade. Também a estreia e também a ansiedade. Mas eu acho que ele jogando pra se servir, pra ser um garçom aí pro Luan, que eu vi que o Luan é um jogador que sabe fazer gol.
0: Foi no primeiro dia que o Luan chegou que você falou, eu gostei do... Lembra de você falar pra mim?
1: Sim, sim.
0: Eu gostei do jeito que ele se apresentou. E eu gostei também porque eu acho que o jogador que é fera mesmo, acontece o pênalti, ele entra 3 minutos, ele vai lá, pega a bola e bate e marca o gol, e marca o pênalti.
2: Não,
0: então, pra mim é muito bom.
2: Eu não sei se o Lico ontem tava fazendo uma matéria, ele não observou, eu comentei com ele. Ontem o Luan fez uma jogadaça, jogada de centroavante. O cara que pega a bola tava isolado, driblou os dois zagueiros, driblou o goleiro e fez o gol. Então, um cara que faz isso, ele porque tem potencial, né? Agora, eu quero falar aqui para os nossos torcedores amigos que esse time que eu esbocei aqui é o time do Semi Nascimento, tá? Não é necessariamente o time
0: não,
2: do
0: não
2: treinador,
0: é seu,
2: né?
0: Não.
2: É o seu também,
0: meu
2: né,
0: também,
2: Theo?
0: Hein?
2: É o seu também.
0: Meu também, o mesmo então,
2: assim,
0: time.
2: Eu acho que dificilmente, Theo, ele vai entrar com o Carrige e com o DG. Eu acredito que aqui o time do treinador, ele vai entrar diferente. Ele vai entrar com o Fernandinho, provavelmente o Fernandinho deve
0: com
2: entrar
0: certeza.
2: Jogando, né? Mas, assim, o meu time, o time que eu vi de posicionamento, seria esse. Por quê? Você sacar o Carrijo do jogo, o treinador provavelmente, eu não sei se alguém gravou e mostrou pra ele como é que foi o jogo, o Carrijo foi prejudicado pela forma como o Mineiro jogou.
0: Lógico.
2: Então se você pegar o Messi e colocar na lateral esquerda, ele não vai render, isso é natural, o jogador tem característica, nós temos que respeitar a característica do jogador. Então se você quiser ficar inventando com o jogador, botar um cara que não é de marcação, que não tem velocidade pra ficar marcando, ele não vai produzir. Se você quer extrair o melhor do jogador, coloca onde
0: posição.
2: Ele sente melhor. Onde ele sente melhor, onde ele tá mais feliz, ele não vai fazer biquinho, né? Isso é importante.
0: Você sabe o que, Ali? Quando os treinadores dos times que o Messi... Não tô fazendo comparação, não, mas o que você me falou é tão correto. Quando os treinadores do time do Messi, eles pegam, arrumam um esquema pro Messi ficar ali, só naquele miolinho ali, pra ele disparar do meio pra frente, é o que você me tá falando. E aí ele rende muito, mas põe o Messi em outra posição.
1: E a gente viu ontem também, o treinador, ele é estrategista, muito estudioso, estrategista, ó, o Valdivino lá de Taquari, ele já trabalhou com ele, depois tem uma fala dele ali, a gente vai ouvir o Valdivino Sabino, que é o Vino, né, o grande massagista.
0: É o Vino.
1: Olha,
0: é
1: e quem vai comandar esse jogo amanhã é o árbitro Breno Souza.
0: Eu gosto.
1: A gente teve o Mineiros ano passado lá em Santa Helena, ele apitou um jogo tão bom que a gente até agora lembra dessa arbitragem de Breno Souza. O assistente 1 vai ser André Severo, o assistente 2 é Marcos Vinícius Francisco e o quarto árbitro é Glauber Martins. Aí a gente também vai pegar uma fala lá do Bidão, o Bidão vai falar mais aí sobre essa arbitragem aí amanhã. Amanhã não, hoje, rapaz, é hoje o jogo, né? Então, Breno Souza, Semi, eu acho que vai ser um grande mediador aí desse embate.
2: Comentávamos ontem lá no estádio de Lon Flores, da boa participação da arbitragem nesses jogos. A arbitragem está sendo muito discreta. Eu acho importante quando você vê uma nova safra de arbitragem, eles vêm com humildade. Não tem, esses árbitros que estão vindo aqui, eles não têm aquela arrogância que normalmente o árbitro tem de empurrar jogador, de falar palavrão, de ficar gesticulando, de ficar querendo aparecer.
0: Vocês gostaram do último?
2: Eu gostei. Você
0: gostou,
2: Ligo?
0: O Ligo é um cara que sabe bem. Você gostou, Ligo?
1: Assim, a única detalhe que na hora do pênalti ele não marcou, assim, esperou pro assistente. Mas assim, no geral, pra mim ele teve uma arbitragem muito boa.
0: E por outro lado, ele confiou no assistente.
2: Pois é, isso é que eu falo. É um quarteto de arbitragem.
0: Quarteto, né? Eu gostei.
2: Então eles estão ali um auxiliar o outro.
0: É, ó, 11 horas e 57 minutos, 11:57, tem uma fala aqui que eu queria que vocês ouvissem bem, Elias Terra, ele é repórter esportivo lá de Rio Verde, né? E ele traz informações do Rio Verde pra nós. Fala com nós aí, meu companheiro, muito obrigado pela sua participação aqui com a gente, Elias Terra.
3: Alô, amigos da Rádio Eldorado, programa Resenha Esportiva. Grande abraço a você, Carlos André, ao craque Theo Grande Fera, ao Lico, a todos vocês aí do Resenha Esportiva. Olha, o Rio Verde, depois do empate com o time do Bom Jesus, teve duas grandes baixas. Trata-se do lateral esquerdo, PH, que está fora desse jogo de hoje, e também do meio campista Marinho, que vinha muito bem pelo meio campo do Esporte Clube Rio Verde. Então o Verdão fez o treino ontem pela manhã e ontem à tardezinha já embarcou para a cidade de Mineiros para esse confronto de hoje aí. Tudo indica que o Verdão deve ir a campo hoje com o Clériston, o lateral direito Yuri Pinheiro, Donato zagueiro, Reinaldo Bahia também, Rael ali completando o sistema de defesa, o meio campo com Vitinho, com Gregory, com Manaus e com o Matheus Chaves, o ataque Yuri Tanque e o Nicolas. Esse deve ser o provável time do técnico Ito Roque para o jogo de hoje à noite. Muito se falou de questão de torcida, a gente não viu movimentação nenhuma da torcida organizada do Esporte Clube Rio Verde para estar no jogo essa noite, em virtude que hoje é quarta-feira, dia de muitos que estão trabalhando, e com certeza a torcida, se for, vai em pequeno grupo aí hoje no estádio Odilon Flores. Se falou também que se unir com a torcida de Jataí. E essa informação ela não chegou até a nós aqui, porque a gente sabe que rivalidade mesmo é entre Rio Verde e Jataí, né? Todos vocês sabem disso, desses dois times aqui, muito próximos, Rio Verde e Jataí, pela rivalidade. Já com Mineiros, o Rio Verde não tem essa rivalidade que alguns estão pregando por aí. Mas a expectativa, ô Carlos André, é que se tenha um grande jogo essa noite. O Rio Verde vem de 3 vitórias e 1 empate. O Mineiros tem aí 2 derrotas e 2 empates. O Rio Verde quer sim e busca essa ascensão para a primeira divisão do ano que vem. E a gente sabe que o Mineiros também se reforçou, né? Novo treinador, deve ter mudanças no time de hoje. Então, essas são as informações do Rio Verde, que tem 2 baixas, de Rael e de Marinho. E tem a entrada e a estreia de Manaus aí hoje e o Matheus Chaves, que ganha o lugar do Marinho no meio-campo do time. O ataque permanece o mesmo. O Yuri Tanque, que o ano passado estava jogando aí pelo time do Mineiros, e pode ser sim o centroavante que pode fazer gols. Essa é a expectativa dos torcedores aqui do Rio Verde, já que o Yuri é artilheiro dessa competição. A vocês aí da nossa querida rádio Eldorado, Resenha Esportiva, um grande abraço a vocês, Carlos André, grande craque Tel, e também ao Lico. Um abraço e a esperança é de termos um grande jogo aí hoje no estádio Odilon Flores, amigos.
0: É isso aí, meu amigo Elias Terra, né? Muito obrigado pela sua participação com a gente aqui. Muito obrigado de coração mesmo, a gente fica feliz com isso. E aqui, Lico, chega um pessoal muito bom agora, depois a gente comenta do Elias. Lico?
1: 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É, e também com a gente, sempre aqui nas transmissões dos jogos, né? 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
0: 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Vamos começar a ouvir o povão que tá aqui para falar com a gente. Você pode mandar um zap aqui pelo 36720322. Lico, e o Semi responde você. O que você tá achando? O que você pensa dessa escalação do Mineiros? Olha, aqui o Jean Voltarelli, né? Fala com nós aí, meu querido Jean.
4: Bom dia, craque Terra. Bom dia, Lico. Bom dia, Semi. Mecão hoje 2-0 para cima do Rio Verde.
0: Como é bom ouvir isso, viu? Um abraço, né, Lico?
1: Um abraço,
0: é bom
1: ouvir isso. Um abraço, Jean.
0: Um abraço, Jean. Minha querida Emanuele, bom dia, meu nome é Emanuele. Eu acho que o placar, olha aí, que coisa linda. Emanuele, um beijo do seu coração. O placar dela, Semi, é 3-1 pro Mecão, a minha querida Emanuele.
1: Um abraço, Emanuele. Se o Mec golear de 1-0, pra mim tá bom.
0: É, essa aqui tá falando com a gente aqui. É minha amiga Maria Pureza, lá do Alcione. Tá mandando um beijo pro Semi, pro Lico. Alcione tá lá ouvindo o programa. Pena que o Alcione é parmeirense. Alcione não muda, né? É, Parmeira, que só traz alegria pra nós, né, Carrijo? É, Parmeirinha, que eu sou, vou te contar uma coisa. Seu Hélio José, Ele tá falando assim, Lico, Craquetel, o aplicativo Eldorado 91 está funcionando maravilhosamente bem. Muito obrigado, seu Hélio, muito obrigado pelo senhor tá nos ouvindo aí. E ele tá falando, bom dia, Craquetel, Lico, Semi, Carlos André. Eu estou ouvindo Resenha Esportiva aqui, ó, no Divino Espírito Santo. Ontem assisti o treino do MEC, gostei do trabalho do novo treinador. Seu Hélio é muito coerente, uma pessoa muito boa ali que sabe muito bem o que fala.
1: E tá falando que é 2-1 pro Mecão. Um abraço, seu Hélio.
0: Um abraço, seu Hélio. Quem mais aqui? Meu querido Edmar Bernardes, né? Ele tá falando.
1: Ontem ele pegou a bola lá e falei: bate 3 balãozinhos. É, ele bateu 1,5.
0: Ele bateu 1,5 e esse 1,5 ainda que o Semas e o Semi ajudou. Não consegue nem segurar a bola. Ô, Edmar, um abraço pra você. É, bom dia, mineiros. É, na escuta. É o corintiano, nossa, o corintiano é duro, hein? Edmar Bernardes, hoje é decisão. Hoje o Corinthians perde 4-0 lá na Argentina. Mecão tem que atropelar esse Rio Verde. E o placar é 3-0. Vitórias, 3 vitórias consecutivas. Aí a gente volta pro campeonato. Muito bem, meu Edmar. Muito obrigado, Edmar. Mandando um abraço pra você e pro Semili.
1: Um abraço, Edmar. Edmar da Folha Jovem. Um abraço, meu querido.
0: É, o Edmar, é corintiano, mas a gente tem que falar.
2: Professor Edmar, tá mais. Sabe muito de bola, viu?
0: Sabe, só se for de Armunca. E olha lá, sem sal ainda. O Denilton Santos, Lico. Denilton Santos, bom dia, Theo e Lico, Semi. Tô trabalhando aqui no... Ô, oh, que coisa boa. Ô, Semi, tá no Uber ouvindo a gente. Tô ligado no Resenha Esportiva todos os dias. E Mecão vai ganhar de 2-0, Lico.
1: Opa, um abraço, Denil. Deus te ouça, amém.
0: Ele tá falando, Semi. Vamos, que ele acredita. É o Denilton aqui do São Pedro, Semi. No Uber ouvindo a gente.
2: Olá, Denilton. Abraço a você. Abraço a todos os motoristas de carro de aplicativo que estão aqui sintonizados na 91,9.
0: Bem lembrado, Semi. Bem lembrado a todos vocês. Vocês também que estão na chácara, nos sítios, nas fazendas. Né? Você que estão na loja, nas panificadoras, nas lanchonetes, que estão ouvindo, né? No salão de beleza. Ah, salão de beleza. Tem uns homens aí que tá tirando carinha da unha, viu? Eita, vou te contar. Não sei falar aquele trem, não. Fala com nós aí, Gersimar.
5: Bom dia, Craquetel.
0: Bom dia.
5: Bom dia, Linha.
1: Bom dia.
5: Bom dia, Samir.
2: Bom dia.
5: Tudo jóia?
0: Rapaz.
5: É o Jacá. Tô na escuta, viu? Pois é, eu não sei se vocês já enxergaram também, né? Esse Zé, né? Até o andado dele é de pessoa honesta.
0: Bom. Né? Coisa boa de ouvir.
5: Diretoria bem montada, né? Então, vamos torcer, nós estamos lá hoje, viu?
0: Tá certo.
5: Aquela cervejinha gelada e torcer pro nosso Mecão. Um abração pra vocês, fica com Deus.
0: Com Deus, Gessimar, deixa eu falar um negócio pra você. Depois você chama no alambrado. Você me chama no alambrado, viu, Gessimar?
1: Dá uma bicada? Dá uma bicada?
0: Ah, rapaz, você me chama no alambrado, viu, Gessimar? Não esquece, não. Bom dia, Lico, Theo, Semi, é o Valdivino Sabino... É Silva, né, Lico?
1: É o Vino, lá de Taquari.
0: Ele tá falando aqui, ó.
1: É mineirense, mas tá lá em Taquari.
0: É o Vino, hoje teremos vitória do MEC 3-1. Ô, meu querido amigo Vino, você é especial. Obrigado, viu?
1: Eu vi uma fala aí do Vino, um abraço pra ele lá no Taquari, né? Alto Taquari. Ele trabalhou com o professor Alan George lá no Atlético, no Sub-17. Falando aí, ele falando que é um treinador bastante estudioso, que o Mineiro vai dar muito certo aí com
0: Amém.
1: Ele. Que Deus ouça aí e vai dar tudo certo.
0: É o Mai Anderson, também tá mandando um abraço aqui pro Semi, pro Lico. O Mecão vai ganhar de 2-0. Querido Mai Anderson, Lico.
1: Ô, Mai Anderson, um abraço pra você, meu querido.
2: Alcione, Mai Anderson, o Jacá, né, o Valdivino, o Alcione, o seu Hélio, um abraço pra todos vocês, obrigado pela audiência.
0: É, tem um, eu tô tentando lembrar, ver o nome dele aqui, Lico.
1: Edilson.
0: Ah, o Edilson tá mandando bom dia, que é o Edilson. Edilson é meu parceiro lá do Chaveiro, gente da melhor qualidade possível. Gostei da contratação desse técnico e vai ser campeão. E ele acompanha os treinamentos também, viu, Lico? Sim. É doente no Mineiro, o Edilson.
1: Um abraço pro Edilson, ele tá ligado, ele sempre, eu vejo lá no campo, ele sempre tá lá no MEC.
0: Ele tá mandando um abraço pra você, Semi, o Edilson.
2: Edilson é meu parceiro, meu cliente, né, podia convidar a gente, inclusive, pra ir lá no Araguaia, ele tem um belo de um rancho, viu?
0: Esquece nós não. O Paulo César, bom dia, Theo, manda o link pra nós, o Lico já mandou o link pra você, e ele tá falando, tá perfeito, muito obrigado, viu? Ô Paulo César, muito obrigado sempre pela audiência. Tem a Maria Pureza, que ela tá falando, Lico, que o placar dela... É 2-1, né? 2-1 o placar dela.
1: Bom demais.
0: A Dagmar tá falando que o placar dela é 2-1. Um beijo pra você, Dagmar. Deixa eu só ler que a Dagmar, eu já falei pra ela. É só pra avisar que ela já está de vestido, tá vestindo a farda para ir pro jogo hoje à noite, e vai ser um jogo especial, e ela tá convocando a galera para ir torcer pro Mineiros. Somos todos águia, minha querida Dagmar ali.
1: É um abraço pra Dagmar. A gente sabe que quem fala assim, tô com fardamento já no jeito, é os gaúchos. Os gaúchos sempre falam. A gente fala camisa. Sim, o Diego fala é fardamento.
0: É, mas
1: o Marcelo Guaresca, um abraço pra ele.
0: Tô com fardamento, mas eu tô com a farda.
2: O Altemar Mosquito também é gaúcho.
0: É, só fala se assim. For.
1: Ele fala?
0: É, Mosquito, um abraço pra você, pro
2: meu
0: Junão,
2: irmão
0: pra
2: querido.
0: Turma. Quem mais? O Salviano, Dodoxa, quem mais? Manda abraço
1: aí, rapaz, lá tem o Odonel, lá pro Junão.
2: Quem tá sempre ouvindo aqui o nosso programa é o Valcerinho da Ambulância da Saúde. Um grande abraço, Tive Valcerinho, meu grande parceiro.
0: Juninho também mandou um abraço pra vocês ontem, Juninho Chulenga.
1: Juninho Chulenga.
0: Mandou um abraço, Lucas, Valcerinho, Juninho Chulenga, Lucas, estive com eles ontem.
2: Chulenga faz um belo trabalho.
0: É, olha, quem tá mandando aqui, que você conhece eles, é o Timeson, os meninos da Equatorial, esses meninos, Semi, são espetaculares, viu? Pessoal da Equatorial, parabéns, Semi, ótimo comentarista, todos de parabéns. Domingo, jogo no Portal do Cerrado, espero Semi e você também, Théo. Sabe o que que é, cara? Eu ainda não tô liberado pelo meu.
2: Eu tô dentro. Hã? Eu tô dentro.
0: Eu também tô. Põe meu nome aí, ô Timerson, põe meu nome aí que eu vou. Dessa vez eu vou. O João Batista, Lico, você conhece o João Batista, Lico?
1: Conheço.
0: E ele tá querendo falar aqui, ó.
6: Alô, Mineiros, é 4-1. 4-1 pra Mineiros.
1: João do Alfa.
6: 4-1. Mineiros é vitorioso com 4.
0: Amém.
6: E o adversário leva 1.
0: Tá certo. Tá certo, meu amigo. Meu amigo João Batista, Lico, tem outro aqui que você gosta.
1: Você sabe quem que é ele?
0: Não.
1: Ele é avô do João Pedro, fisioterapeuta do Mineiro.
0: Então, ele é um abraço pro senhor, um beijo no coração do senhor. Sou e eu João, vou parceiro. Compartilhar com o senhor. Se o senhor falou que é 4-1, eu vou 4-1 com o senhor. Pronto. Também. Outra, esse aqui, Lico, é só eu e ele. O Lico morre de inveja, seu Paulo. Porque é só nós dois que somos remista aqui. Só nós dois. Eu sou remista, sou o Santos... Vai cair. E sou o Corinthians também, tá na beirada. Eu sou esses três. Fala com nós, seu Paulo.
7: Oi, Carlos.
1: Opa.
7: Até o meu abraço. O meu palpite é o seguinte. Agora, é a escrita famosa. O último classificado vai bater o líder. E esse assunto de interesse é o Mineiros, né? E ao professor que está estreando e novos jogadores, a minha jogada de sempre é o seguinte, batendo no gol... Quem pede, recebe, mas quem desloca tem preferência.
0: Tá,
7: é isso aí. Pra cima, Mac.
0: Pra cima. Um abraço, seu Paulo.
7: O meu placar é...
0: Fala com nós.
7: Com o Odilon lotado, meu placar 3-1 pro Mac, hein?
0: Coisa boa. Um abraço, seu Paulo Guilherme. Lico, aqui dá tempo de ouvir o breguinho ainda, né?
1: Dá tempo.
8: Bom dia a todos que acompanham a Resenha Esportiva. Bom dia, Craquetel. Bom dia, Luiz Carlos. Bom dia, Semi. Bom dia, Carlos André, Gilmar Silva. E todos que fazem parte aí dessa jornada esportiva e desse programa esportivo que é a Resenha. Um abraço também aí para todos os torcedores do Mineiros Esporte Clube. E passar algumas informações, né? Os ingressos continuam à venda, né? Vendas antecipadas. Escritório do Mineiros Esporte Clube, horário comercial, Salão do Carrijo Cabeleireiro, distribuidora de Vitória, nosso amigo Raik, distribuidora de bebida Zero Grau, nosso amigo Jairim. E falar para vocês algumas recomendações. Criança de 12 anos não paga e também... A única coisa que pode entrar lá é só com celular. Não pode entrar garrafa, não pode entrar nada, tá? Um grande abraço, bom programa a todos. Os ingressos continuam R$20 a geral, R$40 a coberta. E se Deus quiser, hoje nós vamos fazer um bom jogo. O Mecão vai voltar a vencer aqui dentro do Odilon Flores. E se Deus quiser, Jazinho, nós vamos brigar na parte de cima da tabela. Um grande abraço a todos, em nome de toda a diretoria, passando esses recados, essas recomendações, e se Deus quiser, vamos lá empurrar o Mecão a essa vitória hoje, ali dentro do estádio Odilon Flores. Às 5:30 vai abrir o portão e às 7:30 começa o grande jogo, às 19:30. Um grande abraço a todos, bom programa e tamo junto.
0: Tamo junto, meu amigo Brega, Claudinho Brega, diretor do Mineiro Esporte Clube, avisando o horário de abrir os portões e tudo. Meu amigo Teobaldo, um abraço pra você, Brega. Presença! Presença, você tá sumido, Presença. Manda aí. Fala, meu amigo Teobaldo, ex-São Paulino, Olico, agora palmeirense.
1: Rapaz, que troca boa, hein?
9: Quer convidar a gente? 3x0 do Mecão hoje. Não, o povo fica falando do Yuri, tá aqui. Não, nós temos o Luan Gol. Beleza? Nós temos o Luan Gol e Gerson. E vai ser 3x0 pro Mecão.
0: É isso aí, meu amigo Teobaldo. É ele com o Teobaldo falando aí, ué.
1: Um abraço pro Teobaldo, né? Grande torcedor do MEC, ex-São Paulino. Um abraço, Teo.
0: Ex-São Paulino, sabe que time agora? Ah. Parmeira.
1: Eita, então escolheu o melhor.
0: Coitado dos parmeirenses, que você é pé frio da porra. Com São Paulo não ganha nenhum. O Valdivino tá falando assim, Lico e Semi, hoje estarei aí em Mineiros, no velho e ótimo Odilon Flores.
2: Será muito bem-vindo, meu amigo Divino. Você é muito querido aqui.
0: É.
1: Um abraço pro Vindo. Ele é pai aí do Guilherme também, daí da Dan, né?
0: Aqui,
1: o árbitro, o árbitro Guilherme, né? Sempre aí atuando aí no futebol mineirense.
0: Lico, antes da gente continuar aqui com o Mineiro Esporte Clube, tem um camarada que mandou alguma coisa pra você aí, né, Lico?
1: Professor Rafael da Império do Corpo. Um abraço pra ele.
0: É, um abraço, professor Rafa. Um abraço pra tia Cri, pra todo mundo aí, viu? Fala com nós aí.
10: Fala, meu amigo Cantel, Lico, todo mundo. Hoje, passando aqui pra avisar, nós do Futsal Império do Corpo vamos disputar as semifinais, as quartas de finais, semifinais da Taça Araguaia, lá em Alto Araguaia, pedindo a torcida de todo mundo aí, representando Mineiros, lá no Mato Grosso. E o Rael quer dar um recado pra você aí, Theo.
0: Fala.
11: Eu vou no MEC. Como eu vou? Eu vou usar 10.
0: Você tá de brincadeira.
11: O Mecão vai ganhar.
0: Amém. Amém. Ele vai no MEC, Semi, vai usar 10 com o voo e o Mecão vai ganhar. E a hora que chegar lá, Rafa, leva ele pra tirar uma foto lá com nós, que pra nós será o maior prazer tirar uma foto com essa peça rara aí que eu gosto demais da conta, Semi.
2: Família, Rael, um beijo aqui do tio Semi pra você, pra toda a sua família. Você sabe do carinho, do amor que eu tenho pela sua família, seu pai, sua mãe, seu avô. A gente se encontra lá no Mineiros. Espero que você leve sorte pra gente começar uma nova caminhada hoje, tá bom? Grande abraço.
0: Grande abraço. Ô, professor Rafa, depois eu falo com você, eu preciso falar com você. São 12 horas e 15 minutos, Semi. O Carlinhos Magno quer falar com a gente aqui, ó. Carlinhos Magno.
12: Fala, meninos. É o meu amigo Semi, craque Theo, Linco. Um abraço a vocês. Mecão 1x0. Vamos pra cima.
0: Muito obrigado. Carlinhos Magno, Semi.
2: Carlos Magno, uma figura especial nessa cidade. Um dos homens mais solidários que eu conheço. Um abraço, Carlos Magno.
0: Você conhece, né, Lico?
1: Opa, Carlos Magno, um abraço pra isso. Sempre. É o ligeirinho.
0: Eu vou falar um negócio aqui, vocês vão saber.
1: Que isso, homem?
0: Pedra 15!
2: Ele é leiloeiro.
1: Dos bons.
0: Você me matou a pau aqui agora. Um abraço, Carlinhos Magno. Também queria mandar um abraço, se vocês me permitem. Ah. Seu João, que fica lá no meio.
1: Seu João Orlandino. Seu João Orlandino.
0: Lembra aí, Lico, aqueles que vão mais? Seu João, Mané do Abelardo.
2: Luziano.
0: Grande figura.
1: Rubão.
0: Tonzinho.
1: O Águia. Vanderlúcio. Lá o tal Diego Lugano. Rapaz, é tanta gente. O
0: Diego Lugano gravou um negócio pra mim.
1: Zé Antônio. Tá lá sempre, lá nos treinamentos. Cleiton. O Thierry, Cleiton.
0: Esse pessoal precisa levar um ratatá pra nós de vez em quando lá, viu? Josina, fala com a gente aí, Josina. Quero fazer uma reclamação. Uma reclamação boa, que o Mineiros vai ganhar hoje. Josina, que coisa boa, viu, Josina?
1: Ô, Theo, vamos rapidinho aqui com os jogos de ontem.
0: Vambora.
1: Com os jogos de ontem, não pode deixar passar despercebido aqui no Resenha Esportiva. Ontem teve jogos aí também da Libertadores, ontem teve Sul-Americana. Ontem Sul-Americana, rapaz, teve, vamos aqui, o Bolívar empatou aí com São Paulo em casa, lá no, na altura, né? Bolívar 1, São Paulo 1.
0: Eu quero falar um negócio pra vocês de São Paulo, gente.
1: Boca Juniors 3... Deportivo Recoleta 1, né? Hoje tem Tigre e Torque, Bragantino e Atlético Mineiro, Santos e Maracá, Vasco e Olímpia, amanhã Vasco e Olímpia, Cienciano e Botafogo, Santa Fé e River Plate. E agora vamos falar agora da Copa Libertadores. Copa Libertadores, ontem teve jogo, Copa Libertadores, ontem teve Fluminense, o Fluminense saiu vaiado aí do estádio.
0: O Hulk, sabia que chegou o Hulk tudo, Lico?
1: É, ontem foi complicado, né? Fluminense 0, Independente Rivadavia. Independente Rivadavia é lá da Argentina. Às vezes o nome é desconhecido, mas é uma equipe da Argentina e sempre sabe que lá, Argentina, o buraco é mais embaixo.
0: Santa Cruz da vida.
1: É, o Estudiantes 1, Universidade Católica 1. Hoje tem Platense e Coquimbo Unido, Palmeiras e Cerro Porteño às 19 horas, Cruzeiro e Flamengo 21:30. É amanhã Mirassol e LDU de Quito, Rosário e Corinthians amanhã, Rosário e Corinthians às 21:30, Tolima Independente Del Valle, esse é na terça-feira, Independente Tolima Independente Del Valle aí às 19:30 e amanhã Rosário Central e Corinthians.
0: É, eu só queria falar um negócio pra vocês do São Paulo que vocês não estão sabendo. São Paulo pegou um ônibus lá, o ônibus foi parado no meio do caminho pela polícia que tava cheio de droga. São Paulo teve que trocar de ônibus e entrar em outro ônibus, armaram pro São Paulo atrasar pro jogo. E o motorista do ônibus foi preso. Vocês estão sabendo disso?
1: Não, tô ligado, tô sabendo.
2: Que absurdo.
0: Que absurdo. Não, sabia. E eu deixei pra falar isso pra vocês, pra saber do meu querido Lick de você, se o presidente da Comebol vai tomar providência.
1: Não, vai não.
0: Aqui
1: vai
0: do Paraguai. Não vai tomar conta. Absurdo. Então não adianta, é ridículo, cara. Né? Então não adianta.
1: Aí tem o Celcinho ainda e o Luiz Antônio.
0: É, tem um Celcinho. Celcinho tá falando: bom dia, meus amigos. Lico, Tel, Semi. Grata revelação nos comentários, excepcional. Quem tá mais aqui é o nosso...
1: Celso Carrijo Silva.
0: Celso Carrijo, Celcinho.
1: Celcinho Baixinho.
2: Celcinho, grande pessoa, minha admiração por você, amigo.
0: O Luiz Antônio mandou uma camisa aqui, essa camisa é a nova, Lico?
1: Não, essa é antiga, essa aí é da época do Elisan ou do Gilson.
0: Mas deixa
1: eu acho que é do Gilson.
0: Deixa eu te falar, Luiz Antônio, ela serve do mesmo jeito, que a minha é velha também, viu? Vista ela e vá pro MEC torcer com
1: você.
0: Olha,
1: hoje...
0: Você vai ajudar demais.
1: Hoje não importa o fardamento, o importante é ir de MEC é MEC, não adianta.
2: A presença, né?
1: A presença é tudo.
0: Antes de terminar aqui, que o Casandré tá batendo na porta. Casandré tá batendo na porta ali, Lê Bigodon batendo na porta. Olha, eu queria fazer uma convocação e espero que o Semi e o Lico também façam. Eu queria fazer uma convocação geral pra você, torcedor. Pra você lotar o Odilon Flores. Pra você fazer com que o Odilon Flores empurre o Mineiros pra cima do Rio Verde. É de essencial, o Semi, essa vitória do Mineiros hoje pra ele fazer 4 pontos e depois viajar no sábado, Lico. Um pouquinho mais tranquilo.
1: Não, vai fazer 5. Ele tem 2, ué.
0: Ele, não, eu, você aliás, fugiu da matemática? Isso, né? Eu fugi da matemática. Ele faz 5 e aí você me viaja no final de semana pra fazer mais 3, porque o Mineiros tem condições. O Mineiros vai ganhar o jogo, você tem que acreditar. Você tem que ir no estádio, você tem que lotar o estádio. Vista a sua camisa, faça igual os outros times, vá lá torcer pelo Mineiros. É Mineiros, Mineiros e Mineiros. Depois que a gente pensa nos outros times, viu, gente?
1: Exatamente, né? A convocação tá feita, a minha convocação também, o torcedor mequista, aquele que gosta, aquele que só vai nos grandes jogos, hoje é um grande jogo, pra você que gosta só de grandes jogos, hoje é o dia, e aquele que sempre tá lá, a gente vai esperar lá e chega antes, né? Pra não dar aquela confusão, e vamos pra cima do Rio Verde.
2: Semi. Hoje é dia da gente inflamar aquele estádio, levando energia positiva, levando a nossa torcida, vamos gritar o nome do Mineiros, vamos apoiar os jogadores, sem precipitação, sem excesso de xingamentos, vamos lá pra torcer, como eu falei no início, o futebol é pra gente se divertir, então vamos nos divertir, levando energia boa pro Mineiro sair com os 3 pontos, com isso a gente vai começar uma nova fase do campeonato, se a gente bater o Rio Verde aqui hoje, a gente vai ter outro ânimo, vai ser outro posicionamento e nós vamos começar aí pensar em subir pra primeira divisão do ano que vem.
0: Um abraço, Semi, um abraço, Lico, antes de fechar aqui, o Luiz Antônio, Semi, ele tá mostrando a camisa aqui, herança da minha amiga Maria Pereira Pernambucana.
1: Maria Pernambucana.
0: Dona Maria saudade, Pernambucana. Saudade. Um abraço pra ela, né? Sempre será lembrado por todos nós como uma torcedora símbolo do Mineiro Esporte Clube. Pra quem esteve pertinho da Dona Maria, igual eu estive várias vezes no Mineiro Esporte Clube, sabe da importância que o Mineiros tem hoje, muitas coisas dela. Porque, Lico, quem lavava a camisa do Mineiros, quem fazia tudo, você lembra, Semi? Sem cobrar um centavo.
1: E a dupla, fantástico. Maria Pernambucana e Célio Vilela.
0: Célio Vilela, Célio não Vilela. Podemos esquecer do Célio Vilela também. Um abraço pro
2: Boas
0: Célio.
2: Lembranças.
0: Falar em Célio, um que nos ouve todo dia, o Segismar. Segismar, manda um abraço pra você.
1: Corria mais que notícia ruim.
0: É, nos ouve todo dia o Segismar, o Célio. E aqui, Lico, pra finalizar. Carlos André tá batendo ali na porta. Calma um pouquinho, Carlos André. Olha, essa aqui a gente não poderia de ouvir. Essa que é a nossa querida, Lico. Quem que é? Fala pra nós.
1: É Elma Maria Moraes.
0: Fala com nós aí, Elma.
13: Bom dia, meu amigo Lico.
1: Bom dia.
13: Traquetel. Olha, eu vou falar pra vocês. O meu placar de hoje é 2-0.
0: Muito obrigado, amém. Minha querida. Muito amém. Obrigado. Amém. Amém pra todo mundo. Um abraço pra você que ficou com a gente até agora. Opa, a partir das 17 horas, das 18 horas mais ou menos, nós já estaremos ao vivo para Mineiros e Rio Verde. Você pode acompanhar tudo, o aplicativo, Lico, só para fechar, o aplicativo está 100%,
1: não,
0: né,
1: o aplicativo está 100%, o aplicativo da Rádio Eldorado. A Eldorado está onde você quiser, né? O aplicativo está aí, onde você tiver, a Eldorado está no ar.
0: A Rádio do Mecão, a rádio que vem aqui e faz o programa todinho virado para o Mineiro Esporte Clube, viu? A rádio oficial do Mineiro Esporte Clube é a 91,9, com Luiz Carlos, Lico, Craquetel, Semi Nascimento, Carlos André, a direção da nossa querida Cléa Gouveia.
1: Gilmar Silva.
0: Gilmar Silva, mas ainda, Lico, ainda conta Flávia, conta Carlos André, quem mais, Lico?
1: Gislane, Newton Júnior, Ana Paula, Gustavo, Franciele Feldkirch, rapaz, é muita gente.
0: E pra terminar, Lico, pra terminar mesmo, a programação de agora pra frente, Lico?
1: Olha, agora tem Jornal Eldorado com Carlos André, depois às 13 horas tem Franciele Feldkirch no Tarde Total, às 15 horas no Entardecer no Sertão, aí tem o Gilmar Silva e depois a transmissão da 91,9 com a emoção, a emoção da narração com Carlos André. Semi Nascimento, Luiz Casli, Craquetel, Gilmar Silva, Cléo Gouveia e todos da 91,9.
0: Até as 18 horas lá no Odilon Flores, se Deus quiser e ele há de querer. E esse gritinho aqui, ó. É, aguenta!

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2: Uma excelente tarde para você. Agora são 12 horas 26 minutos. 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Olha, a utilidade pública, foi perdido uma CNH em nome de José Vicente da Silva. Quem encontrou ou vier a encontrar, ligar no telefone 649-9994-6164. 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A segunda edição da Hora do Recado volta logo mais, às 16 horas e 54 minutos, dentro do programa Entardecer no Sertão, com Gilmar Silva.
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0: Eu sou Carlos André, direção executiva de Cleia Gouveia. Confira agora, no Jornal Eldorado, as principais manchetes da edição de hoje.
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0: Polícia Federal mira vendas de diplomas falsos para cursos de medicina. Chacina em Formosa deixa 4 mortos. Estes e outros destaques você acompanha agora no Jornal Eldorado.
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0: E as notícias locais a gente começa destacando hoje. O Paulo Takara, gerente do Sicredi, vai falar sobre consórcios, isso mesmo, e também a Isabel Paniago, gerente de negócios do Sicredi aqui Mineiros, né? Já estão por aqui nos estúdios da Pioneira Eldorado. Eu já pego aqui o boa tarde do Paulo. Tudo bem, Paulo? Boa tarde.
2: Boa tarde, Carlos. Boa tarde, amigos ouvintes aí da Eldorado FM. 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
0: Muito boa tarde também a Isabel Paniago. Tudo bem, Isabel? Boa tarde.
3: Boa tarde, Carlos. Boa tarde aí para nossa comunidade. É satisfação estar aqui com vocês também, podendo falar um pouquinho dos nossos produtos e serviços, né, da nossa cooperativa.
0: Então, Paulo, como é que está esse trabalho de vocês, né, o consórcios, enfim, os serviços, né, do Sicredi para mineiros e toda a nossa região? Pode ficar à vontade.
2: Carlos, obrigado. 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
0: Claro.
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3: Isso aí, Carlos. 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
3: 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Mesmo que você não queira agora, dá para você fazer um planejamento futuro, né? E é aquela, né? Quem guarda tem. 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Pra gente conseguir alcançar as nossas metas, os nossos desejos aí.
0: E tem que ser associado, é isso? 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
2: Isso. 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
1: Muito bem, 12h37. Muito obrigado, então, Paulo. Obrigado, Isabel, aqui pela participação, por esses esclarecimentos aqui aos nossos ouvintes. Fica os microfones para você fazer esse convite final mais uma vez, Paulo.
2: Bom, agradecer aí o espaço, né, primeiro, né, Carlos? 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
1: Muito obrigado então, Paulo, mais uma vez muito obrigado, Isabel, até uma próxima oportunidade.
0: Obrigado, um grande
2: Obrigada,
0: abraço.
2: Carlos.
1: Agora são 12h40, vamos até Goiânia, Libório Santos, boa tarde.
3: Muito boa tarde para você, Carlos André, boa tarde, ouvintes do Jornal Eldorado, Eldorado FM 91.9, Mineiros. Nós estamos de volta de Goiânia com as principais notícias do dia. Forte calor castiga todo o estado de Goiás. Duas cidades foram as mais quentes do Brasil. A Assembleia Legislativa retorna às atividades plenárias para manter o ritmo normal de trabalhos. Goiás vai sediar o segundo Festival Nacional de Baunilha. Eu sou Libório Santos, hoje é dia 12 de agosto, quarta-feira, e esses são os nossos destaques. Olha, o calor extremo colocou duas cidades goianas no topo do ranking nacional na última segunda-feira. A cidade de Goiás registrou 41,4 graus Celsius às 4 da tarde. Foi o município mais quente do país, né? Segundo dado do INMET, que é o Instituto Nacional de Meteorologia. Em segundo lugar, ficou São Miguel do Araguaia com 41,1 graus Celsius. Foram os únicos dois municípios monitorados pelo INMET que ultrapassaram 41 graus Celsius no Brasil. E Goiânia registrou a maior temperatura dos últimos 89 anos, atingindo a 38,3 graus Celsius. A umidade do ar está por volta de 15%, e só para se ter uma noção, a umidade do ar no deserto do Saara, na África, varia de 14% a 20%. Goiás vai sediar um festival um pouco diferente para quem está acostumado com as nossas culturas locais tradicionais, né? Vai acontecer em Cocalzinho de Goiás o segundo Festival Nacional de Baunilha, nos dias 14, 15 e 16 desse mês. 15 expositores da agricultura familiar estarão participando. Eles recebem assistência técnica do Senar Goiás. Dirceu Borges, superintendente do Senar, dá mais detalhes sobre o evento.
4: O Senar Goiás, mais uma vez, trazendo as novidades para os nossos produtores rurais e dessa vez em Cocalzinho de Goiás. Hoje nós estamos junto aí com o Sindicato Rural, todos os parceiros que apoiam esse Festival Nacional da Baunilha. Essa é a segunda edição desse festival, começou ali tímido e está ganhando o corpo cada vez mais que a gente entra, expande aí através da assistência técnica o cultivo da baunilha, não muito comum, mas que está ganhando cada vez mais o mercado, o reconhecimento. E esse festival vem trazer aí novidades, vem trazer, além de degustação ali de culinária, da cozinha show, palestras com os mais diversos temas voltado aí para o cultivo da baunilha, desde o seu potencial econômico, uso de fungos no cerrado na promoção do crescimento da baunilha, biotecnologias, né? Vários outros temas como tecnologia inovadora no cultivo da baunilha.
3: Em entrevista coletiva que aconteceu na tarde de ontem, promotores do Grupo de Atuação Especial do Patrimônio Público, GAEP, no Ministério Público, informaram que a operação deflagrada hora antes visava combater um esquema de fraudes em licitações de alta escala. Ao todo, o Ministério Público cumpriu 44 mandados de busca e apreensão, 3 prisão e 4 de afastamento de secretários municipais envolvidos na gestão de contratos com o grupo empresarial que está sob investigação. O GAEP informou que o dano ao patrimônio público pode passar de 14 milhões de reais nos últimos 5 anos. Um homem foi mordido por um macaco prego enquanto caminhava com a esposa na região às margens de uma represa em Catalão, no sudeste de Goiás. O ataque foi registrado pela mulher que filmava um grupo de animais próximos à margem da represa. O casal caminhava pelo calçadão quando avistou os macacos. A mulher então pegou o celular para filmá-los. Durante a gravação, os animais ficaram agitados. Os macacos não gostaram, né? Um deles pulou no pé de um homem e mordeu. A internet, se usada para o bem, tem uma importância muito, mas muito grande. Na cidade de Goianésia, bombeiros salvaram um bebê de apenas 3 meses de idade que estava engasgado, orientando a mãe através do telefone por vídeo até a chegada de uma outra equipe no local. Parabéns, bombeiros. Olha, praticamente todos

0: Os 41 deputados estaduais goianos vão disputar as próximas eleições. E a partir do próximo domingo, começam suas campanhas com visita às bases eleitorais. Isso significa que grande parte do tempo estarão ausentes da Assembleia Legislativa. Mas na tarde de ontem, o presidente da Casa, deputado Bruno Peixoto, que também disputa vaga na Câmara Federal, garantiu que os trabalhos não estão sendo prejudicados.
1: A Assembleia Legislativa continua funcionando normalmente e, evidentemente, respeito à legislação eleitoral. E não vamos deixar, em momento algum, que este período traga prejuízos à sociedade. O programa Deputados Aqui foi suspenso em virtude à legislação eleitoral. A casa continua com atendimento normal, das 6 da manhã às 22 horas, inclusive aos sábados, domingos e feriados. Nosso plenário, com sessões solenes, nossos auditórios, nosso departamento de cultura estão funcionando normalmente, os gabinetes de igual modo. Em relação ao plenário, sessões de terça, quarta e quinta pela manhã, adotamos medidas para que não haja prejuízo ao trâmite de matérias. Nós permitimos, nesse período, sessões híbridas.
0: Eram essas as informações de hoje de Goiânia, informou Libório Santos.
2: Obrigado, Libório, pelas informações. Você volta amanhã, tá bom? Amanhã, quinta-feira, 13, com mais notícias da nossa capital. Olha, a Polícia Federal fez operação nesta quarta-feira, dia 12, em Montes Claros, em Minas, contra a venda de diplomas falsos e a falsificação de documentos para acesso à Faculdade de Medicina. A operação, denominada Canudo, cumpre dois mandados de prisão preventiva sem prazo e de prisão temporária, além de quatro mandados de busca e apreensão. A investigação começou em 2023, após a apreensão de um diploma falso apresentado ao Conselho Regional de Medicina no estado do Rio Grande do Sul e supostamente fornecido por um dos investigados. Segue em curso essa investigação, com informações do Diário da Manhã. Olha, um tiroteio em Formosa, na região do entorno do Distrito Federal, deixou quatro pessoas mortas, segundo a Polícia Militar. A equipe policial encontrou uma caminhonete com dois corpos no interior do veículo e outros dois caídos na rua, os quatro do sexo masculino. O crime aconteceu nesta terça-feira, dia 11. O suspeito dos disparos não foram localizados pela polícia e, por isso, o site G1 Goiás não obteve o contato com a defesa. De acordo com as informações preliminares, três pessoas foram apontadas como suspeitas, sendo uma delas um policial militar aposentado. O G1 entrou e também pediu, né, um posicionamento da Polícia Militar a respeito do caso, envolvendo um policial, mas não teve retorno até a última atualização desta reportagem. Segundo a Polícia Militar, uma pistola foi encontrada debaixo do corpo de uma das vítimas e a caminhonete estava parada no meio da via pública, com o motor ligado, as quatro portas abertas e diversas perfurações na lataria e também nos vidros do veículo. A Polícia Técnico-Científica identificou, né, as quatro vítimas, que são Luiz Antônio Rodrigues, de 58 anos, Gustavo Fernandes Graças, de 30 anos, André Luiz Ferreira Silva, de 41 anos, e Gustavo Aurélio Miguel, de 31 anos. Portanto, investigação, né? Essa chacina, portanto, lá no entorno do Distrito Federal, lá na cidade de Formosa. Com informações do G1 Goiás desta quarta-feira, dia 12 de agosto. Agora são 12 horas 48 minutos. Destaque para o agro, na sequência, os comentários dele, Leonardo Freitas.
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4: Olá, meus amigos, aqui é Leonardo Freitas. Já estamos de volta. Para compensar as barreiras impostas, o Brasil busca expandir suas exportações por meio da abertura de centenas de novos mercados globais. Entre os destaques estão acordos históricos negociados no âmbito do Mercosul com Singapura, os países do bloco EFTA e a União Europeia. Parcerias estratégicas recentes resultaram em recordes nas vendas externas de produtos brasileiros e máquinas industriais para o exterior. O objetivo central é diversificar os parceiros e assegurar o crescimento contínuo do comércio exterior brasileiro nos próximos anos. O governo federal lançou o programa Brasil Soberano, direcionando mais de 18 bilhões de reais em linhas de crédito para os setores mais prejudicados. Os recursos atendem a segmentos afetados pelas tarifas, como máquinas, madeira, fumo, peixe, tabaco e pedras ornamentais no país. O crédito beneficia diretamente os exportadores e também contempla toda a cadeia de fornecedores que abastece essa indústria. Entidades como Apex e BNDES atuam intensamente para realocar essas cadeias produtivas em novos mercados consumidores globais. O Brasil tornou-se uma potência global na produção e exportação de carnes bovinas, de frango e de suínos nos últimos 50 anos. O setor enfrenta restrições na União Europeia, devido a exigências antimicrobianas, e busca ampliar as cotas de venda para o mercado chinês. Uma missão sanitária da Coreia do Sul deve inspecionar as instalações nacionais para viabilizar um novo e expressivo canal de exportações. A excelência do status sanitário brasileiro é reforçada pela ausência de febre aftosa sem vacinação e pela proteção contra a gripe aviária. O avanço dos biocombustíveis no Brasil agrega valor à produção de grãos e reduz a dependência da importação de derivados de petróleo. A expansão da mistura do biodiesel e do etanol no combustível fóssil gera empregos e impulsiona a descarbonização da matriz energética. A produção de etanol de milho gera coprodutos de alto valor proteico, como o DDG, fortalecendo também a cadeia de ração e proteína animal. O governo aprovou o aumento gradual das misturas obrigatórias de biocombustíveis para atender a crescente oferta industrial do país. O aumento expressivo de ocorrência de incêndios rurais em Rio Verde, Goiás, tem colocado os produtores do estado em alerta máximo neste mês de agosto. Enquanto o sul do país enfrenta tempestades e granizo, o Brasil central vivencia uma realidade totalmente oposta. Altas temperaturas, baixíssima umidade do ar e um solo extremamente seco. Eu conversei com o engenheiro agrônomo e pesquisador do SEAGRE, Fernando Cabral, sobre os fatores meteorológicos que estão acelerando a propagação do fogo nas lavouras e matas da região, com recomendações para conter prejuízos. Em média, 85 dias sem chuvas significativas acima de 5 milímetros. Temos localidades com 130 dias sem chuvas. A umidade relativa do ar atingiu níveis críticos no município e arredores, com registros de mínima entre 22% e 24%. Nos últimos dias, a mudança no padrão de ventos mudou a direção e a quantidade de rajadas, que ficaram na casa dos 30 a 40 km por hora. Para os agricultores e pecuaristas que aguardam o retorno das chuvas, as notícias exigem cautela continuada. A massa de ar seco que cobre a região central do Brasil deve permanecer estacionada, bloqueando a chegada de frentes frias nas próximas duas semanas.
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2: Olha, agora são 12 horas e 53 minutos. Olha, mais de 3,4 trilhões em despesas públicas. É alto, hein? Painel Gasto Brasil, inclusive, é lançado no Congresso Nacional. O Álvaro Couto tem mais informações.
5: Uma plataforma que acompanha em tempo real todas as despesas primárias das três esferas governamentais, que permite destrinchar os gastos de todos os poderes da República, seja da União, Estados, DF ou municípios. Esse é o painel Gasto Brasil, lançado oficialmente nesta terça-feira, dia 11, pela Confederação das Associações Comerciais e Empresariais do Brasil, a CACB, e a Confederação da Agricultura e Pecuária do Brasil, a CNA, na Câmara dos Deputados. A solenidade reuniu parlamentares, representantes do setor empresarial, servidores e assessores legislativos interessados em aprender como usar o instrumento. O painel organiza dados oficiais sobre a execução das despesas públicas sem estabelecer juízo de valor sobre programas, políticas públicas ou escolhas orçamentárias. A proposta é ampliar a transparência, fortalecer o controle social e oferecer mais informação para decisões baseadas em dados. Alfredo Cotaite Neto, presidente da CACB, apontou o Congresso Nacional como o lugar ideal para realizar a cerimônia.
6: O gestor público é um grande gestor para fazer com que a aplicação do dinheiro público seja em prol da sociedade. E nós, sociedade civil, temos que ter conhecimento. É uma ferramenta que tem muito desse ponto de vista de nós termos um acompanhamento da qualidade dos gastos públicos. E aí sim, aquele gasto público que não tem a qualidade é que a gente tem que se insurgir e os parlamentares ajudar para que haja a sua reprogramação.
5: O vice-presidente da CNA, Humberto Miranda, afirmou que a transparência propiciada pelo painel tende a contribuir com a melhoria na eficiência dos gastos públicos brasileiros.
7: O orçamento precisa voltar a ser um instrumento de planejamento e não apenas de execução das despesas. Para quem produz nesse Brasil, especialmente o agro brasileiro, esse tema é fundamental para todos nós. Juros menores, estabilidade econômica, infraestrutura adequada significam mais investimentos, produtividade, emprego e competitividade para o nosso Brasil.
5: Em funcionamento desde abril de 2025, o objetivo do painel é fornecer de forma acessível, integrada e gratuita informações das despesas com pessoal, previdência, encargos sociais e investimentos, como obras, inversões financeiras em aquisição de imóveis, entre outros gastos de todos os poderes. Até o momento da publicação desta matéria, a ferramenta indicava gastos de mais de 3 trilhões e 400 bilhões de reais desde o início do ano, contabilizados a partir da base de dados da Secretaria do Tesouro Nacional. O acesso à plataforma é gratuito e pode ser feito por qualquer cidadão de qualquer aparelho com conexão à internet. Para acompanhar a evolução das despesas públicas, basta acessar www.gastobrasil.com.br. Reportagem Álvaro Couto.
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2: Hoje é quarta-feira, dia 12 de agosto de 2026. Este foi o seu Jornal Eldorado. Eu sou o Carlos André, direção executiva de Cleia Gouveia. 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
1: Opa, muito bem, beleza? Boa tarde, gente! Quartou com muita alegria aqui na sua 91,9 FM. E a partir de agora, eu daqui e você daí, juntos e misturados, trazendo muitas músicas, notícias, informações e entretenimento no seu rádio. 13 horas e 4 minutos, hoje quarta-feira, 12 de agosto, ano é 2026. A partir de agora, eu daqui e você daí, até às 15 horas. E é claro que eu já estou aguardando pela sua participação no nosso canal interativo 36720322, o número do sucesso. E já vou mandar o meu boa tarde todo especial para você que se encontra sintonizados nas ondas sonoras da 91,9 FM. Vamos juntos! Hoje vamos começar com Bruno Rosa, que tem participação de Jorge Mateus, a música Grama do Vizinho.

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1: Nota de falecimento. A funerária Santa Rita de Cássia, Real Pax e familiares comunicam com pesar o falecimento de Ana Isabel de Alcântara Souza. O corpo está sendo velado no Memorial Real Pax, Sala 1. O sepultamento será realizado às 15h30 no cemitério Jardim dos Ipês de Mineiros, Goiás. A família enlutada agradece as manifestações de apreço e afeto. Com pesar, comunicamos o falecimento de Ana Isabel de Alcântara Souza, conhecida como esposa do finado Sebastião Maria, Ana Costureira.
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1: Muito bem, no seu rádio, 13h41. 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
1: Muito bem, no seu rádio, 13h43. 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
1: Jump Joias, hora certa, 14 horas e 4 minutos.
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2: Muito bem, beleza? 14 horas e 6 minutos. 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E vamos pro nosso canal interativo com as nossas participações. Quem tá com a gente? A dona Carmen tá participando. Boa tarde, dona Carmen. Seja bem-vinda. Gente, ela compartilhou comigo o almoço dela, quase um lanche da tarde, né, dona Carmen? Que prato bonito! Tem um cuscuz até aqui, ó. Bom almoço pra senhora. Muito obrigada por compartilhar esse momento comigo, viu? Também vai meu boa tarde pro Fabrício Baianin, tá na sintonia, tá participando aqui. Que calor é esse, menino? Tá quente, hein? Bebe água, gente. Bebe muita água pra se hidratar, tá bom? Tá muito quente. Ó, quem também tá com a gente é o Júnior Pajaú, tá na sintonia, tá participando e mandou um áudio. Fala comigo, Júnior. Boa tarde.
3: Franciele, a rainha do rádio. Como que tá essa quarta-feira?
2: Tudo bem.
3: Animada aí pra ir no Mecão torcer? Eu tô aqui na 364, a turma da Rosário. Manda pra nós aí, nada apaga essa paixão. Maurício Matar. Ó, um solão que desse é dessa paixão danada, hein? Tamo junto, segue junto.
2: Tamo junto, potência, viu? Quando a gente é apaixonado é assim mesmo, não tem hora não. Igual a música do Luan Santana, dia, lugar e hora, não tem. Também vai meu boa tarde pra Renata, tá na sintonia, ela compartilhou um vídeo comigo. Boa tarde, Renata, seja bem-vinda. Ó, quem também tá com a gente é o Valdivino, Valdivino Nogueira. Fala comigo, Valdivino.
4: Boa tarde, minha amiga e a minha locutora de Mineiros. Franciele, tudo bem?
2: Tudo jóia. Tá? Bem.
4: Quartou, né?
2: Quartou.
4: Fran, toca pra mim aí a música do Henrique Juliano. É, o nome da canção aí é Seja Ex. Desde já uma ótima tarde pra você, todos os ouvintes. Que nós venha ter uma quarta-feira abençoada por Deus, uma tarde excelente quarta-feira, né?
2: Amém.
4: E vamos que vamos, né? Quarto, estamos por cá, aqui no bairro 31 de outubro, mas ouvindo é melhor. A pioneira de Mineiros. Tchau, obrigado.
2: Falou, Valdivino, valeu pela participação, viu? Tamo juntos, juntos e misturados. Estamos na hora final da nossa programação, mas ainda dá tempo de você participar. Ó, tem mais mensagens aqui, quem tá com a gente é a dona Denise, tá na sintonia, tá participando. Oi, a Denise, boa tarde.
5: Boa tarde, Franciele. Tudo bem com você aí?
2: Tudo jóia.
5: Tá tudo bem, viu? Aqui é a dona Denise, a Padenda Oliveira, região da Munguca. Eu quero que você passe as andorinhas, tá? Ofereço pro meu esposo, minha família lá em Mineiros, né, ali. E minha irmã Maria, do senhor, tá? Meu esposo Nato. E pra todos da região da Munguca. Rio, para vocês da Rádio Dourado.
2: Beleza.
5: Pra quem gostar da música.
2: Uhum.
5: O Brega, o Carril, tá? Amigo meu, Martinato. Tá bom?
2: Tá bom.
5: Então, fique com Deus e um abraço.
2: Amém. Obrigada, dona Denise. Valeu pela participação, viu? Ó, tem mais mensagem chegando aqui pra gente. De quem? A Lurdinha tá na sintonia. Mandou boa tarde, Franciele. Como é que tá o calor? Tô aqui lavando roupa, refrescando o calor, né? É, a gente encontra os meios, né, Lurdinha? Pra gente se refrescar um pouquinho. Valeu pela participação, tamo juntas. Gente, então vamos curtindo música? Vamos agora de lançamento? Wesley Safadão, que tem participação de Rei Vaqueiro. Displicente. Na sequência, os pedidos musicais.
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12: 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Muito bem, no seu rádio, 14 horas e 26 minutos. 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
1: 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Muito bem, no seu rádio, 14:37. 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

Muito bem, no seu rádio, 14 horas e 41 minutos. 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

Muito bem, no seu rádio, 14 horas e 56 minutos. Quem passou por aqui? Agroplay, Luan Pereira, Silverado. Ainda teve Diego e Victor Hugo, Dama do Baralho e Fidume Jeca. Participação de Fernando e Sorocaba, cortando as BRs. E vou mandar meu boa tarde pro Vivaldo. Tá na sintonia, tá participando conosco. Boa tarde, Vivaldo. Seja bem-vindo, viu? Gente, o nosso programa Tarde Total vai ficando por aqui. Já desejo a todos um excelente finzinho de tarde. E o nosso encontro fica marcado amanhã, a partir das 13 horas, se assim Papai do Céu nos permitir. Conto com a sua participação aqui no nosso canal interativo, tá bom? Lembrando que pontualmente às 15 horas, vamos com a nossa consagração. E na sequência tem Entardecer no Sertão, com Gilmar Silva, trazendo o melhor do sertanejo pra você. Então, excelente quarta-feira a todos vocês. E você ainda vai curtir música. Simone Mendes, Beleza Ignorante. Então, um grande abraço, um grande beijo. Fui!

0: Produção Milícia da Imaculada.
1: Padre Kolbe sempre lembrou seus confrades que os consagrados devem amar a Virgem Imaculada, viver o amor com todos e estar atentos aos sofrimentos e desafios que dia a dia tentarão esfriar este amor. Também que existe diferença entre aquilo que se diz e aquilo que se faz. Fazer o ato de consagração é coisa boa, mas isso ainda é só prometido e não realizado. A realização deve acontecer a cada momento, confirmando com a nossa vida que prometemos e nos mantemos fiéis. A Imaculada deseja não só que trabalhemos, mas que sejamos capazes de suportar as pequenas cruzes diárias. Consagrar-se à Imaculada é isto, e devemos nos deixar conduzir pela Imaculada não só quando tudo vai bem, mas quando vêm as contrariedades. Padre Kolbe muito sofreu, não só em razão da saúde comprometida pela tuberculose, mas pelos castigos físicos nos campos de concentração por ser sacerdote e também pelos dissabores causados pelos superiores na própria ordem. Apesar disso, confiou e testemunhou seu amor à Virgem Imaculada, oferecendo-lhe tudo para a glória de Deus. Entreguemos-nos a ela e, como Padre Kolbe, onde estivermos, sejamos como faróis em meio às tempestades, iluminando os corações daqueles que estiverem à nossa volta. Amém.
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3: Virgem Imaculada, minha Mãe Maria, eu renovo hoje e sempre a consagração de todo o meu ser, para que disponhais de mim para o bem de todos. Somente peço que eu possa, minha Rainha e Mãe da Igreja, cooperar fielmente com a vossa missão de construir o reino do vosso Filho Jesus no mundo. Para isso vos ofereço minhas orações, sacrifícios e ações. Ó Maria, concebida sem pecado, arrogai por nós que recorremos a vós, e por todos quantos não recorrem a vós, especialmente pelos inimigos da Santa Igreja, e por todos quantos são a vós recomendados. Pela intercessão da Virgem Imaculada, nossa Mãe, abençoe-vos o Deus Todo-Poderoso, Pai, Filho e Espírito Santo. Amém.

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2: Chegando para começar a festa sertaneja na sua tarde de quarta-feira, 12 de agosto, ano 2026. Abrindo a porteira do seu coração, aumentando o volume do rádio. Vai começar a partir de agora o programão mais sertanejão do Brasil. Vamos começar já trazendo aquele boa tarde ajeitado para você na nossa querida cidade de Mineiros, para você nas cidades vizinhas, fazendas, chácaras, sítios, para você que tá acompanhando aí no rádio do seu carro, do seu caminhão, da sua máquina agrícola, para você que tá ouvindo pela internet, né? Estamos de volta aí na internet, filho, né? Através aí do nosso site, o nosso aplicativo. Sejam todos bem-vindos ao Entardecer no Sertão aqui pela sua 91,9 FM, a rádio que está sempre ao seu lado desde 1979. É a pioneira de Mineiros. Olha, diretamente aqui do estúdio, Helena Paniagos, Gilmar Silva te fazendo companhia. Vamos juntos aí. Com moda boa, informação, alegria. A sua participação tá valendo. Você está convocado a participar do programa, tá bom? 367-203-22. Pode enviar mensagem de texto, mensagem de áudio. Fica à vontade para você interagir conosco aí no Entardecer no Sertão. Programão mais sertanejão do Brasil. 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Esse é o timaço dessa tarde aí de quarta-feira, coração da semana. Vamos começar com quem? Vamos trazer o Eduardo Costa, né? Cansei de ser palhaço, é o nome na moda. Eu digo, vixe.

0: Reprisão do Guilherme Santiago aqui no Entardecer no Sertão, 6:30. Também passando por aqui o Gustavo Lima, Amor de Primavera, Chora Bruno Marrone, Cansei de Ser Palhaço do Eduardo Costa. 91,9 Eldorado FM. 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
1: Programão Entardecer no Sertão, tarde de quarta-feira, temperatura marcando em Mineiros 33 graus, uma tarde quente de, né? De quarta-feira e quarta-feira de futebol aqui na cidade de Mineiros. Hoje teremos aí o Mineiros Esporte Clube, o Mecão em campo, né? Às 19h30, né? Diretamente aqui do estádio Odilon Flores, e a Rádio Dourado vai estar transmitindo as emoções desse jogão para você. É o Mineiros enfrentando a equipe do Rio Verde, né? E acredito que a partir das 17 horas, 17h30, a gente já vai trazer informações para você aqui, né? Direto lá do estádio, o pessoal já vai estar participando, já trazendo os primeiros detalhes de como que está o clima por lá, como que está a atmosfera desse início de semana aí, muitas mudanças aí no Mecão. E a gente vai estar sabendo de tudo aí, a partir das 17 horas, 17h30, né? Por aí. Até o pessoal ajeitar o equipamento lá, a gente vai trazer as informações para você aqui, porque às 19h30 a bola vai rolar para Mineiros e Rio Verde, aqui pela sua 91,9 FM, a rádio que está sempre ao seu lado. Eu vou dar um abraço aqui pro pessoal que está participando, curtindo o programa Entardecer no Sertão. Quero abraçar primeiramente a você que está de aniversário hoje, 12 de agosto. Parabéns aí pelo seu dia. Um feliz aniversário, muita saúde, muita paz, muitos anos de vida. Quem tá. Deixa eu ver aqui. E hoje, segundo aqui informações, comemora-se o Dia Nacional das Artes, Dia do Cortador de Cana e também Dia de Santa Clara. Então tá aí, dia 12 de agosto. Vamos lá, deixa eu mandar um abraço aqui, um boa tarde na Fazenda Nossa Senhora Aparecida. Adalberto, Laísa, o Ezequiel, a Adália Manuela, provavelmente eles devem estar na escola, né? Mas abração pro Adalberto, a Laísa, lá na Fazenda Nossa Senhora Aparecida, fica na região de Perolândia. Valtair Cunha tá no sítio São Sebastião. Um abração pra você, Valtair Cunha. Excelente finalzinho de tarde aí de quarta-feira. Quem mais? O Júnior Estofados. Alô, Junão, como é que você tá? Boa tarde. O Júnior, o Zezão, estão trabalhando esse calorão lá, fi, e curtindo a 91,9 FM. Tamo junto aí. O Joãozinho lá na Cerealista Resende. Seu Roberto, abração, seu Roberto, o Joãozinho. Tudo de bom aí, excelente tarde, quarta-feira. É, Gilmar Silva, quem mais aqui? O Júnior. Ô, Gilmar Silva, toca uma moda pra nós aí, fi. Oferece pro Júnior. Ele tá na oficina das panelas. Tá ouvindo o programa, hein? Ó, então tá beleza. Abração, Júnior. Bom trabalho. Obrigado aí pelo carinho da sintonia. Vamos trazer pra cantar o Edson Hudson. Porta-retrato.

0: Diego Vitor Hugo.
1: Obrigado, Bruno Marrone, por aceitar o convite de cantar essa roda linda com a gente.
2: Alô, meninos, sucesso pra vocês.
1: Ô, moçada.
3: Obrigado a vocês, viu?
0: Muito obrigado.
3: Obrigado mesmo.

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7: O entardecer no sertão. E a chuva, hein? Tá vindo chuva aí, será? Tá chovendo aí, meu filho?
8: Tá chovendo aí, aqui tá chovendo.
7: Dá nada, vamos dar uma olhada aqui na previsão do tempo para essa quarta-feira. Pra você que já tá acompanhando aí desde a manhã, aqui pela sua 91,9 FM, ou você que não ficou sabendo ainda, eu vou passar de novo aqui, pra você que não ouviu ainda, vai ficar sabendo agora, né? Pra gente trazer aqui como que tá a previsão do tempo aí para esta quarta-feira aqui para Mineiro. Será que tem previsão de chuva para hoje? Hein, vamos dar uma olhadinha aqui. Olha, segundo informações do site Clima Tempo, para Mineiros, para essa quarta-feira, a temperatura mínima 19 graus, a máxima 33 graus. É, a velocidade do vento chegando em 8 km por hora, podendo ter rajadas de vento de até 45 km por hora. Olha, a sensação térmica aí variando entre 20 e 26 graus. A probabilidade de chuva para esta quarta-feira é de 0% aqui para Mineiros. A umidade relativa do ar variando entre 24% e 75%. Né? Já está baixando bastante a umidade relativa do ar. Então está aí a previsão do tempo para hoje aqui para Mineiros, então sem previsão de chuva, segundo o site Clima Tempo. E agora vamos de música, vamos trazer moda, vamos trazer o Gustavo Lima aí. Mais música.

0: Zé Henrique Gabriel, a falta de alguém. Modão apaixonado aqui no Entardecer no Sertão. Alain Aladim, a 2 graus. A culpa é sua, do João Paulo e Daniel. A cor da esperança, Gustavo Lima.
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0: E vamos. E vamos falar aqui dos oferecimentos do Entardecer no Sertão. 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
4: Então, boa tarde aqui do Carrijo. Carrijo tá passando por aqui pedindo pra ouvir um modão no Entardecer no Sertão. Carrijo, boa tarde, fala comigo.
5: Ô, Presença, filho do grande, Presença, manda um modão pra nós aí, o último julgamento, Milionários é Rico. Eu quero oferecer ela pro meu amigo Márcio Seu Zoliano, lá na fazenda Carvoeira. E todos os ouvintes da melhor, deixa cair, Presença, tamo junto. E...

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5: Trazer uma moda bacana agora do João Bosco e Vinícius Curtição, aqui pela sua 91,9 FM. Programa o Entardecer no Sertão.

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1: Começando a Hora do Recado, segunda edição, hoje quarta-feira, 12 de agosto, ano 2026. 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Vamos lá então, trazendo a Hora do Recado, a sessão solicitações de emprego. Vinícius casado, tem filhos, está à procura de trabalho como caseiro em chácaras ou fazendas. Trabalha com serviços gerais. Telefone 64992180812. Olha, o senhor Hélio é casado, está à procura aí de trabalho em chácaras. Ele é responsável e dedicado, né? Tem experiência aí em cuidar e zelar de porta, também em tratar de animais e manter um ambiente organizado, garantindo um bom funcionamento. Para mais informações, o telefone é o 64992390917 ou ainda através aí do 64996713432. Edivaldo casado, não tem filhos, está à procura de trabalho em chácaras e fazendas. Trabalho como caseiro. Possui experiência, o telefone 64999265604. José Batista é solteiro, está à procura de trabalho em chácaras, sítios, fazendas. Trabalho como caseiro. Telefone 64999291051. Hora do recado com a sessão de utilidade pública. Atenção, foi perdida aí uma CNH em nome de José Vicente da Silva. Quem encontrou, vier a encontrar, o telefone 64999946164. Hora do recado, trazendo a sessão de compras e vende-se, aluga-se ou troca-se. 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
1: Hora certa, agora 17:05.
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10: Hoje é quarta-feira, segue mais uma edição do Minuto Comiva. 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
1: Entardecer no Sertão, informando a hora certa para você, são 17 horas e 8 minutos. 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
1: De moda, vamos trazer moda aí, vamos trazer o Chico Rei Paraná para cantar neste finalzinho de tarde, quarta-feira. E o nome da moda é Corpo e Alma.

Zezé de Camargo e Luciano. Essa moda aí, hein? Estrada do Amor. Pode brigar comigo, do Sérgio Correia e Paulinho. Tá faltando amor, André e Matheus. E ainda Corpo e Alma, do Chico Rei Paraná.

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2: Agora são 17h30, tarde maravilhosa de quarta-feira, é quarta-feira futebolística aqui na sua 91,9 FM. Teremos hoje transmissão do jogo do Mecão, a partir aí das 19h30, a bola vai rolar no estádio de Lonflores para Mineiros e Rio Verde. Vamos saber como que já está o clima lá no estádio. Carlos André, a emoção da narração, vai estar comunicando com a gente aqui agora, trazer os detalhes desses primeiros instantes da equipe da Rádio Dourado lá no estádio de Lonflores. Carlos André, seja bem-vindo, boa tarde.
3: Uma boa tarde para você, Gilmar Silva, boa tarde a todos acompanhando o Entardecer no Sertão. É isso mesmo, quarta-feira é dia de jogo aqui no Ninho da Águia, campeonato goiano da divisão de acesso, galera. Já falamos direto ao vivo aqui no estádio Odilon Flores, daqui a pouquinho, às 19h30, a bola vai rolar, isso mesmo, meu amigão, a bola vai rolar para Mineiros e Rio Verde, com os trepidantes da sua pioneira Eldorado. Carlos André, sou eu, boa tarde. Luiz Carlos Lico, o mais bem informado do sudoeste goiano, galera. Ainda com ele, o super craque da informação, craque Tel, comentarista da galera, Semi Nascimento, na central técnica, caprichando no brilho, Gilmar Silva, para programa Onda Solidária, isso mesmo, doutora Flávia, toda sexta, às 11 horas da manhã, aqui na Eldorado, Ípica, o clube da família mineirense. 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Tá chegando a hora. Às 19h30, a bola rola no estádio Odilon Flores, Bimáquinas. Biton e Bimac. É isso aí, galera. Portanto, o torcedor, claro, vai chegar daqui a pouquinho, expectativa de um grande público para essa partida que o Mecão busca e a sua primeira vitória na competição, Gilmar Silva. São 2 pontos, a 8ª posição na tabela de classificação está lá embaixo, claro, ninguém quer isso, comissão técnica, né? Houve a mudança no comando técnico e o Mineiros, portanto, prontinho para uma grande vitória, uma grande transmissão direto do Odilon Flores, Gilmar Silva.
2: Muito bem, Carlos André, obrigado pelas informações. Você sentiu o clima aí, como que tá lá, né, no estádio, Carlos André, com toda a animação, toda a emoção da narração. Vai trazer para você todas as emoções desse jogão de bola, hoje aqui na sua 91,9 FM. Bola vai rolar a partir das 19h30, diretamente do estádio de Lonflores, MEC, contra a equipe do Rio Verde. 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
4: Hora certa, agora 17:51.
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1: Boa noite, amigos ouvintes da Rádio Eldorado. São 18 horas, momento da Ave Maria. Pedimos licença para entrar no recinto do seu lar, do seu estabelecimento comercial, no seu carro, na sua fazenda, pela internet, onde você estiver, para orarmos juntos, agradecendo ao Senhor por mais um dia que termina. Hoje vamos refletir sobre o Evangelho de Mateus, capítulo 18, versículos 15 a 20. Naquele tempo disse Jesus aos seus discípulos: se o teu irmão pecar contra ti, vai corrigi-lo, mas em particular a sós contigo. Se ele te ouvir, tu ganhaste o teu irmão. Se ele não te ouvir, toma contigo mais uma ou duas pessoas para que toda a questão seja decidida sobre a palavra de duas ou três testemunhas. Se ele não vos der ouvido, dize-o à igreja. Se nem mesmo a igreja ele ouvir, seja tratado como se fosse um pagão ou um pecador público. Em verdade vos digo, tudo o que ligardes na terra será ligado no céu, e tudo o que desligares na terra será desligado no céu. De novo eu vos digo, se dois de vós estiverem de acordo na terra sobre qualquer coisa que quiserem pedir, isto vos será concedido por meu Pai que está nos céus. Pois onde dois ou três estiverem reunidos em meu nome, eu estou ali, no meio deles. Palavra da salvação. Glória a vós, Senhor.
2: O anjo do Senhor anunciou a Maria e ela concebeu do Espírito Santo. Ave Maria, cheia de graça, o Senhor é convosco. Bendita sois vós entre as mulheres, bendito é o fruto do vosso ventre, Jesus. Santa Maria, Mãe de Deus, rogai por nós, pecadores, agora e na hora de nossa morte. Amém. Eis aqui a serva do Senhor, faça-se em mim segundo a vossa palavra. Ave Maria, cheia de graça, o Senhor é convosco. Bendita sois vós entre as mulheres, bendito é o fruto do vosso ventre, Jesus. Santa Maria, Mãe de Deus, rogai por nós, pecadores, agora e na hora de nossa morte. Amém. E o Verbo se fez carne e habitou entre nós. Ave Maria, cheia de graça, o Senhor é convosco. Bendita sois vós entre as mulheres, bendito é o fruto do vosso ventre, Jesus. Santa Maria, Mãe de Deus, rogai por nós, pecadores, agora e na hora de nossa morte. Amém. Rogai por nós, Santa Mãe de Deus, para que sejamos dignos das promessas de Cristo para sempre. Oremos. Infundi, Senhor, nós vos rogamos a vossa graça em nossos corações, para que nós, conhecendo pela anunciação do anjo a encarnação de Jesus Cristo, vosso Filho, por sua paixão e morte de cruz, cheguemos à glória da ressurreição. Pelo mesmo Cristo, nosso Senhor. Amém.

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2: Muito bem, agora são 18:09. Olha, você acompanhou o momento de fé, oração da Ave Maria. E daqui a pouquinho a bola vai rolar no estádio de Lon Flores. A equipe 91,9 FM já se posicionando lá no estádio, né? Regulando a aparelhagem, regulando os microfones. Vamos falar mais uma vez aqui com o Carlos André. Vamos ver o que o Carlos André vai trazer pra gente, como que já tá o clima por lá, se já tem movimentação de torcedores. Carlos André, seja bem-vindo mais uma vez.
3: Mais uma vez, boa noite. Boa noite para você, Gilmar Silva. A toda a torcida do Mecão acompanhando Entardecer no Sertão. Isso mesmo, o torcedor já começa a chegar. Eu já posso ver aqui, ó. O torcedor já começa a chegar para esse grande jogo que acontece logo mais às 19:30. O Rio Verde já veio por aqui, já fez ali o trabalho de reconhecimento do gramado, arbitragem também, né? O senhor Breno Vieira Souza apita, árbitro principal, Breno Vieira Souza. Assistente número 1, André Luiz Severo, meu xará. André Luiz Severo. O assistente número 2 é o Marcos Vinícius Francisco de Souza. O quarto árbitro, Glauber Rodrigo Menezes Martins. O delegado local, senhor Antônio Vidal da Silva. Já tá por aqui, já fiscalizou, já olhou tudo, tá tudo ok, tá tudo certinho, tá tudo liberado com o nosso querido estádio Odilon Flores pra bola rolar daqui a pouquinho às 19:30. Portanto, já chegou a equipe do Rio Verde, as bolas já estão ali no gramado. Daqui a pouquinho o Rio Verde vem pro trabalho de aquecimento, o mesmo acontecendo com o Mecão. Já posso ver ali algumas peças importantes ali do Mineiros Esporte Clube, comissão técnica já preparando para que o Mecão possa vir pro trabalho de aquecimento. E você que tá aí na sua casa, tá na fazenda, tá no seu comércio, na cidade, no sítio, vem pra cá. Lugar de mineirense hoje é no estádio Odilon Flores, galera, aqui no Ninho da Águia, porque tá chegando a hora. Deixa eu aproveitar aqui e pegar o primeiro boa noite dele, até para testar aqui o nosso equipamento, Luiz Carlos Lico. Seja muito bem-vindo, boa noite de quarta-feira, e que hoje realmente possa acontecer a primeira vitória do Mecão. Lico, boa noite.
4: Boa noite, boa noite, Carlos André, boa noite, Gilmar Silva,
2: boa noite, Lico. Craque.
4: Boa noite, Craquetel, boa noite, Semi Oliveira, Semi Nascimento. Olha, Gilmar, ouvintes, torcedor do Mineiros, olha, torcedores já estão chegando aqui no Odilon Flores, um clima bastante, bastante bom, né, pra gente ter um jogão aqui diante da equipe do Rio Verde. E olha, os torcedores de Rio Verde já estão a caminho, vai vir torcedores organizados, vai vir torcedores sem ser organizados. Olha, hoje o jogo é um jogo atípico, porque faz tempo que o Mineiros não tem um adversário que tenha torcedor, o adversário trazendo torcedores para fazer presente aqui no estádio Odilon Flores. O último ano que o Mineiro jogou contra a equipe do Rio Verde foi 2011, quer dizer que tem 15 anos que o Mineiros não joga contra a equipe do Rio Verde. Hoje vamos que vamos para cima do líder.
3: O Lico. Portanto, esse é o primeiro boa tarde, agora boa noite dele. Valeu, Lico, agora sim, pegando boa noite dele, o super craque da informação. Ele foi craque lá nas quatro linhas, agora é craque no microfone da pioneira Eldorado. Boa noite, expectativa do jogo, Craquetel.
5: Boa noite, Carlos André, boa noite, Lico, boa noite, Gilmar,
2: boa noite
5: a todos os amigos da 91,9. A expectativa é muito boa, viu? Expectativa de um grande jogo aqui no Odilon Flores, a expectativa da estreia de um treinador, de vários jogadores pelo Mineiros e de um Rio Verde que vem forte para buscar também a vitória. Mas o Mineiros está muito bem preparado para isso, e eu espero que o Mineiros possa fazer daquelas partidas que fez lá contra o Trindade, possa fazer hoje, e o Mineiros conseguir os 3 pontos, que é o mais importante para todos nós.
3: Portanto, esse é o super craque da informação, Craquetel. Daqui a pouquinho eu pego a palinha dele, já na abertura às 18:30.
2: O Carlos André,
3: querido comentarista Semi Nascimento.
2: Carlos André,
3: oi.
2: A gente vai ao vivo aqui, a gente vai regulando. Eu acho que você tem que voltar um pouquinho o seu delay aí, tá muito.
3: Tá legal, então vamos voltar então aqui o nosso delay para que você possa ter a melhor cobertura, o melhor som direto aqui do Odilon Flores. Um abraço, Gilmar.
2: Muito bem. Abraçando aí, né? A gente trazendo esses primeiros contatos, essas primeiras informações nesse início de noite de quarta-feira. Daqui a pouco a gente vai em definitivo lá pra gente conversar com toda a equipe lá, o Luiz Carlos Lico, o Cracktel, o Semi Nascimento. E a partir das 19h30, o Carlos André também já volta pra trazer todas as emoções na narração desse jogão de bola do Mineiros e a equipe do Rio Verde. 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Então tá muito bacana essa noite de quarta-feira, você curtir a transmissão desse jogão e ainda concorrer a prêmios aqui na sua 91,9 FM. É uma noite muito bacana de futebol, essa que é a quinta rodada aí do campeonato segunda divisão, né? A divisão de acesso. Hoje teremos aí então os confrontos dessa quarta-feira. Deixa eu achar aqui pra você, a gente já vai adiantando que vai ter pra essa noite aí de quarta-feira no futebol goiano, tá? Deixa eu só encontrar aqui que eu já trago pra você. Teremos aí às 19 horas o Grêmio Anápolis vai enfrentar a equipe do Tupi Jussara, às 19h30 o Goiânia contra o Trindade. Também às 19h30, Mineiros e Rio Verde e Goianésia e Morrinhos. Esse jogo aí às 20 horas. E outros detalhes também de outros campeonatos, principalmente os campeonatos internacionais. Hoje teremos aí Sul-Americana, rapaz, Sul-Americana e também a Libertadores, né? Tem um jogo muito importante hoje aí pela Libertadores e esse jogo, o pessoal tá na expectativa desse jogo aí, a gente vai trazer os detalhes assim que tiver as primeiras informações. Teremos aí, ó, às 21h30, teremos aí o Cruzeiro enfrentando o Flamengo pela Copa Libertadores, né? E o Palmeiras, tem o brasileiro também, o Palmeiras enfrentando aí o Cerro Porteño. Todas as informações dessa quarta-feira futebolística, você vai acompanhar aqui na sua 91,9 FM. E já já a gente volta com mais informações, hein?
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1: Entardecer no Sertão, um programão pra lá de bom.

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1: Agora são 18 horas e 34 minutos. Uma boa noite de quarta-feira para você, acompanhando aqui a 91,9 FM. Hoje, quarta-feira, 12 de agosto, ano 2026, temperatura 30 graus. Estamos chegando com mais uma jornada esportiva, mais um plantão, né, de informações futebolísticas, porque daqui a pouquinho a bola vai rolar ao vivo aqui na sua Rádio Dourado. Teremos hoje no estádio de Lon Flores, Mecão jogando em casa, Minério.

0: 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Para você concorrer aos prêmios de hoje, basta participar através do WhatsApp 36720322, enviar o seu nome completo, seu telefone, que você vai estar concorrendo, tá bom? Já vamos lá pro estádio Odilon Flores, vamos trazer mais uma vez aqui o boa noite do Luiz Carlos Lico. Lico, como que já está o clima aí no estádio Odilon Flores? Boa noite!
1: Boa noite, Gilmar Silva! Boa noite, Semina Silva! Craquetel, boa noite, queridos ouvintes da 91,9. Boa noite também ao nosso querido torcedor. Olha, já tem bastante gente aqui no Odilon Flores. Só lembrando que para você entrar na geral é pela rua 10, é para as cobertas, é na rua 8 e o visitante entra pela rua 7. Já tem muita gente aqui no Odilon Flores, esperamos muito mais. Lembrando que o torcedor que já ainda está em casa, que cheguem mais cedo, porque vai dar muito tumulto ali na rua 10, né? Porque ali é para entrar ali é meio apertadinho, é para pessoa chegar antes, não tem sol, né? O sol aqui, o clima agora tá maravilhoso para esse futebol hoje. E é isso, Gilmar Silva. A gente já tem as equipes, já está escalada e definida pelos seus treinadores. Então o clima aqui é de muita alegria e de muito otimismo pelo lado do Mecão.
0: Eu diria a palavra certa é assim, otimismo, né, Lico?
1: Isso.
0: Mudanças importantes, né? Durante esse início de semana, e o Mecão vai pegar aí um time de grande importância também para subir aí a credibilidade, o encorajamento aí no campeonato, que é o Rio Verde, que vem aí de 3 vitórias e 1 empate, né, Lico?
1: Isso é verdade, é verdade. Olha, a gente vai enfrentar o líder do campeonato, e só lembrando que o resultado agora à tarde, às 15h30, o Crixás barra São Luís empatou o jogo e deixou o Mineiros hoje na faixa de rebaixamento. Mas até o jogo que o Mineiros fará contra a equipe do Rio Verde, com certeza o Mineiros, se tiver um bom resultado, o Mineiros vai sair de novo dessa zona, que é uma zona desconfortável, que ninguém gosta de estar. E é isso, Gilmar Silva, muito otimismo. O técnico chegou aí na segunda-feira, já deu coletivo, já deu treinamentos. Alan George, que está assumindo o nosso querido Mineiros, para poder sair desse marasmo, né? 2 derrotas, 2 empates, então o Mineiros ganhando hoje já fica bonito, será um divisor de água se o Mineiros empatar ou ganhar esse jogo nessa noite de hoje.
0: E o nosso amigo Semi Nascimento, já tá no jeito para falar com a gente também, Lico?
1: Olha, o Semi tá lá. Semi, fala aí, garoto.
0: Vamos pegar o boa noite do Semi para ele trazer aí as primeiras informações, as primeiras análises dele, né? Dessa noite importante, futebol, quarta-feira pro Mineiro. Semi, seja bem-vindo, boa noite.
2: Olá, Gilmar, boa noite para você, boa noite Carlos André, Craquetel, boa noite Luiz Carlos Zico, um abraço aos amigos ouvintes da Rádio Dourado. É uma satisfação mais uma vez estar aqui com vocês nessa noite calorosa, agradável, né? Cerca de 29 graus, aponta agora os termômetros. Esperamos também que o time do Mineiros possa reagir, como o próprio Luiz Carlos veio trazer agora as informações. O resultado não foi bom pra gente, a gente tá lá embaixo na tabela, já estávamos, né? Mas eu acredito que esse trabalho que ora se inicia, ele tem tudo para dar certo. Eu já vi uma equipe diferente, uma equipe mais bem montada, aparentemente um treinador que gosta bastante de trabalhar, que gosta de parar o jogo, que gosta de orientar, falar com o atleta. Eu entendi que, por mais que não dá para cobrar nada do Alan George, que acabou de chegar, mas que ele tem uma boa predisposição para o trabalho, e isso é importante. Eu vejo com muito bons olhos um treinador igual ele, que para a jogada, que não tem vergonha de ensinar posicionamento, de ensinar para o atleta, de orientar o atleta onde é que ele está errando, enfim. Então eu acredito que a expectativa é muito boa, tenho certeza que vai ser casa cheia, o público vai chegando devagar, mas nós vamos ter realmente um público diferenciado aqui hoje. E o Mineiros tem tudo hoje para fazer um grande jogo e sair daqui com uma vitória. Porque a partir de agora, o Mineiros precisa conscientizar que dentro de casa nós temos que somar pontos. Nós não podemos permitir que qualquer adversário venha aqui e consiga empatar ou até ganhar da gente, né? Se o nosso objetivo

0: Tiver pelo menos a permanência na segunda divisão, na divisão de acesso, é extremamente importante a gente começar a marcar pontos. Nós não podemos permitir que adversários até inferiores a nós possam vir aqui e se impor em cima da nossa equipe. Mas eu tenho certeza que esse novo treinador, com novo esquema tático, por mais que a gente vai jogar aqui aparentemente num 4-3-3, que eu acho um pouco arriscado para o primeiro jogo, mas eu acho que é isso, a gente tem que agredir o adversário, nós precisamos impor o nosso ritmo aqui dentro do nosso estádio, a gente conhece cada palmo desse campo, então é a hora da gente impor e buscar pontos, nós já deixamos escapar pontos fáceis, agora é a hora da virada, é a hora de nós conscientizar da necessidade de marcar pontos aqui dentro do Odilon Flores e nós esperamos que realmente hoje a gente possa fazer diferente.
1: É porque não basta só torcer, ter esperança, tem que pôr em prática, né, Semi?
0: É exatamente isso, né? A teoria fica de lado, agora fica a determinação, a vontade do atleta, né? A imposição física, né? O último jogo nós já tivemos, né? A entrada do Jefferson ali no ataque, a gente já começou a impor mais fisicamente, isso é bom. E nós sabemos que vai ter um adversário mais qualificado, o mais qualificado de todos. Tanto é que está invicto e tem 10 pontos. São 3 vitórias e 1 empate. É a hora da gente mostrar a nossa capacidade, o nosso potencial. Mas eu tenho certeza, Gilmar e amigos, que o MEC hoje vai ser uma equipe diferente, aguerrida, vai correr, vai estar bem posicionada, né? E depois a gente vai falar aí a respeito das mudanças que o treinador propôs também.
1: Maravilha, vamos tentar entrar em contato agora com o Cracktel para trazer o Boa Noite especial pra gente aqui, trazer as primeiras informações. Deixa eu ver se o Cracktel tá na escuta. Cracktel, você tá na escuta, garoto?
2: Tô na escuta sim, boa noite Gilmar, boa noite amigos da 91,9. Aqui, ó, a equipe do Rio Verde para o aquecimento e na expectativa que possa ser um grande jogo, uma grande partida de futebol. O Rio Verde é um time fortíssimo, mas aqui dentro do Odilon Flores, os times têm dado sorte contra o Mineiros. O Mineiros tem pressionado demais. Haja vista no último jogo, Gilmar, o Mineiros era para ter goleado. Era para ter goleado o Goianésia e por fim terminou de 1-1. Várias oportunidades que o Mineiros perdeu, então não está condizendo com o que o Mineiros vem jogando. O Mineiros vem jogando bem. Tomou um gol aos 51. Aí fez uma péssima partida contra o Morrinhos, mas aqui dentro o Mineiros tem pressionado. E as partidas que o Mineiros fez aqui, era para ter goleado o Goiânia, era para ter goleado a equipe do Goianésia e por fim perdeu um e empatou uma. A esperança hoje é que o Mineiros possa ter mais sorte, tanto uma forte equipe, uma equipe muito bem qualificada dentro de campo e fora de campo, com vários jogadores aí, mas a esperança é de um grande jogo e, se possível, o Mineiros vencer para poder ir assim com 5 pontos se encontra no Campeonato Goiano.
1: Maravilha, Theo. Obrigado pelas informações. Rapaz, já deu pra sentir o clima aí de como que tá lá no estádio, hein? A torcida tá animada, tá festejante, porque é um momento importante.
3: Gilmar.
1: Sim, Lico, pode ficar à vontade.
3: Olha, eu tenho informação, né, que torcedores da cidade de Jataí vai engrossar o torcedor de Rio Verde, aquele torcedor uniformizado, né, que a gente não gosta muito, são bravos, né, então se tem torcedores também organizados aqui de Mineiros, mas assim, a nossa segurança já tá a posta, né? Vai recebê-los aí no Trevo, né? Para chegar até aqui no Odilon Flores, para adentrar o estádio, já tem um local aqui próprio para eles, né? Para não ter confusão. A gente sabe que torcida organizada às vezes dá problemas. Já chegaram soltando bastante fogos, né? Então é isso aí o clima, um clima bastante já de aquele clima gostoso de jogo, né? Um clássico aqui do Sudoeste Goiano, Mineiros Esporte Clube e Esporte Clube Rio Verde.
1: Ô Lico, foi bom você falar nesse assunto aí, porque a questão da segurança é importantíssima. Quando se fala em torcidas organizadas, a gente fica preocupado, lógico. E tem muita gente que quer sair de casa, levar a família, os filhos, né, para assistir o jogo. Mas a gente já recomenda também o seguinte: tem que tomar cuidado, tem, mas tem todo um aparato de segurança no estádio para evitar demais situações aí contrárias, né, Lico?
3: Com certeza, né? Segunda-feira já tinha o pessoal da policiamento já reconhecendo aqui para poder organizar como vai ser a logística deles chegarem aqui. Já está chegando, já tem torcedores do Rio Verde já adentrando aqui o estádio Odilon Flores. Mas é isso, Gilmar Silva. A nossa segurança já está atenta para não ter nenhum problema entre os torcedores. Aqui o jogo hoje é jogo só dentro de campo e fora de campo. É só o pessoal para torcer mesmo.
1: Ô Lincoln, agora falando um pouquinho do campeonato internacional, a gente mudando aqui, ó. Hoje teremos aí a Sul-Americana, né? Tem o. E também a Libertadores. A Libertadores, onde o Palmeiras entra em campo, né, Lincoln? O que você acha desse jogo aí? O que você fala desse jogo? Palmeiras e Cerro Porteño.
3: Olha, às 19 horas, né, o Palmeiras vai jogar aí com o Cerro Porteño. Olha, é um jogo bastante difícil. O último jogo que o Palmeiras jogou contra a equipe do Cerro, o Palmeiras perdeu. Então, assim, hoje é jogo de mata-mata. Então, o Palmeiras deve abrir os olhos, porque o Cerro Porteño aprendeu a jogar contra o Palmeiras, porque antes só perdia, mas o último jogo eles ganharam aí do nosso Palmeirão.
1: E agora tem esse jogão aí entre os brasileiros, o Cruzeiro e o Flamengo, hein, Lique? Isso. Vai ser um jogão, hein?
3: Vai ser um jogão, né? O Cruzeiro jogando aí com o Flamengo, com certeza vai ser jogo de cachorro grande. E você viu hoje PSG e Aston Villa?
1: PSG e Aston Villa, né? Deu 2-1 pro PSG, não foi?
3: Isso, 2-1 pro PSG, aí na Supercopa da UEFA, Aston Villa e também a equipe do PSG, 2-1 pra equipe do PSG. Mais um título, né, Gilmar?
1: Mais um título, esse PSG aí tá virando colecionador, hein, Lico?
3: Exatamente, então assim... Muitos títulos.
1: Ô, Lico, você quer ficar à vontade para trazer os parceiros dessa transmissão de hoje, garoto?
3: Agora, vamos lá. 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E tem mais aqui, Gilmar Silva, só um minutinho, trocando.
1: Pode
3: aqui
1: ficar à vontade.
3: De papel, equipe de pintura... Hã?
1: Pode ficar à vontade, Lico.
3: Tá bom. 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Gilmar Silva.
1: Maravilha, Luiz Carlos. E só deixando registrado aqui que assim que tiver alguém com informações, pode ficar à vontade para entrar ao vivo aqui, tá? A gente tá no jeito aqui, assim que tiver informações. Sim, pode ficar à vontade. Sim, Théo. Bom, daqui a pouquinho a gente...
4: Tá me ouvindo, Gilmar?
1: Tô ouvindo perfeitamente, Théo. Pode ficar à vontade. Acho que o Théo não tá conseguindo me ouvir.
3: Gilmar?
1: Sim, Lico.
3: Só lembrando que o Mineiro já subiu a campo, vai fazer aquele aquecimento, né? Então os profissionais do Mineiro já estão adentrando aqui o gramado, o tapete verde aqui do Odilon Flores. Esse jogão é às 19h30, com a narração dele, Carlos André, rapaz, o Semi Nascimento nos comentários, eu e Theo aqui nas reportagens.
4: Carlos André!
1: É a emoção da narração aqui na sua 91,9 FM. Ô, Lico, hoje teremos aí sorteios aqui na nossa transmissão. Já mandando abraço pro pessoal que tá participando aqui, ó. Quero mandar um boa noite. O Márcio Souza, ele já tá mostrando foto aqui dos ingressos, que daqui a pouquinho tá lá no estádio de Lon Flores. Que mais aqui? Deixa eu mandar um boa noite também pro José Hilton Borges. Ele tá no setor Buena Vista, tá participando conosco. O Djaime Martins Vieira tá dizendo o seguinte: olha, hoje vai dar Mecão. Vai dar 2-0 pro Mineiros Esporte Clube. Que mais aqui? Lá na Fazenda Cerrito. Quem tá participando lá na Fazenda Cerrito? A Bárbara do Nascimento tá acompanhando a programação. Ela tá concorrendo também os brindes. Tem mais gente participando aqui. Daqui a pouco a gente manda mais abraço, mais boa noite aí para todos que estão acompanhando aqui a transmissão de 91,9 FM. Deixa eu mandar um abraço também, um boa noite pro Fabrício Baianin. Tá preparando a janta. Tá com feijão lá no fogão de lenha. Rapaz, é muita gente acompanhando aqui a transmissão de 91,9 FM, a rádio que está sempre ao seu lado. Aí você pergunta, o que vai ter hoje aí de sorteio na transmissão do jogo? Deixa eu mandar aqui para você o seguinte, ó, vamos ter nessa noite de quarta-feira no Jogão do Mecão, nessa transmissão, você que participar aqui no WhatsApp da Rádio Eldorado, o 36720322, você vai estar concorrendo, deixa eu ver aqui, vai ser uma pizza média, oferecimento da Rocha Fatias Pizzaria Delivery, também um hambúrguer, oferecimento da Rocha Fatias Pizzaria Delivery, um corte de cabelo 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Então vai participando pra você.
3: Gilmar.
1: Sim, Lico.
3: Olha, é oferecimento de Vilmar. Tira o R, coloca um N, é Vilmar Pina, lá de Alto Araguaia.
1: Obrigado pela correção, já vou passar a caneta aqui agora, Vilmar. Tá, Vilmar Pina, abração, Vilmar Pina. E todos aí que estão junto com a gente nessa parceria, Gilmar, bacana, hein? Sim, sim, Theo.
2: Aqui, ó, deixa eu faturar um pouquinho aqui agora.
1: Na hora, ser, garoto.
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5: 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E também, Gilmar, nós temos aqui agorinha, eu passo para você porque a equipe do Rio Verde já está em fase de treinamento. E eu tenho para você, Gilmar, essa última aqui, olha. 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
1: Maravilha, Theo. Obrigado, abração para todos os nossos parceiros e daqui a pouco tem mais.
3: Ô, hein? Gilmar.
1: Sim, pode ficar à vontade.
3: Olha, vamos chegar aqui do lado de um dos nossos parceiros, Alcebiades Ubidão, árbitro da Federação Goiana de Futebol. Bidão, Breno Souza, André Severo, Marcos Vinícius Francisco e Glauber Martins. O que falar desse quarteto? Boa noite, Bidão.
6: Boa noite, meus parceiros, tudo bem com vocês aí? Um abraço aí, ó. Excelente transmissão da Rádio Dourado, parabéns aí pra vocês mais uma vez num jogo aqui que esperamos uma vitória do nosso Mercão aqui, né? Para não brigar, para não cair, mas vamos lá. Arbitragem, excelente arbitragem. O Breno ele é bombeiro, cara muito bem treinado, bem preparado. É um dos árbitros que tem muito tempo de rodar aí na federação. Inclusive tá no jogo do Goiás de quarto árbitro, segunda-feira, acho que foi contra o Londrina, se não me engano. Então, um árbitro muito bem rodado, os assistentes se fala, o Glauber, o quarto árbitro, o cara rodado também, parceirão nosso aí. Gente boa, então tá em boas mãos, igual eu falei. Hoje a arbitragem vai sair despercebida de novo, se Deus quiser, porque pelo menos na teoria é uma arbitragem muito boa mesmo e experiente, tá?
3: Todas são CBF ou algum FGF?
6: Eu tenho que confirmar, mas eu acho que só o Glauber, o quarto árbitro, que não é CBF, os outros são.
3: Olha, Bidão, obrigado pela sua informação. Isso já ficou de praxe. Antes do jogo, você é maqueiro, você é árbitro, você é comerciante, você é dono da Bidão Celulares. Obrigado pela parceria.
6: Tamo junto. Inclusive, hoje eu paguei lá a nossa parceria. Vamos continuar tanto que der. Vamos embora, né? Se Deus quiser. A Rádio Dourada é sucesso total. Um abraço pra vocês, viu?
3: Falei com o Bidão, Gilmar.
1: Valeu, Lico. Ô, Lico, vamos deixar aqui bem claro, o pessoal que tá participando aqui pode deixar pergunta também pro Semi Nascimento, pro Theo, pro Lico, né? E o pessoal que tá nessa atmosfera lá no estádio, sentindo o clima de pertinho, vendo lá como tá a situação, pra você que tá em casa aí na fazenda também, cidades vizinhas, pode fazer perguntas aí, tá? O pessoal que tá participando aqui, ó, muita gente participando conosco. Deixa eu mandar aqui o boa noite pra Emanuele. Manuela Oliveira, ela tá... Bairro Popular, curtindo a 91,9 FM, também a Camila Oliveira, ela tá participando aqui pro sorteio, ótima noite para você, do setor Iores, né? Que mais? Boa noite, quero participar do sorteio, Elizabeth Oliveira, acompanhando a transmissão da Rádio Dourado, setor Cruvinel. O Fabrício Banin, que tá lá na fazenda, ele tá dizendo que vai dar 2-1 pro Mecão, hein? 2-1 pro Mecão. Ó, show de bola. Abração, Fabrício. Francisco também tá participando aqui, dizendo o seguinte: Gilmar Silva e toda a equipe 91,9 FM. Olha, 1-0 para o Mecão hoje. Pra cima deles, Mecão. Abração, Francisco. Obrigado aí pela sua participação. Lindomar Oliveira também, do setor Cruvinel, participando conosco. Tá dizendo, olha, manda um abraço para toda a equipe, em especial pro meu amigo, o Lico, que tá lá no estado de Lanflores. Ó, Lico, ó, abraço especial para você, que Lindomar Oliveira.
3: O mais apaixonado.
1: Ele falou aqui, eu falei assim, eu vou deixar pro Lico, essa parte do mais apaixonado aí é entre o Lico e o Lindomar.
3: E é feliz e apaixonado.
1: É, aí sim, hein. Ô Lico... Como que faz para participar do sorteio hoje, Lico?
3: Olha, só mandando um zap no 36720322. É seu nome completo, telefone, para concorrer esses maravilhosos prêmios aí que o Gilmar, no final aí da transmissão, vai sortear para você, querido torcedor, querido ouvinte da 91,9.
1: Tá fácil. É só deixar o nome completo e o telefone aí no WhatsApp, tá? Pode, de preferência, gente, enviar mensagem de texto, tá? Porque o áudio não vai ser possível a gente ouvir no momento, estamos ao vivo aqui na transmissão, não tem como ouvir o áudio, então manda mensagem de texto com o nome completo, o telefone, para você concorrer aos prêmios de hoje aqui da transmissão na Rádio Dourado, mais um jogão de bola do Mecão, vamos para cima, Mecão, daqui a pouco a bola vai rolar, faltando exatamente meia hora para o jogo acontecer, já estamos naquela expectativa. Olha, falando em expectativa, pode ser o Link, pode ser o Telf, pode ser o o Semi Nascimento. Como que tá o clima da torcida? Já tem muita gente no estádio?
3: Olha, Gilmar Silva, eu no meu olhômetro, eu acho que já tem beirando aí 1.000 pessoas aqui no estádio Odilon Flores. Esperamos aí chegar aí umas 2.000, 2.300 nessa noite de hoje, que vai ser um grande jogo.
1: É, e a noite. A noite tá muito favorável pra isso, né? Gilmar. O pessoal aí com a família, tá um clima gostoso, né, Liga?
3: É, pra vir com a... Olha, Gilmar, esse horário pra mim é o melhor horário que tem, às 7h30 da noite, às 19h30. Olha, fresquinho o tempo, muito gostoso. Aqui em casa tá aquele calor, dentro de casa calor, mas aqui hoje tá muito fresquinho, aquele ventinho gostoso. O pessoal já tá degustando aquela cervejinha aqui. É, o Odilon Flores já tá ficando bonito e recheado.
1: E quando o clima tá assim, tá ajudando, isso favorece pro futebol mais com mais espetáculo. O pessoal fica com mais ânimo, mais fôlego, não é, Lico? Favorece os jogadores.
3: Por incrível que pareça, o jogo que o Mineiros fez à noite lá em Trindade contra a equipe do Trindade foi o melhor jogo, assim, na minha visão, que o Mineiros fez, empatando em 2x2, que poderia ter ganhado, mas só os deuses do futebol sabem como acontecer aquele gol ali no final. Mas à noite é bom pra todo mundo.
1: É, eu não sei se é bobeira que eu tô falando, mas eu acho que isso favorece muito pro estado físico dos jogadores. Eu acho que é melhor.
3: Com certeza, muito, porque igual domingo, a lua tava muita. Você vê que os jogadores já sai aí no final do primeiro tempo, já sai bastante cansados, e agora hoje não, hoje é fresquinho. Tomara que o nosso Mineiros aí sobressaia aí diante da equipe do Abóbora.
1: É isso aí. É isso aí, Lico. Alô. Oi.
7: Opa, de volta. Aqui Carlos André testando mais uma unidade móvel direto aqui do estádio Odilon Flores. Equipe do Rio Verde batendo bola. É um grande time, né, Semi? Equipe vem aí com um banco de reservas que poderia estar... Só o banco poderia jogar essa competição, né?
0: Sem dúvida, Carlos André, amigos. A equipe do Rio Verde tem um belo de um plantel. E como o próprio Gilmar falou aí a respeito do clima, né? Hoje tem tudo aqui para o Odilon Flores, tem uma grande partida de futebol, e isso vai depender muito dos atores, né? Vai depender exclusivamente dos atletas, porque a noite é agradável, a torcida está chegando, um ambiente extremamente gostoso aqui no Odilon Flores hoje. Eu estou sentindo que o Mineiros hoje vai ser um time totalmente diferente, com todas as chances para a gente sair daqui com um resultado positivo.
7: Sim, pode completar.
0: É preciso entender que nós vamos jogar contra o melhor time do campeonato. A equipe do Rio Verde é uma equipe bem montada. Eu vi um dos jogos deles, eu gostei do time deles. É um time que propõe jogo, tem um meio campo forte, um ataque rápido, né? Então eu acho que é um grande teste hoje para o Mineiros entender que nós precisamos pontuar em casa. Se a gente sair daqui hoje com resultado positivo, isso vai dar ânimo para a gente continuar a nossa caminhada. Mas o time do Mineiros já vai ser diferente, eu tenho certeza. Os jogadores que entraram já estão mais ambientados aqui com o estádio e com seus companheiros. Eu tenho certeza mesmo, absoluta, o MEC hoje vai fazer um grande jogo.
7: 19h02, daqui a 28 minutos, a bola vai rolar, galera, aqui no estádio Odilon Flores, para programa Onda Solidária. 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Alô, Jarbas, corintiano, né? Corintiano, tá certo. 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É, a bola vai rolar, o trabalho ali já de aquecimento do Rio Verde, à minha direita, à minha esquerda, a equipe do Mecão, não é isso? Luiz Carlos Lique, o torcedor vai chegando, chegando.
3: É isso mesmo, Carlos André. O Mineiro já tá aqui fazendo aquele aquecimento, o Marilson, também o João Pedro, fisioterapeuta, o Marilson, que é o nosso preparador físico, já está dando aquele aquecimento para os jogadores, para os 11 que vai aí entrar aí de titular aí na equipe do Mineiros. Olha, Carlos André, a gente vai chegar aqui até o Everton Goiano. Everton Goiano, que é o coordenador de futebol do Mineiros. Everton Goiano, o Mineiros mexeu, novo treinador, jogadores chegaram. E aí, qual a expectativa do professor Everton Goiano para essa tarde, para essa noite de hoje, Luiz Carlos, Rádio Eldorado?
8: Satisfação poder falar com vocês todos da Rádio Eldorado, né? É como você disse, troca de treinador não era o que a gente, para falar a verdade, não é o que a gente pensava, não é o que a gente queria. Mas você sabe que o futebol é muito dinâmico, né? Então, às vezes a gente, o planejamento era um, não foi da maneira que a gente esperava. Você sabe que, por exemplo, a atual situação financeira, o agro, né? Aqui é um clube que não depende, igual tem clubes aí, totalmente, diretamente da prefeitura. Eu também concordo com isso, né? A prefeitura, eles ajudam até em determinado ponto, tem nos ajudado bem. Mas você sabe que depende muito dos empresários, né? É um trabalho sério. Então, eu tenho que até parabenizar aqui o Diego, o Zé, porque às vezes a gente tem que fazer, arriscar um pouco mais, e o clube talvez nem tenha esse orçamento. E hoje eu acredito que o Rio Verde é uma das equipes mais sérias do futebol brasileiro, porque se eles souberem que não vai cumprir, né, que não vai pagar, que está fora do orçamento, eles não fazem nenhuma loucura. Então, isso é muito importante, porque tem o ano que vem, tem o outro ano. Então, você tem que deixar o clube sempre no positivo, né? Então, isso é muito importante. Então, não é o que a gente esperava, mas a gente sabe que a gente tem totais condição de dar a volta por cima, começar a somar pontos mais rápido possível. A gente sabe que precisa de uma sequência boa, né? Mas a gente confia. O importante, a importância maior é que a gente sabe que tem peças, que tem atletas que a gente pode, tem condição para dar a volta por cima.
3: Professor, a gente sabe, a 91,9 sabe da dificuldade da diretoria. Esse elenco está fechado ou um elenco nunca é fechado? Porque ainda tem 14 partidas, ainda tem possibilidade de chegar mais alguns jogadores aí no decorrer do campeonato?
8: Totalmente fechado nunca está, né? Mas a gente sabe, por exemplo, que a gente precisa de um outro lateral direito, por exemplo, porque só tem um, né? Então a gente sabe que o 9 também, por enquanto, a gente tem só um. Inclusive, coitado, chegou no sábado passado na rodoviária, já foi para o jogo, né? Mas é porque a gente não conseguia liberação e a gente estava pensando em trazer um que tem um currículo. Mas o currículo que eu digo é bastante gols feitos, e você sabe como que é. Então, hoje qualquer jogador, ele quer 30, 35 mil. E o nosso orçamento aqui é muito baixo, você entendeu? Então a gente tem que trazer os jogadores que também que sejam bons, né, mas que tenham compromisso com o clube. A gente sabe a grandeza que é a equipe do Mineiros, mas a gente sabe também que, por exemplo, se o Luan, o 9, acontecer alguma coisa, ele vai ter que improvisar alguém, como o Wilson tinha que fazer. Então a ideia da diretoria é no mínimo 2 atletas em cada posição, e a gente vai continuar mexendo.
3: Uma curiosidade minha, o senhor já jogou, quando jogava futebol, contra o Alan George?
8: Joguei com ele também. Nós jogamos inclusive jogamos aqui contra a Napolina, contra o Mineiros na época. Eu joguei com ele da Napolina um ano, né? Foi quando eu fui vendido até pro México esse ano. Parece que estava dando tudo certo, a bola batia na minha cabeça, entrava. Eu fiz 6 gols no campeonato e fui vendido pro México. Então, nesse ano eu tive a felicidade, uma pessoa correta, uma pessoa de hombridade, assim como era o Vils Tadei e toda a sua comissão. A gente espera que ele seja bem-vindo e possa fazer um bom trabalho. É um treinador que está perto, entendeu a realidade do clube, porque também, você sabe, você vai acertar com o treinador e ele quer trazer o auxiliar, quer trazer treinador de goleiro, quer mudar tudo. Então, teve essa compreensão, entendeu? Encaixou no esquema, e a gente sabe que tem um bom trabalho. Para você ter uma ideia, hoje, se não me engano, ele é o campeão do interior, não é isso? Do campeonato goiano. Então, isso é muito importante.
3: Professor, obrigado pela sua atenção. Bom jogo para nós.
8: Para nós, que Deus nos abençoe. Nós precisamos tentar somar esses 3 pontos de hoje, que é muito importante.
3: Falei com o coordenador de futebol do Mineiros, Everton Goiano, Carlos André ou Gilmar?
1: Muito bem, Carlos André então já deu uma pausa livre, daqui a pouquinho ele vai entrar em definitivo para trazer as emoções da narração do jogão do Mineiros Esporte Clube, né? Vamos continuar aqui enquanto não chega mais informações, está por lá o Cractel, Semi Nascimento, Luiz Carlos Lico, aí daqui a pouquinho na narração o Carlos André. Enquanto isso, vamos mandar abraço pro pessoal que está participando aqui conosco, né? Lembrando que hoje aí os sorteios estão valendo aí em nome de... oferecimento aí da Rocha Fatias Pizzaria Delivery, também do Bidão Celular e do Vilman Pina. Vamos lá, deixa eu mandar um abraço pro pessoal que tá participando aqui conosco. Deixa eu mandar aqui um abraço pro Luiz Antônio. Luiz Antônio, Jardim das Perobeiras, está dizendo: Gilmar Silva, hoje vai ser 2-1 pro Mecão. Abração, Luiz Antônio, obrigado pela sua participação. A Carmen Luzia também está participando aqui, curtindo a transmissão da Rádio Eldorado no setor São João. Ela tá dizendo o seguinte: olha, placar do jogo de hoje vai dar 2-1 ou 1-1. 2-1 pro Mecão. Então tá bom. Abração, Carme Luzia. Quem mais? Deixa eu ver aqui. Manda abraço aí, manda um boa noite pra equipe. Aqui é o Batista, Batista Santista. Mec 2, Rio Verde 1. Aqui é o João Batista Alves. Ó, bacana. Manuel Gomes, passando por aqui. Manuel Gomes não, né? Manuel Raimundo. O Manuel não gosta de chamar de Manuel Gomes, não. Tem nada não, né, Manuel? Ele tá dizendo: olha, aqui é o Manuel do setor popular, vai ser 2-1 pro MEC. É, bacana. Show de bola. O pessoal tá apostando bastante nesse 2-1. Oi, pode ficar à vontade?
9: Pode faturar um pouquinho aqui?
1: Na hora, vamos faturar, Theo.
9: Vamos faturar, meu amigo Gilmar. 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Eu mando um abraço pro meu amigo Jefinho Gilmar Silva.
1: Maravilha, Theo. Obrigado. Oi, Lico.
10: Posso faturar?
1: Opa, fature!
10: 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Olha, Gilmar Silva, só vou virar aqui o papel, me aguarda um minutinho aí, garoto.
1: É, vamos faturar, Luiz Carlos Rico.
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9: Eu também, Gilmar, se você me permite, hein, Gilmar?
1: Sim, Théo.
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1: Maravilha. Hotel, deixa eu te fazer uma pergunta. Você que já teve aí entre as quatro linhas, né? Já fez parte da história, faz parte da história do futebol goiano. Quando dá esses minutinhos aí, daqui a pouco o pessoal se preparando lá no vestuário lá, já dá aquele friozinho na barriga, o coração bate mais forte, Théo?
9: Gilmar, eu vou ser muito sincero com você. Se o atleta profissional, tô falando aqui com o Lico também, se o atleta profissional que for subir um vestiário desse ali e a perna não deu uma tremida, ele não sentiu um trenzinho na barriga, ele pode trabalhar com outra coisa. A emoção é muito grande, você fica sem saber o que fazer.
1: Fica sem chão.
9: Fica. Eu, com modéstia à parte, com toda a modéstia, eu fiquei muito tempo dentro do esporte, eu sentia demais. Inclusive aqui no Mineiros, quando o Mineiro subiu para a primeira divisão, o ataque era eu e o presidente. Com 15 para 16 anos, nós já éramos profissionais jogando o Campeonato Goiano da segunda divisão e subindo para a primeira divisão do Campeonato Goiano. Então, desde cedo, a gente sentiu esse friozinho na barriga. Gilmar, eu vou te falar, é uma delícia.
1: Aí eu te pergunto o seguinte, esse friozinho na barriga, esse coração acelerado, esses primeiros minutos de jogo, ele pode atrapalhar ou favorece aí pro clube?
9: Por incrível que pareça, Gilmar, você tá no vestiário, naquela expectativa de subir para ir pro jogo, porque o outro time é forte, porque você precisa vencer. Assim que você pisa no gramado, eu nunca vi uma coisa dessa. Assim que você pisa no gramado, o Semi tá aí na cabine, pode falar também. Você pisou no gramado, acabou. Acabou, você esquece de tudo. E muitas das vezes, Gilmar, o atleta profissional, ele fica tão concentrado no jogo que sequer ele vê quem está na arquibancada. Sequer ele sente a presença ali do torcedor quando o torcedor não está muito agitado, sabe? Ele esquece de tudo, ele concentra no jogo. E aí, meu amigo, é o que deve é para um atleta profissional quando ele sobe os gramados.
1: Olha só que maravilha, é bom demais saber essas informações de quem já esteve aí vivendo isso tudo, né? Nosso amigo o Cractel, também o Semi Nascimento aí, muito bacana. E esse pessoal fazendo parte aqui da 91,9 FM. Olha só que alegria, que honra, hein? A gente trazer as informações do futebol pra você, com quem realmente entende de futebol.
9: Gilmar!
1: Oi, Théo.
10: Não, é o Lico, é o Lico.
1: Sim, Lico.
10: Olha, chegando o torcedor, né? Muito barulho aqui já no Odilon Flores. Vou pedir eles aqui para fazer um barulho.
1: Certo.
10: Para você escutar aí como é que tá o clima aqui da torcida do Mecão. Vamos aí, ó, vamos, torcedor. Ah, eles não quis gritar agora, não. Mas valeu, Gilmar.
1: Pega eles despercebidos, ficaram tímidos, viu, Lico? Ô, Lico.
10: Oi.
1: Aquela questão que você falou no início aqui da nossa transmissão, a questão da torcida adversária que estava vindo aí no,
10: aí
1: no... Já chegaram? Já chegou a torcida?
10: Olha o clima!
1: Aí
10: olha
1: sim!
10: Clima,
1: aí sim!
10: O que que você perguntou aí?
1: Eu perguntei o seguinte, no início da transmissão você falou que estava vindo a torcida aí, né, no, nos ônibus, a torcida já chegou?
10: Olha, dá de contar aqui, ó, umas 10, 15 pessoas no máximo até agora, mas a gente sabe que os torcedores estão chegando aí de ônibus, né, o torcedor que é o uniformizado, com certeza daqui a pouco vai chegar aqui no Odilon Flores.
1: Eles preparam o ouvido aí, porque a torcida do Mecão vai para cima, né, Eli?
10: Ah, com certeza, a torcida do Mecão, com isso, eles chega e mais a ânimo, né, porque tem uma torcida para eles também, aí
1: Lico.
10: Combater quem vai gritar mais ou menos. Opa!
1: Pois não.
11: Semi Nascimento.
1: Semi Nascimento.
12: Olá, Luiz, grande abraço, nós estamos recebendo aqui, uma honra para nós, está recebendo o nosso prefeito Leomar, o secretário de Desporto e presidente do Mineiros, o Zé. Dizer para você, Leomar, da nossa satisfação, é uma honra estar recebendo você aqui, te parabenizar pelo trabalho que você vem desenvolvendo à frente da nossa cidade, também à frente do Mineiro Esporte Clube, que não fosse pela sua atitude, dificilmente a gente teria futebol profissional aqui na nossa cidade. Então nós desejamos a você muita sorte, que você possa continuar crescendo naquilo que você tem se empenhado, e não é pouco, a gente reconhece, nós já estivemos lá também, a gente sabe das dificuldades. Então o que que você tem para passar hoje para o nosso torcedor, se tem mais novidades, se nós paramos com as contratações, o que que pode acontecer de agora em diante? Boa noite.
13: Boa noite, Semi, boa noite a toda a equipe da Eldorado que faz essa cobertura, é uma honra estar aqui com vocês na cabine. Falando um pouco desse MEC, esse MEC que movimenta a nossa cidade. Você como atleta, você sabe o quanto o esporte movimenta e é a paixão. Eu falava agora há pouco que Mineiros, Odilon Flores, é recorde de PUC. Estamos em primeiro lugar em PUC em todo o campeonato. Então, disparado do segundo colocado. É sinal de que a torcida gosta, torce, comparece, impulsiona o time. Muito animado, o time... Não foi feliz, teve 2 empates e 2 derrotas, mas o time tem jogado bem, com exceção do jogo lá de Morrinhos. Eu acredito que o MEC tem feito um jogo bem regular, mas faltou algumas jogadas técnicas. Nós fizemos vários reforços junto com a equipe, com a comissão técnica, junto com o presidente Zé Silvestre. Nós fizemos algumas aquisições que já estão jogando, que já jogaram no jogo passado. E por fim, houve por bem fazer uma mudança do técnico, não desmerecendo o Wilson Tadei, que fez um grande campeonato ano passado e que a gente apostou nele esse ano, mas achamos por bem buscar alguém que pudesse reverter esse cenário que a gente vinha de jogando e não tendo os resultados. Muito embora a torcida sempre comparecendo, e nesse sentido é que foi chamado um novo técnico, o Alan George. Então, um técnico já conhecido e que nós estamos depositando nele toda a nossa confiança. Então, a expectativa nossa é de que o MEC hoje aqui possa encantar e desencantar, né, para a alegria da nossa torcida, a nossa alegria, porque o fundamento nosso de apoio ao MEC é nesse sentido. Não só ao MEC, como também ao futebol amador, que deve começar dia 14 agora, Série A, Série B e Série C. O jogo está começando, eu quero aqui acreditar que nós vamos ter hoje uma bela vitória, Semi. Um grande abraço a todos.
12: Muito obrigado aqui ao nosso prefeito, obrigado, Zé. Zé tem sido companheiro nosso de vida, né? Não é só no futebol, Zé é um amigo pessoal que nós temos muito respeito. O Dia Carafino também nos honra com a sua presença. E é isso, eu acho que o Leomar foi feliz na sua fala, realmente houve a necessidade da mudança de treinador, né? De dirigente, competente que eles são, e nós temos certeza que o MEC a partir de hoje vai fazer um jogo diferente. Por quê?
0: Rio Verde em campo. Até a atmosfera hoje aqui no Odilon Flores é diferente. Nós percebemos um clima diferente, a torcida está mais alegre, está mais vibrante. O clima é realmente outro aqui no Odilon Flores. Nós esperamos que realmente o Mineiros possa fazer um grande jogo, que nós consigamos trazer essa vitória para o nosso torcedor, para fechar com chave de ouro o que está acontecendo. 3 pontos aqui hoje, fundamental. Se a gente conquista esses 3 pontos aqui hoje, nós já vamos para meio de tabela, saímos dessa zona incômoda, que não é o lugar onde o Mineiros merece estar. Então, a atmosfera é extremamente favorável. Quem está aqui no Odilon Flores está sentindo o clima. E quem não está e está ouvindo pelo rádio aí, nós queremos ser o seu olho, os seus olhos aqui nessa transmissão. O Mineiros tem uma formação interessante no meu modo de ver. Esperamos que tenha condição física para aguentar os 90 minutos ou pelo menos o primeiro tempo. Porque jogar num 4-3-3 não é fácil. Nós sabemos que vai exigir muito dos 3 homens do meio campo. Inclusive com a volta de pelo menos um dos atacantes. Isso dificulta muito. Mas nós temos certeza, pelo treinamento que foi feito, o Mineiros hoje tem toda a capacidade para marcar os 3 pontos. Agora, o que está inserido aí são uma série de fatores. E um dos fatores que vai determinar essa vitória hoje é o time do Mineiros estar aguerrido, determinado, dedicado. Essa dedicação ela vai ter que acontecer durante o jogo todo. Então nós estamos aqui para torcer para o Mineiros, acreditar que essa equipe tem potencial e que no final do jogo nós vamos sair daqui felizes.
7: Esse Semi Nascimento, super craque da informação, comentarista que o povão gosta. Vamos lá rapidinho, no gramado, a escalação de Mineiros e Rio Verde.
9: Olha o mecão já definido do técnico Alan Jorge. Vem ele, um Túlio Capitão. 22, Mica. O 14 é o Lucas Mingotti. 4, Luiz Fernando. 25, João Gabriel pela lateral esquerda. Meio campo é 5, Bosco. 16, Lagoa. O 10 é Fernandinho. O 17 é Cardoso. 9, Luan. 19, Jefferson. Técnico Alan Jorge. O mecão definido.
7: Portanto, aí o Mecão, boa, boa, boa, Mecão. Vamos pra cima pra conseguir essa primeira vitória. E o Rio Verde, o líder do Campeonato Goiano da divisão de acesso, como joga?
9: Ah, o Rio Verde vem de Clérison, 1, 2, Ivan, 3, Donato, 4, João Vitor e 8, Matheus Santos. 9, Erickson, 10, Rafael Moraes, 11, Raul, 14, Felipe Correia. 17, Wagner Ferreira e 19, Iago Ferreira. 1, Clériston, 2, Ivan, 3, Donato, 5, João Vitor, 8, Matheus Santos, 9, Erickson, 10, Rafael Moraes, 11, Raul, 14, Felipe Correia, 17, Wagner Ferreira e 19, Iago Ferreira, Carlos André.
7: Aí, portanto, esse super craque da informação, craque Tel, equipes prontas, escaladas e também definidas pelos seus respectivos técnicos. Quem apita o jogão de bola aqui no Odilon Flores?
9: Olha quem comanda Mineiros e Rio Verde, é o árbitro CBF Breno Souza, o assistente 1 também CBF André Severo, o assistente 2 CBF Marcos Vinícius Francisco, o quarto árbitro Glauber Martins e o representante da federação, o ex-árbitro que já apitou aqui em Mineiros, Antônio Vidal.
7: 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A torcida continua chegando. Estádio Odilon Flores para receber um grande público nesta noite de quarta-feira, 12 de agosto de 2026, com os trepidantes na jogada. Fique à vontade aí, Luiz Carlos Lico, Craquetel, pro detalhe do lance.
10: Olha, o Mineiro já tá ali, já trabalhando, né, aquela a oração, né, Carlos André, também a equipe do Rio Verde. O Mineiros vai atacar pelo gol da Rua 10 e o Rio Verde vai atacar pelo gol aqui do setor oeste. Vamos mudar de posição.
7: Portanto, olha só, mudou, né? O MEC agora fica à minha direita, todo de azul. A equipe do Mineiros Esporte Clube vai atacar pro gol ali do centro, né? Vai atacar pro gol do centro da cidade de Mineiros, pro gol ali do bairro, em sentido ali, direção bairro Divino Espírito Santo. A equipe do Rio Verde, com meiões brancos, calções verdes, camisas brancas no detalhe verde, o Mecão todo de azul. A bola branca vai rolar, torcedor! Estádio Odilon Flores, o ninho da águia. Arredonde o seu aí, porque a bola vai rolar aqui. 19 horas 32 minutos. Direção executiva é dela, Cleia Gouveia. A bola vai pertencer ao Mecão, não é isso?
10: Isso mesmo. A saída Mineiros é do Mecão, Luan na bola, inicial. O comandante de ataque.
7: É isso mesmo, pontapé inicial para a equipe do Mineiros Esporte Clube. São 19 horas 32 minutos, recebendo um bom público. Apita, apita, apita, o árbitro, tem bola rolando.
11: Show, show de bola.
7: É show de bola, a primeira do Mineiros Esporte Clube, trocando figurinhas do campo de defesa. Camisa 4, Luiz Fernando vai trabalhando, campo de defesa, se manda pro ataque, levantamento, balão subindo e descendo, a cabeçada, a bola sobra ainda com a equipe do Mineiros Esporte Clube. Na sequência perdeu, retoma posse de bola, a equipe do Rio Verde, levantamento, chega ali, Jefferson roubou bola pro Mecão, leva pra linha de fundo, na grande área, vai pintar o primeiro levantamento, olha lá, pra fora, toca o goleiro. Zagueirão chega, tira o perigo da boca do gol, descida aí do Mecão.
10: Olha, o Mineiro já apontando aqui para cima do goleiro Clériston. Foi Jefferson, quase o Mineiro abre o placar. 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
7: Olha o tanque, Rio Verde, bola batida, pega o goleiro Yuri Tanque, uma pancada, pega o goleiro.
10: O tanque ali espetando pra cima do Túlio.
7: Recupera a posse de bola a equipe do Mecão, setores ofensivos, vamos lá, garotão, tenta passar, passou, ali o camisa 9, Luan Costa já perde, retoma a posse de bola o Mecão, Bosco, isso, levanta a cabeça aqui no meio de campo, vai carregando as nossas esperanças, Mecão. Jefferson, já leva a marcação no primeiro de vencida, toca ali no campo de defesa, é bola boa, boa bola, Luiz Fernando, zagueirão, perna esquerda, vai trocando figurinhas no campo de defesa, bola pro Mineiros Esporte Clube, Lucas Mingotti manda pro ataque, levantamento, passa por todo mundo, fica pro goleirão Clériston, segura, tranquiliza tudo ali o goleirão da equipe do Rio Verde, torcedor brasileiro. 1:45 do primeiro tempo, o Mecão já teve uma grande oportunidade, 1:45 passados desse primeiro tempo, cara, é jogão de bola aqui no Odilon Flores. Manaus se manda pro ataque, levantamento, a bola vai sobrando, ele sai com bola e tudo, ele marca lateral pro Rio Verde, Seminascimento. A bola começa aí, ó. O Mecão já teve uma oportunidade, hein, Semi?
0: É o que eu falei da atmosfera. O time do Mineiros hoje é um time mais confiante. É perceptível a confiança do time do Mineiros. E o Jefferson é um jogador muito valente, ele é muito forte. Eu tenho certeza que o Ivan, o lateral direito do Rio Verde, vai sofrer muito, porque ele tem uma imposição física, ele joga pra cima, ele procura a linha de fundo, ele tem muita força esse jogador. Eu tenho certeza que hoje aqui no Odilon Flores nós vamos ter um jogo completamente diferente de tudo que a gente já viu aqui nesse campeonato.
7: E ali parece que a equipe do Rio Verde tá marcando ali bem alto, né? Não, camisa nova ali, o tanque. Depois desse lance você fala, recupera a posse de bola a equipe do Rio Verde ali na retaguarda no campo de defesa. Rael, camisa 11. Levantamento pro ataque, bola boa. Iago abre da ponta direita, já leva pra linha de fundo, é falta! Falta, falta, falta cometida aí pelo João Gabriel.
3: Isso, João Gabriel, lateral esquerdo do Mineiros, né, pegando firme ali. Eu acho que o árbitro não vai amarelar, mas tem pressão ali do Donato para cima do Breno Souza, Carlos André.
7: É, olha aí, falta, falta, marca, falta perigosa ali contra a meta do goleirão. O nosso querido Túlio, capitão do Mecão, Ceni Nascimento.
12: Olha, a gente já percebeu a velocidade também da equipe do time do Rio Verde, que além de marcar em cima, ele sai muito bem pelas alas, aquilo que a gente vinha cobrando do time do Mineiros, jogar lateralmente. O lateral fez uma bela jogada aqui na ponta direita, no ataque do Rio Verde, foi interceptado com uma falta que, por nada, se não fosse começo de jogo, o árbitro teria amarelado o nosso lateral. Então tem que ter um pouco mais de cuidado aqui com esse lado para poder marcar forte, para a gente poder sair nas costas do lateral, que parece que apoia bastante.
7: É falta, falta, falta no bico da grande área. Falta perigosa, hein? Contra a meta do Mecão. Segura, segura aí, torcedor. Camisa 10, vem para fazer a cobrança. Rafael Moraes. Tem ali, tá ali o Rafael Moraes. Também tem um outro jogador ali parado. Vai pro Rafael, né? Camisa 10, é ele. É bola boa, como se fosse um mini escanteio, favorecendo a equipe verde. O Rio Verde tem falta, levantamento grande. Áreas, palmo, goleiro Túlio.

0: tempo aqui no estádio Lilian Flores, 5. Passados 5 minutos do primeiro tempo, Rio Verde 1, Mineiro 0.
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0: Agora 5h30, Semi, olha só que gol esquisito, 1-0 Rio Verde.
2: Olha, foi uma felicidade, na verdade, do time do Rio Verde, que uma bola muito bem alçada pelo 10, Rafael, ele conseguiu colocar um efeito na bola, o time do Rio Verde tem uma boa colocação dentro da área, uma imposição física interessante, e quando parece que as coisas vão dar certo, né, a gente toma um gol esse aí com menos de 5 minutos. Agora, isso é um bom teste para a nossa equipe. Para a equipe entender, trabalhar essa bola, jogar aproximado, tá jogando com um time forte, mas o time do Mineiros começou bem, nós entramos mais confiante. Eu espero que a gente possa manter a calma, respirar, oxigenar bem, para a gente ir atrás desse empate.
0: Recupera a posse de bola a equipe do Rio Verde ali no campo de defesa, na sequência falta cometida para cima do Matheus Chaves.
3: Isso, falta em cima do jogador do Rio Verde, Matheus Chaves, e o árbitro muito em cima da jogada. 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
0: Placar de 1-0, isso mesmo, 6 minutos do primeiro tempo, Rio Verde ali numa infelicidade da defesa, ali a defensiva da equipe do Mineiros Esporte Clube, vence pelo placar de 1-0 aqui no estádio Odilon Flores. A equipe tá indo a 13, tá somando 13 pontos, 6:45 passados deste primeiro tempo, torcedor. Há muito jogo pela frente, claro, o Mecão tem toda a chance, vai pra cima, vai buscar o gol de empate, e claro, esperamos no vira-vira, seria fantástico nesta noite de quarta-feira. Trabalha a bola ali o sistema de defesa da equipe do Mineiros Esporte Clube. Lucas Mingotti vem buscar a jogada, tá apertado, bola recuada ali com o Luiz Fernando, sempre com a perna esquerda, tá apertado, ó, Yuri Tanque, e eles marcam ali muito em cima, né, vem pra cima ali a equipe do Rio Verde. O Mecão safa-se na defensiva, vamos lá, garotinho, isso, já pediu, recebeu, já manda pro ataque, já leva, Mecão chega por baixo, Vitinho, bola pra fora. É lateral, marca o árbitro aí pro Mecão, Craquetel.
4: É lateral aqui pro Mineiros, o Rio Verde chegou tirando e o Mineiros já batendo, Mineiros vem pra bola.
0: Olha o Mecão, linha de fundo pra pintar o gol de empate, levantamento, grande área, corta o zagueiro, tira o perigo da boca do gol, bom lance pro Mecão. Olha o contragolpe perigoso da equipe do Rio Verde, mais uma vez ele, opa, derrubou o Bosco, né? Dessa vez lá foi o Ivan, Ivan derrubou o Bosco.
3: Isso, o Ivan derrubou o nosso número 5 da equipe do Mineiro, Bosco, e o árbitro muito bem na partida, marcou, eu falei em nome de Armações Rocha, do Joaquim Armador, Ferragens em geral, Treliças e Valterrana.
0: 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É falta pro Mineiros Esporte Clube no campo de defesa, larga defesa, vem pro ataque Cardoso, já passou pelo primeiro, passou pelo segundo, toque errado, recupera a posse de bola ali, bateu chave, sai jogando pra equipe do Rio Verde, na sequência chega Bosco, a bola vai sobrando no meio de campo ali, na intermediária, no campo de ataque pro Jefferson, pega Clériston, já sai jogando, bola perigosa, Luiz Fernando, a cabeçada, tira o perigo na boca do gol, ela sobra pro Mecão, João Gabriel, Bosco pediu, recebeu a bola movimentada ali com Luiz Fernando, Bosco, camisa 5, recebe bola, sai jogando pro Mecão, já abre na ponta direita, 14, Lucas Mingotti, vamos lá Mingotti, isso, se manda pro ataque, garotão, camisa 9, pediu, recebeu, já perdeu, Lucas, Luan Costa, já perdeu, recupera a posse de bola, ganha lateral Rio Verde no campo de defesa aí.
3: É arremesso lateral para a equipe do Rio Verde. 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
0: Placar de 1-0 às 7 da noite, 42 minutos. 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Campeonato Goiano da Divisão de Acesso, estádio de Lão Flores, primeiro tempo, 9:40. 9 minutos e 40 segundos passados do primeiro tempo, Rio Verde tem um, Mecão não tem nada.
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0: E aí, Eldorado, qual é a do jogo? Rio Verde marcou, como é que você tá, que você tá vendo o Mecão?
2: Olha, Carlos André e amigos, o desenho do time do Rio Verde é muito claro. Eles atraem o nosso ala esquerda pro meio do campo. E o Ivan, o ala direito, sempre cai aqui nas costas. De novo, ele está aqui na ponta direita. Então a gente

0: precisa ter inteligência para jogar. O lateral tem que ficar aberto aqui para lateral, bater de frente com o lateral. E o volante fazer a cobertura. Foi assim que saiu o gol. E a gente está tomando sufoco aqui desse lado esquerdo, do lado do Mineiros. Ataque do lado direito do Rio Verde. E é preciso que haja um entendimento no nosso cabeça de área para a gente cortar essa possibilidade do Rio Verde ficar descendo toda hora aqui pelo lado direito.
1: Ivo Alencar tentava cruzamento, chega por baixo, lá corta João Gabriel, ganha lateral, setores ofensivos, a equipe do Rio Verde, 10 e 50, olha o perigo, levantamento grande área, toca por último no jogador do Mecão, é mais um escanteio, toca por último lá no Luiz Fernando, escanteio para a equipe do Rio Verde, mais um na pressão, e a torcida marca presença em grande número nas arquibancadas do Odilon Flores. Mecão tem que botar essa bola no chão, começou muito bem, teve oportunidade, mas infelizmente aquele gol ali esquisitaço da equipe do Rio Verde. Vamos que vamos, Mecão! Escanteio para a equipe do Rio Verde, o líder do campeonato goiano. Levantamento, dispara, levantamento, furou Matheus, mas ela sobra ainda com a equipe do Rio Verde. Manaus leva para a linha de fundo, caiu, pediu falta, houve nada, segue o lance, é tiro de meta para o Mecão.
2: Tiro de meta pro Mecão e já foi batido. 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
1: Bola recuada, aperta, Clériston, tira o perigo na boca do gol, sai jogando, bonito, para a equipe do Rio Verde, levantamento, vai sobrando para o jogador que é o Lucas Mingotti, recupera a posse de bola para o Mineiros Esporte Clube, no campo de debate, olha o goleirão do Mecão, capitão, boa, sai jogando, capitão, boa, Túlio, capitão do Mineiros Esporte Clube, Mingotti, na ponta direita, se manda para o ataque, Jefferson caiu, escorregou, caiu ali o Jefferson, bola de graça para a equipe do Rio Verde. Passados 12, rouba a bola Cardoso, passou pelo primeiro levantamento, quem sabe agora para pintar um gol de empate, corta o zagueiro, tira Vitinho, aí ela sobra com o Mecão, vai pintar o primeiro gol, o gol de empate, quem sabe agora é cruzamento, corta o zagueiro, corta Iago.
2: Olha o zagueiro, cortou a bola, mas a bola saiu para linha lateral, João Gabriel na bola.
1: É bola pro Mecão, levantamento, quem sabe agora a cabeçada do zagueirão completa, tira o perigo na boca do gol, ela volta ainda com o Mineiros Esporte Clube, Luiz Fernando, bola pra fora, pro mato, porque o jogo é de campeonato, placar de 1-0, vence a equipe do Rio Verde, 13, passados 13 minutos do primeiro tempo aqui no estádio de Odilon Flores, torcedor, o Rio Verde tem um, o Mecão não tem nada, mas o Mecão joga bem. Boa postura da equipe azul aqui no estádio Odilon Flores. Levantamento para o ataque, tentava a equipe do Rio Verde, a bola sobra em lateral, campo de defesa, marca o árbitro para a equipe do Mineiros Esporte Clube. 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É falta do Bosco, falta, marca o árbitro para cima, ali do jogador camisa 8, Matheus, é posse de bola para a equipe verde, que vence pelo placar de 1-0. Gol marcado ali pelo 14, não foi isso? Felipe Codó. Aqui no primeiro tempo, a equipe do Rio Verde vence pelo placar de 1-0. Chegando a 13:50. 13 minutos e 50 segundos passados desse primeiro tempo. A equipe do Mineiros ataca para a esquerda do seu rádio. Para a direita, ataca o Rio Verde. Olha o Jefferson. Larga o ataque, vem ajudar na defesa. Bola movimentada, trocando figurinhas do campo de defesa. Mingotti já pediu. Zagueirão, camisa 14, recebeu, já manda pro ataque, é bola pro Samuel Mica, para, pensa, para, sai jogando, o Lagoa pediu, recebeu, manda pro ataque, bola rechaçada, tira o perigo, Vitinho, tira o perigo, ela vai sobrando com o Mineiros Esporte Clube no campo de defesa, zagueirão se manda, vamos lá garotão, isso, placar de 1-0, Rio Verde vence, aqui no Ninho da Águia, o nosso querido Mecão vai perdendo, bola pra fora, lateral, marca o árbitro, ponta direita, posse de bola pro Mineiros Esporte Clube, galera, 14:40, olha o Mecão, se manda pro ataque, levantamento, balão subindo e descendo, a bola vai sobrando, Luan Costa ganha lateral, a torcida vai cantando e gritando nas arquibancadas do Odilon Flores, é lateral pro Mineiros Esporte Clube, é o Cardoso, vem aí, é bola pro Mecão, levantamento grande, área, corta Felipe Codó, tira o perigo, mas ela volta ainda com o Mineiros Esporte Clube, é bola, boa bola, zagueirão se manda pro ataque, levantamento, na ponta direita pra quem? Errado, lado, Luiz Fernando, é posse de bola, lateral, campo de defesa aí pro Rio Verde.
3: É, campo de defesa pro Rio Verde, eu falei para Avelar Turismo, Auto Peças e Postos de Mola Brasil, Café Souza, Escritório Comtec, Rocha Fatias Delivery, Ideal Carnes, e grave aí, 13, 14, 15, o grande feirão de 31 anos da nossa querida Rony Pneus Auto Center.
1: Olha o Jefferson, tenta passar, não passa, rouba a bola, equipe. Depois o Jefferson chega cometendo falta às 19 horas e 48 minutos. No reloginho da Eldorado, primeiro tempo, campeonato goiano da divisão de acesso aqui no Dilon Flores. Mineiro 0, Rio Verde 1.
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1: Olha lá, tu pega o goleiro, chegava tanque, pega o goleiro com falta, né?
2: Olha a falta ali em cima da zaga e do goleiro da equipe do Mineiros. O árbitro muito atento na jogada. 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
1: 16 minutos e 30 segundos passados no primeiro tempo. Levantamento, a cabeçada do Felipe Codó, o jogador da equipe do Rio Verde, tira o perigo, mas ela volta, volta pro Mineiros Esporte Clube. Daqui a pouquinho nosso comentarista fala. O Mecão vem pra cima, quer um gol de empate ainda no comecinho desse primeiro tempo. Olha o Cardoso, vamos que vamos, Cardoso, bota o fim, você, garotão, isso, leva pro ataque, abre na ponta direita, vem Mecão, quer um gol de empate, passou pelo primeiro, não passa pelo segundo, bola pro Clériston. Tentava, quem tentou aí?
2: Olha, o Luan, uma jogada, tentou a jogada individual, mas não deu certo. A bola sobrou pro Clériston. 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
1: Seminascimento, chegamos agora 17 desse primeiro tempo, continua 1 a 0 para a equipe do Mineiro, para o Rio Verde, que vem para o ataque. Daqui a pouquinho você fala. Olha o perigo, cruzamento, passa por todo mundo. É, o tanque passou por ela ali, cruzamento perigoso, sempre aqui na direita com o Ivan, né?
0: Olha, esses primeiros minutos de um bom jogo de futebol aqui no Odilon Flores, as equipes querem jogar, as duas equipes saindo para jogar. Infelizmente o Mineiros ainda tem uma deficiência muito grande aqui na ala esquerda. O gol saiu aqui pela ala esquerda. O Ivan, o lateral direito, ele já chegou duas vezes ou três vezes ali na linha de fundo. Umas correções aí que nós vamos precisar fazer, mas no geral o Mineiros faz um bom jogo. Eu acredito muito nessa equipe. Se ela manter esse futebol, nós fatalmente nós vamos ter um resultado positivo aqui hoje.
1: Olha lá, cochilou o nosso lateral esquerdo, hein? Olha lá, ó. Gol! Tá lá dentro! É o segundo do Rio Verde! Yuri Tanque! Eu só não entendi o João Gabriel. Dava pra ter tirado a bola pra fora, ele ficou brincando, perdeu, entregou o segundo aí, viu?
2: Olha que penura do Mineiros pela essa lateral esquerda. Olha, o Tanque chegou, artilheiro do campeonato, chegou, conferiu. Agora, Rio Verde 2, Mineiros 0. 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
1: É complicado, Seminascimento, segundo gol aos 18.
0: Olha, não tem trabalho, não tem treinador, não tem ninguém que consegue fazer uma equipe ser vencedora se a gente continuar com esses erros infantis. O nosso ala esquerdo tinha posse da bola, podia fazer o que ele quisesse com essa bola, só não podia era dar no pé do adversário. Outro lance aqui na ponta direita do time do Rio Verde, outro gol, um absurdo, jogador de sub-9 não faz o que esse ala acabou de fazer, é preciso ter mais atenção.
1: Eu vi aqui, ó, ele poderia ter jogado para fora, chutado para frente, quis sair, é a coisa do jogador querer sair bonito, não é bonito, filho, joga para frente, né, a música lá do César e Paulinho, chuta pro gol de bico, Lazarento, e aí acabou entregando o segundo gol, 2 a 0 vence, olha, ó, pode pintar o terceiro, vem Rio Verde, abre na ponta direita, Iago, bora pra linha de fundo, bola perigosa, o Rio Verde vence pelo placar de 2 a 0, Iago, bola perigosa, o Mecão tá pressionado, tá perdido pelo menos nesse início de partida, olha o perigo, cruzamento, corta o zagueiro, completa, tira Mingote. Tira Mingote. É a posse de bola aqui pro Mineiros Esporte Clube. Vem ajudar a jogada, Jefferson. Se manda pro ataque, Jefferson. Já cruza a linha divisória do gramado. Já leva pra linha de fundo. É pro Mecão, tem que diminuir. Bola batida pra fora. pra fora.
2: Olha uma bola pela ponta esquerda, Jefferson continua com ansiedade, chutou muito longe aí do gol. 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
1: Aqui chegando às 19 horas e 53 minutos do Reinaldinho.
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1: Campeonato Goiano da divisão de acesso. Primeiro tempo aqui no Odilon Flores, 20. Mineiro 0. Rio Verde 2.
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1: Placar de 2 a 0, Semi, e a equipe do Rio Verde toca a bola, né? Toca bem a bola, vai tocando, vai envolvendo a equipe do Mineiros Esporte Clube. É isso aí, torcedor. Placar de 2 a 0, mas nada está perdido. Ainda tem muito tempo. 21 minutos do primeiro tempo. 2 a 0 para a equipe do Rio Verde. E o árbitro vai começar ali com o jogador do Rio Verde, queria cartão amarelo, camisa número 10 ali, o Rafael Moraes, é posse de bola pro Mecão aí, Lelico.
2: Olha, a bola já estava fora e ele jogou a bola para fora do gramado. Eu acho que a próxima será cartão amarelo. 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
1: E o goleiro do Mecão caiu, hein? Tá no gramado ali o capitão Túlio, ali o árbitro da partida, Bruno Souza, vai conversar com ele, atendimento, enfim, tá sentindo ali a longa distância, parece que a mão esquerda ali, o goleiro do Mineiros Esporte Clube.
3: Carlos André.
1: Chamando ali o atendimento pro goleiro do Mineiros Esporte Clube, aqui 22. 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É, parece que é sério ali, hein? A
3: condução
1: do nosso goleirão, o camisa é um capitão. Túlio do Mecão, aqui chegamos a 23 minutos, o torcedor veio, mais 2 a 0 com 22 minutos do primeiro tempo, ninguém imaginava, né? Semi, é claro que a outra equipe lidera, mas futebol...
0: A gente falava que o ambiente aqui é extremamente favorável para o Mineiros fazer um grande jogo, e realmente o Mineiros começou fazendo um grande jogo, estava atacando, estava bem postado, estava com as linhas próximas, mas os erros individuais... E a gente percebe agora, Carlos André e amigos, que deu um balde de água fria, caiu nas costas dos nossos jogadores. O semblante do nosso atleta já é diferente. Era a hora, eu não sei se vai ter a pausa, mas o treinador não aproveitou essa pausa de 3 minutos que teve aí com a queda do nosso goleiro. Tem que reagrupar, reorganizar, respirar melhor, entender André. Que é possível ainda, mesmo se a gente não conseguir chegar no empate, mas a gente fazer um grande jogo. O treinador chegou agora, então tenha calma. Todos nós precisamos ter calma, cautela. O que não pode é continuar acontecendo esses erros absurdos. É, o lateral esquerdo entrou, a gente estava com tanta fé que ele pudesse contribuir mais, e nada disso tem acontecido. O lateral aparentemente abatido, e o nosso time inteiro agora deu uma caída. Tem que reorganizar, tem que reagrupar, tem que reaproximar.
3: Carlos André,
0: passar pro jogo, porque se do jeito que está, nós podemos tomar mais gols aqui hoje, aqui nessa noite.
1: Aí, portanto, esse comentarista que o povo gosta, Semi Nascimento.
3: Olha, Carlos André, o pessoal tá jogando cerveja, água, lá no banco de reserva da equipe do Rio Verde, e o árbitro tá parando o jogo por causa disso, viu? O Lico olhou bem, mostrou aqui, jogaram água, cerveja, o que quiseram lá no banco de reserva. O árbitro tá esperando o posicionamento da polícia para conter aquilo ali, né? A gente sempre pede, o Lico pediu hoje no programa para que a torcida pudesse então fazer. 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
1: Olha o Cardoso, se manda pro ataque, é Mecão atacando pra esquerda do seu rádio. Mecão é bravo, é valente, vem pra cima, levantamento, cruzamento, toca ali no Felipe Codó, lateral, campo de ataque, ponta direita pro Mineiros Esporte Clube, que vai subindo, subindo, subindo a ladeira, torcedor, não desiste não, Mecão. 2-0, vence a equipe do Rio Verde. Lateral cobrado, levantamento na grande área, corta o zagueiro, voltou, bola batida, toca ali, tiro, perigo na boca do gol, o Donato Antônio, a bola sobra em lateral pro Mineiros Esporte Clube, vem pra fazer a batida, capitão, não, esse é o 4, é o zagueirão, Luiz Fernando, a bola batida ali pelo camisa 25, que era o João Gabriel, vai recuando, agora sim pro capitão, goleirão Túlio, capitão do Mecão, sai jogando com o Mingote, já abre na ponta direita, Samuel Mica, já cruza a divisória do gramado, toca a bola com Bosco, Bosco vai trocando figurinhas, pediu, recebeu Fernandinho, Bosco caiu, é falta!
2: Falta! Olha, falta em cima do Bosco. E agora o Fernandinho vai pegar a bola e vai alçar na área. 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
6: Tem gol.
1: Onde?
6: Campeonato Goiano, segunda divisão, lá no Estádio Olímpico. Goiânia, o Goiânia abre o placar em cima do Trindade, 1-0.
1: Goiânia 1, Trindade 0. Aqui Fernandinho, cruzamento, levantamento, grande área, bola pro Jefferson, bateu pra fora, bateu longe, hein?
2: Olha, mais uma vez o Jefferson chutando e chutando longe do gol. Assim, garotinho, você não vai fazer seu primeiro gol. 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
1: É placar, placar de 2-0, vence a equipe do Rio Verde, 26 minutos passados deste segundo tempo, falta ali cometida pelo Bosco, posse de bola, campo de defesa para a equipe do Rio Verde, 26 no primeiro tempo, Rio Verde vai vencendo o Mecão por 2-0 aqui no Ninho da Águia. Quem tá caído aí, levantou o jogador do Rio Verde.
2: Isso, jogador do Rio Verde, número 10, já levantou e Donato na bola.
1: Donato, zagueirão que teve aqui no Mecão ano passado, já feita a cobrança, bola movimentada com a equipe do Rio Verde, Donato mais uma vez apertado, ele manda pro ataque, toca errado, perdeu bola aqui, o Ivan Alencar recupera a posse de bola, o Mineiros Esporte Clube, esqueceu, hein, tá mal, hein, o João Gabriel esqueceu mais uma, perdeu, olha o Rio Verde, se manda pro ataque, adiantou demais, pega o goleiro Ceni Nascimento, 28. Placar de 2-0, Rio Verde. Como é que você está vendo aí a postura do Mineiros em campo?
0: Nesse momento, a nossa equipe está passando por dificuldades, uma instabilidade. É preciso entender que quando um time está atrás do placar, ele tem que ter um pouco mais de paciência, segurar mais a bola, trabalhar melhor essa bola, se posicionar, se reposicionar. E eu estou sentindo aqui que tem dois jogadores nossos hoje que estão muito sumidos no jogo. O nosso lateral esquerdo eu nem vou falar porque ele está fazendo uma partida pífia. E o outro é o 10, Fernandinho. Ele não aparece para jogar. Um 10 sem mobilidade. Então é preciso que esses dois atletas entrem no jogo. Eu também sou contra treinador que fica esperando intervalo para mudar time. O 10 não participa do jogo. Ele não movimenta, ele não municia o ataque. O Mineiros tem falhas gravíssimas que deverão ser corrigidas se a gente pensar em alguma coisa ainda nesse jogo.
1: Placar, placar de 2-0 e desce perigosamente, descia ali o Iago, a equipe do Rio Verde já perde bola, recupera a posse de bola o Mecão, vamos lá Cardoso, já vai carregando as nossas esperanças, cruza a linha que divide o gramado, bola pra fora, chega primeiro ali o jogador, tira o perigo na boca do gol, sobra em lateral pro Mecão, Lagoa pediu, recebeu, já abre na ponta direita, quem sabe agora levantamento, grande área, corta, voltou, vai pintar o primeiro, Jefferson bateu pra fora, na rede pela linha, pelo lado de fora.
2: Olha, mais uma vez a bola sobrando pro Jefferson, mas ele é inimigo do gol, não quis fazer o gol dessa vez, quer chutar com força, mas não adianta. 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
1: 8 da noite, mais 3 minutos no reloginho da Eldorado. Campeonato Goiano da divisão de acesso, primeiro tempo, chegamos à marca de 30 no Odilon Flores. No placar para Espetinho do Pierre, Mineiro 0, Rio Verde 2. Opa! Falta, falta, falta pro Mecão aí.
2: Olha! A bola já estava sobrando pelo atacante do Mineiros, Luan. O zagueiro da equipe do Rio Verde É, rapaz, era o último homem. Já foi expulso o jogador da equipe do Rio Verde. Falei,
1: olha
2: em nome
1: aí,
2: de
1: quem foi ele?
2: De figuras, Hélio Arantes. Como?
1: Quem foi ele?
2: Olha, eu ainda não, eu acho que foi o número 5, o número 5 da equipe, ele ou o Donato. Foi muito rápido o lance.
1: Tá certo, parece que foi o Vitinho, né, o camisa 5. Vamos ver
2: é,
1: aí,
2: pra
1: vamos
2: mim
1: conferir.
2: Que foi.
1: Vamos conferir lá se foi o 5, Vitinho. Tá expulso o jogador da equipe do Rio Verde, que vence pelo placar de 2-0, 31. Semi Nascimento. É, o Mecão tem que aproveitar agora, né?
6: Foi o 5, Vitinho, viu, Casa André?
0: Configuração do jogo. Isso, Mineiros cinco. Tem dois gols de diferença no placar, mas com um jogador a mais, agora é a hora da gente jogar com inteligência. Aproximar as linhas, encostar os jogadores nos homens da frente. E lembrar aqui que esse número 9 do Mineiros é muito bom jogador. E o Cardoso faz uma grande partida. Então nós temos que explorar. São os atletas que estão vivendo uma noite feliz. Eu acredito que se a gente organizar melhor esse time, se o número 10, o Fernandinho, encostar um pouco no 9, a gente tem possibilidade agora de fazer um jogo diferente. Nós temos um jogador a mais e uma falta muito perigosa a favor do Mineiros.
1: Tá, mas o jogador saiu? Eu não tô vendo nada até agora.
2: Ainda não. Tá aqui embaçando.
1: O jogador ainda tá no gramado. Eu não tô vendo ninguém sair aqui do gramado do Rio Verde, hein?
2: Olha, tá com dificuldade o árbitro. Ele tem que amarelar mais jogadores, né? Isso aí o Semi pode estar vendo aí de cima. Mas o jogador ainda não saiu. Às vezes saiu, a gente não viu. Às vezes... Não, ainda não. O 5 tá aqui, tá embaçando, não quer sair. 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
0: O árbitro tá permitindo essa pressão da equipe do Rio Verde. Ora, ele foi expulso, ele tem que sair, tem que tomar uma decisão de fazer com que o jogador deixe a praça de jogo. Ele está ganhando tempo, ele está esfriando o nosso time e ele está fazendo o árbitro ali do jeito que ele quer. E os jogadores do Rio Verde colocando pressão e o árbitro aceitando.
1: É falta pro Mineiros Esporte Clube. Vitinho, portanto, camisa 5, expulso de jogo aos 31, agora 32. É falta pro Mineiros Esporte Clube. Eu tô sentindo o cheiro do gol. Tô sentindo o cheiro da emoção pra pintar o primeiro gol. Pra pintar a reação do Mecão ainda nesse primeiro tempo. 32, quem vem lá? Quem vem lá?
2: Fernandinho!
1: Camisa 10, Fernandinho, vem pra fazer a cobrança. Tô sentindo o cheiro do gol, a torcida vai junto, bola batida! Na barreira, escanteio!
2: Olha, quem bateu a bola foi o lateral esquerdo, João Gabriel. E Fernandinho vai bater o tiro esquinado. 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
1: Fernandinho vem para fazer a cobrança. 33, levantamento grande, área, toca no zagueiro, mais um escanteio.
2: Olha, mais um escanteio, o zagueiro tirando a bola e Fernandinho na bola.
1: Fernandinho vem para fazer a cobrança, olha lá, levantamento, toca no Bosco, tira o perigo, é falta do Bosco dentro da grande área aí.
2: Olha, falta do Bosco, ele se jogou em cima do jogador da equipe do Rio Verde, o árbitro muito bem na partida, marcou a falta para a equipe do Rio Verde. 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
1: 34, Semi Nascimento, torcedor pergunta, e agora, vai mexer, vai continuar com o jogador a mais?
0: Olha, eu acredito que o treinador não vai mexer na equipe antes do intervalo, mas ele vai fazer mudanças com certeza. Agora eu fico impressionado que a gente está no campo de ataque com um jogador a mais, tem dois escanteios, o nosso atleta bate o primeiro escanteio no primeiro pau, não deu certo. Vamos lá, Carlos.
1: Olha o Cardoso, recupera a posse de bola, leva para a linha de fundo, passou bonito, é falta! E é para cartão!
2: Olha, mais uma vez falta em cima do jogador da equipe do Mineiros. O árbitro agora não teve coragem de amarelar a equipe do Rio Verde. 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
1: 8 da noite, mais 7 minutos. No FM. Primeiro tempo, campeonato goiano da divisão de acesso, 35. Mineiro 0, Rio Verde 2.
5: A pioneira de Mineiros.
7: Santos.
1: Vem Fernandinho pra fazer a cobrança. 35, 35. Vem que vem, que vem, que vem, Mecão. É falta, falta, boa. Boa bola pra pintar o primeiro Fernandinho. Bola batida na grande área. Corta, tira o perigo, Rael. Mas ela volta ainda com o Mineiros Esporte Clube. Levantamento, corta o zagueiro, escanteio.
2: Olha o número 14, tirou a bola Felipe Codó. Fernandinho na bola.
1: Na bola, Fernandinho, na pressão, Mecão pra pintar o primeiro gol, 36. Olha o perigo, levantamento, grande área, corta o zagueiro, tira, Rael. Completa, ela vai sobrando com a equipe do Mineiros Esporte Clube, evita a saída. Olha o Fernandinho, Jefferson, vamos lá, Jefferson. Placar de 2 a 0, vence o Rio Verde. Caiu, não marcou nada não, segue lance. Olha o Rio Verde, bola boa, perigosa pro tanque. Volta pro goleiro, volta pro goleiro. Posse de bola pro Mecão, Semi Nascimento.
0: É impressionante que nossos homens altos vão pra segunda trave e a gente seguidamente, erroneamente, colocamos a bola no primeiro pau. E outro detalhe, o Cardoso é o melhor, nosso melhor jogador nesse primeiro tempo, tem 1,5 m. Ele vai pra área, enquanto um cara de 1,90 m vai fazer a jogada, tá errado. Bota o Cardoso pra fazer esse cruzamento, enquanto o Fernandinho tem que ir pra área, isso é básico.
1: Olha o Jefferson, leva para a linha de fundo, Bosco pediu, volante, recebeu, levantamento, Fernandinho, no campo de ataque, o Mecão vai atacando para a esquerda do seu rádio torcedor, ali para o gol que dá acesso ao centro, em direção ao centro de Mineiros, em Mingote, zagueirão, no campo de defesa, o Mecão tem um jogador a mais, hein? O camisa 5, Vitinho, foi expulso pelo árbitro, senhor Breno Souza. Olha o Mecão, levantamento na grande área, levantamento na grande área, escanteio. Toca por último lá no Rael.
2: Olha, não foi escanteio não, o árbitro deu esse aí pro Mineiros. E quem tá na bola é o 22, Mica.
1: Mica, Mica, Mica, Mica, para fazer a cobrança, mais um escanteio, 37, 37, Mica, autoriza o ato, levantamento, corta, Rael, tira o perigo da boca do gol, ela sobra com o Fernandinho, na retaguarda, ainda no campo de ataque, vem para a defesa, pediu bola, recebeu bola, boa bola para o Lagoa, vamos lá, garotão, isso, levantamento para quem? Para ninguém, Rolico.
2: Olha, esse agora foi para acabar. Rapaz, a bola saiu em linha de fundo. 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
1: Placar, placar de 2 a 0. Programa Onda Solidária Hípica, Supermercado Ágape, Espetinho do Pierre, Semi Nascimento. Olha o Mecão, depois dessa você fala, garotão, porque vem Mecão, vem Mecão, vem Mecão, vai pintar o primeiro levantamento, grande área, corta o zagueiro, que sufoco, cara. Olha o Fernandinho, caiu, pra mim foi falta e não marcou nada não, segue o lance. Olha o contragolpe perigoso da equipe do Rio Verde, caiu, recebe jogada, boa bola, bola boa, Iago já leva a marcação no primeiro de vencida, recupera Bosco, campo de defesa, posse de bola pro Mecão, vai dar um contragolpe gigante, hein. Olha, boa bola pro Mecão, já abre pro Jefferson, já leva a marcação no primeiro de descida, já leva pra linha de fundo, 2 a 0, vence o Rio Verde. Olha o Jefferson, levantamento, grande área, cabeçada!

0: pro Jefferson, lançou pro Cardoso, Cardoso na pequena área, Luan, Luan chegou número 9, estufando o gol do goleiro Clériston. Agora Mecão, Mecão 1, Rio Verde 2, falei em nome de Banana Móveis, a maior e melhor loja de móveis da região.
1: Placar, placar, o Mecão diminui, diminui o Mecão, Semi, diminui o Mecão.
2: Uma jogada extremamente bem executada, onde os três homens da frente participaram. O que a gente vem falando, pressa, tira a pressa, vamos com eficiência. O Mineiros foi eficiente, fizemos uma grande jogada aqui do lado esquerdo, uma inversão de bola e nós conseguimos atingir o objetivo que era o gol. Realmente, se a gente tiver um pouco de paciência, tranquilidade, trabalhar essa bola e fazer valer um jogador a mais, nós temos chance ainda de recuperar e quem sabe sair com uma vitória.
1: 8 da noite, mais 12 minutos. No reloginho da pioneira. Primeiro tempo, campeonato goiano da divisão de acesso aqui no estádio de Nilão Flores. 40. 40 minutos, Mineiros 1, Rio Verde 2.
3: 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Show de bola.
1: É mudança no Mecão, é isso?
0: Olha, tem... Olha, tem mudança do Mineiros. Entrou o 7, Carrijo. Saiu o 16, Lagoa.
1: Olha aí, olha lá o perigo, tira o zagueiro. Portanto, o nosso comentarista vai falar aqui. Entrou camisa 7, ali o Carrijinho, hein, Semi?
2: Concordo plenamente com o nosso treinador. Eu acho que foi uma mudança inteligente. O Carrijo tem melhor passe, o Carrijo participa mais do jogo. Eu acredito que foi uma mudança muito inteligente e ela vai ser produtiva e ela vai trazer louros para nossa equipe, com certeza.
1: Olha o Fernandinho, quem se abre agora, bola batida! Espalma, pega, Clériston!
0: Olha, uma jogada aí do Fernandinho. O Clériston quase engoliu esse. É, Clériston, nós lembramos de você. 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
1: É bola pro Rio Verde, bola 41, 41, 2 a 1, 2 Rio Verde, 1 pra equipe do Mineiros Esporte Clube. Lembrando que o Rio Verde tem um jogador a menos, tem que ter perigo, isso, tem que ter cuidado, isso. Recupera a posse de bola, Rio Verde se manda pro ataque, bola boa, perigosa, abre na ponta esquerda, olha a equipe verde, levantamento pra fora, tiro de meta aí, Cracktel.
4: Tem gol.
1: Onde?
4: É, Campeonato Goiano, segunda divisão, Tupi de Jussara abrindo o placar em cima do Grêmio Anápolis, lá no estádio Jonas Duarte, 1-0, Tupi Jussara.
1: Olha aí, Tupi 1, Grêmio Anápolis 0, lá no estádio Jonas Duarte, aqui 42, 42, 42, Mineiros reage, 1, 2 para a equipe do Rio Verde. Fernandinho vem buscar a jogada. Ainda dá pra empatar no primeiro tempo? Dá. Vem, Mecão. Se manda pro ataque, garotão. Vai que eu vou contigo, meu garotinho. Isso. Guilherme Carrijo já leva nossas esperanças pro ataque. Fernandinho, camisa 10, balança o corpo. Abre na ponta esquerda. Boa bola, bola boa. Agora vai levantamento. Corta o zagueiro, completa. Tira Manaus. Ela volta. Opa, perdeu o Bosco. Vacilou o Bosco. Olha o tanque. Ele é perigoso, Bosco, por trás, Bosco, era só proteger, ele veio por trás fazer a falta, e leva o cartão amarelo aí, Lico. É, leva cartão amarelo, o jogador camisa 5, Bosco, do Mecão, Cracktel.
0: André, olha, o Bosco deu uma jogada ali, fez falta no jogador da equipe do Rio Verde, e ele foi amarelado.
1: Placar, placar de 2 a 1, Semi Nascimento. Faltou experiência ali, hein?
2: Olha, uma jogada igual essa do Bosco, ela é praticamente inaceitável. O tanque tinha três, o MEC tinha três jogadores de defesa bem plantados, bem posicionados. Em momento algum precisava dele fazer uma falta e levar um cartão amarelo no final do primeiro tempo. Tem que ter mais cuidado com esse tipo de jogada, mais inteligência. O Bosco é um jogador muito aplicado, ele é muito forte, ele corre, ninguém pode reclamar disso dele. Mas às vezes é preciso um pouco mais de tranquilidade. Eu achei que foi uma falta desnecessária, porque nosso time estava bem colocado ali atrás.
1: De 2 a 1, 2 a 1 vence a equipe do Rio Verde aqui, 43. É bola perigosa, hein? Contra a meta do Mecão, bola batida pra fora. Uma pancada ali do Rafael Moraes. Bola para fora, é tiro de meta para o Mineiros Esporte Clube, 44. Fernandinho vem buscar jogada para o Mineiros Esporte Clube, já abre na ponta direita, Carriginho. Vamos lá, Carriginho, isso, tá descansado, vamos que vamos, garotão. A torcida marca presença, toque errado, Fernandinho recupera a posse de bola ali no campo de defesa. A equipe do Rio Verde que vai vencendo pelo placar de 2-1, olha o perigo de longe para fora. Quem tentou esse chute aí, hein, Lico? Bola para fora, é tiro de meta, marca o árbitro. Posse de bola para a equipe do Mecão. O tempo passa, 20 horas 17 minutos. No tempo deste primeiro tempo, Campeonato Goiano da divisão de acesso, primeiro tempo 44, no Odilon Flores, Mineiros 1, Rio Verde 2.
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1: Show de bola, é Fernandinho, se manda pro ataque, garotão, pra pintar o primeiro ainda nesse primeiro tempo. Jefferson caiu, opa, não marcou nada não, hein? O Breno Souza agora tá ruinzinho pro Mecão. Olha o Rio Verde, tem que ter perigo, tem que ter atenção. Olha o Rio Verde, já chegou o Bosco ali, já tem cartão amarelo. Bola perigosa pra equipe do Rio Verde, chega Mingote cometendo falta, falta, falta pra equipe do Rio Verde. 4 minutos, é isso. 4 minutos, você viu tudo isso, Semi Nascimento? 4 minutos de acréscimo.
2: É, ali, no, ali na parada do pênalti, né? Nós, na expulsão, aliás, nós perdemos muito tempo. O futebol perdeu muito tempo. Eu acho que 4 minutos era o mínimo que o árbitro poderia acrescentar.
1: Olha o Fernandinho, é bola de ataque, bola pro Mecão. Jefferson vai pintar o segundo. Levantamento na grande área, vai cruzar pra fora. Ô, Jefferson, era rasteirinha, Semi.
2: Olha, o Jefferson é um cara muito esforçado, fez a jogada do gol do Mineiros. Mas ele precisa ter um pouco mais de tranquilidade, um pouco mais de equilíbrio na hora da finalização. André. Ali ele não chutou, ele não passou, ele na verdade desfez da bola. Sendo que ali era um lance claro e manifesto de chance de gol pro Mineiros.
1: Placar de 2-1, vence Rio Verde, 46. Deixa eu ver se o Lico tem condições de trabalho. Tá tudo certinho aí, Lico.
5: Olha, André, tá me ouvindo?
1: Sim.
5: Olha o Mineiros, né, um ataque ali com o Jefferson. O Mineiros é com 4 minutos de acréscimo aqui do quarto árbitro.
1: É bola para a equipe do Mecão, perdeu, recupera no campo de defesa, ali o Manaus, camisa 17, sai jogando aqui na ponta direita, Ivan Alencar, o bom lateral direito, já cruza a divisória do gramado, desce perigosamente, se segura por aí Mecão, já abre na ponta direita, Iago, camisa 19, o Rio Verde vence pelo placar de 2-1, 46-30, ele deu 4, vamos até 49, olha o perigo, bola cruzada para fora, tiro de meta.
5: É tiro de meta para a equipe do Mineiro, já foi batida, Mica na bola.
1: Olha o Mica, esqueceu a bola o Mica, esqueceu a bola e o Ritan que chegou, mandou bola para fora. Ela chegou ainda a tocar ali no craquetel, é posse de bola para a equipe do Mineiros Esporte Clube. Vem Bosco, já tem cartão amarelo, somente do Mecão, só o Bosco, né? Daqui a pouquinho você confere para mim.
5: Só o Bosco
1: tem cartão amarelo. Vem Mecão, já abre na ponta esquerda, bola boa, boa bola para o João Gabriel. Já leva a marcação do primeiro de vencida, mas tocou fraquinho. O João Gabriel não está substituindo. Substituindo o Petri, parece que estava melhor, hein?
5: É, o João Gabriel não está numa boa noite.
2: Infelizmente também, não, realmente não está numa boa noite, está faltando confiança demais, tem que sair para jogar.
1: Ele errou naquele gol e agora fica sentindo bastante, mas tem que levantar a cabeça, né? Senão não melhora, meu garotinho. Vamos pro jogo, 47-30. Vai terminar o primeiro tempo. Olha o Carriginho, boa, boa, bom recuo. Boa bola recuada ali, Carriginho. Camisa 7, levanta a cabeça. Vem bola pro ataque, vai pintar o segundo levantamento. Jefferson na grande área, bola batida! Pra fora! Pra fora do gol!
5: Olha!
1: Que isso, Jefferson!
5: Olha, o Jefferson não gosta de abraço. Mais um lance ali pela esquerda. Não conseguiu fazer o gol do Mecão. Olha, o Mineiro já era para ter virado essa partida. 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
1: Essa aí eu já ia me preparar para narrar o gol. Que isso, Semi?
2: Olha, falar que fazer gol é fácil não é. Porque se fosse, o Jefferson teria feito esse. Porque é um gol absurdo. Eu não sei, era muito mais fácil fazer, eu acho, o gol do que errar. Ele conseguiu chutar para fora.
1: Que isso, Jefferson? Vamos lá, tem mais um, você vai ter mais uma chance. Vamos lá, Mecão. Ainda nesse primeiro tempo, o Fernandinho pediu, recebeu, perdeu. Tá mal também o Fernandinho, hein? O camisa 10 não tá legal, não. Recupera a posse de bola o Mineiros Esporte Clube, 48 e 40. Quem sabe o último ataque do Mecão, vem Bosco. Já cruza a divisória do gramado, terminou. Termina o jogo, reportagem em campo.
5: Olha, vamos tentar chegar aqui a um jogador da equipe do Mineiros para ver o que que acha desse jogo aqui, mas está complicado, todo mundo correndo aqui para os vestiários, né? Mas vamos tentar aqui chegar. Ô Cardoso! Mica, fala com nós aqui um pouquinho. Jogo bastante difícil, o Mineiros fez esse gol. Dá para virar esse jogo no segundo tempo?
6: A gente sabia que era um jogo complicado, né? Clássico, né? E a gente está concentrado e focado. Ver o que o professor tem para dizer aqui no intervalo para a gente, se Deus quiser, poder sair daqui com a vitória hoje.
5: Falei com o Mica. Valeu, Mica. Bom jogo.
6: Valeu, obrigado.
5: Mica! 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
7: Carlos André.
4: Ô Theo, pode ficar à vontade, Theo.
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4: Maravilha, Craquetel, né? Trazendo aí as informações pra gente, os nossos parceiros. Será que lá na cabine vai ter aí um análise do primeiro tempo? O Semi Nascimento vai falar com a gente ou depois?
8: Olá, Gilmar
4: e amigos. Opa, Semi, o que que você achou desse primeiro tempo aí? Mineiros perdendo chances claras de gol aí, hein, Semi?
8: Olha, Gilmar, foram dois momentos distintos nesse primeiro tempo. O Mineiros facilitou os dois gols que nós tomamos, foi de falhas individuais. Nós continuamos ainda com os mesmos erros do treinador anterior. Há uma brecha, há um buraco entre a nossa defesa e o lateral esquerdo. Percebe-se que o nosso lateral esquerdo não é um grande marcador e também não tem muita velocidade. Então é preciso que haja uma correção aqui do lado esquerdo. Outro detalhe importante, o Fernandinho participou muito pouco do jogo. É um jogador de uma estatura avantajada, tem uma passada larga, mas infelizmente apareceu muito pouco para esse primeiro tempo. Então é preciso primeiro ter atenção, ter cuidado, nós estamos com um jogador a mais, tem que ter bastante inteligência para jogar, abrir mais o time, jogar mais com os alas. A jogada que nós, as três jogadas de perigo de gol, dos quais um foi gol, saiu aqui do lado esquerdo com uma jogada exatamente aqui com o Jefferson. Agora, o trabalho está sendo bem feito, o Mineiros bem posicionado, mas se a gente não colocar a bola na casinha, se a gente não fizer o gol, de nada vai adiantar isso, não vai adiantar a posse de bola, não vai adiantar a gente ter um jogador a mais. Primeiro, jogar com inteligência, um belo de um posicionamento que nós temos que ter agora no segundo tempo, abrir os dois laterais para poder jogar, os volantes ficar um pouco mais e a gente municiar através do Fernandinho, ou se vai ter mudança a gente ainda não sabe. Agora, é preciso ter coragem para jogar. Eu gostei dessa substituição, o Carrinho já entrou dando um passe diferente, dando mais qualidade nesse meio campo. É preciso entender que nós temos um jogador a mais e time que joga com jogador a mais tem sempre que sobrar um atleta. Nós tomamos um contra-ataque mesmo tendo um jogador a mais, isso é inaceitável, é questão de posicionamento. Outro detalhe importante, a nossa defesa quer sair carregando a bola quando não dá passe longo. Gente, é para isso que existe meio campo, deixa os meias trabalharem, o zagueiro pega a bola, toca no que está mais perto e nós, a gente consegue fazer essas jogadas, porque nós temos bons jogadores. A entrada do Carrijo, ela vai ser muito positiva, desde que a gente consiga espaçar esse time pelas laterais. Não tem nada perdido, não foi uma terra arrasada, não foi um primeiro tempo de todo ruim. O ideal é se a gente tivesse vencendo o jogo, mas a expulsão, ela vai facilitar bem a nossa vida. É preciso entender que a equipe do Rio Verde, além de estar liderando com 10 pontos, ela é uma equipe bem qualificada, ela tem bons jogadores, ela trabalha bem, as linhas estão muito próximas umas das outras, elas cadenciam, o time do Rio Verde cadencia o jogo a hora que tem que cadenciar, eles exploram muito as descidas do lateral direito aqui do Ivan, é um belo time, mas o Mineiros não fica atrás, nós estamos numa tarde infeliz do ponto de vista individual, mas coletivamente a gente está fazendo um bom jogo. É preciso agora reorganizar, readequar, aproximar as nossas linhas, porque nós podemos hoje aqui sair com um grande resultado.
4: Então tá aí, Semi Nascimento, bacana aí a análise do Semi Nascimento, trazendo os detalhes do que foi esse primeiro tempo, né? E o que a gente espera aí pro segundo tempo de Mineiros e Rio Verde. Daqui a pouquinho a gente volta então para esse segundo tempo desse jogão de bola no estádio Odilon Flores. Agora 20 horas e 28 minutos.
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1: Muito bem, agora são 20h33. Vamos direto para o estado de Lonflores, Carlos André.
2: Carlos André!
3: De volta, direto aqui no estádio Odilon Flores, para o segundo tempo. Mecão já vem para campo, ali eu vejo o Mineiros Esporte Clube vindo a campo, tá ali o Jefferson, capricha Jefferson, capricha, tô vendo ali o Mingote, arbitragem em campo ali também, o senhor Breno Souza, né, para esse segundo tempo de até aqui, Mineiros 1, Rio Verde 2, mas o Mecão tem um jogador a mais, tem todo o segundo tempo, 45 minutos para buscar esse empate e, é claro, essa vitória importante. Como diz o poeta, de virada é muito mais gostoso, de virada é muito mais emoção. Para o programa Onda Solidária, doutora Flávia, toda sexta às 11 horas da manhã, aqui na sua Eldorado FM 91,9. 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Alô, Luiz Cláudio e Bimac, Biton e Bimac. Agora o Mecão à minha esquerda, à direita, o Rio Verde. 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
4: Olha, eu tô observando aqui que não houve mudança, mas eu tinha uma proposta de mudança interessante. Eu teria saído com DG no lugar do Fernandinho. O Fernandinho foi pouco participativo, ele movimentou bem pouco. E agora nós estamos precisando de um jogador que tem passe melhor e passe mais longo. Porque nós temos que passar, espaçar esse time aqui com o Mica e lá do lado esquerdo com o João Gabriel. E para isso nós precisávamos de um jogador de preferência canhoto para fazer essas inversões. Então eu sacaria o Fernandinho, entraria com o DG e aproximaria o DG aqui no 9 nosso, que está fazendo um bom jogo. Mas no mais, eu acho que o time é isso aí. Nós vamos encorpando, nós vamos melhorando e vamos que já começou o jogo.
3: Já tá rolando, 8 horas 36 minutos. Apita o árbitro.

0: quatro horas, tu não deixa chegar lá, mas agora eu consigo te informo.
1: Tá certo, esse é o super craque da informação, Craquetel, um minuto passado deste segundo tempo. Mecão agora ataca para a direita do seu rádio, ali pro gol que dá acesso ao Divino Espírito Santo. Olha o cruzamento, Jefferson, a cabeçada, vai pintar o gol de parte para fora, Cardoso! Ô, Cardoso, para fora, Lico! Pra fora do gol.
2: Olha o Jefferson, cabeceou pra dentro da pequena área. O Cardoso chegou, era só ir pro abraço, mas tocou por cima do goleiro Clériston. 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
1: Placar de 2-1, vence o Rio Verde. Ô, Cardoso, capricha, garotinho. 2 minutos do segundo tempo, Mecão 1, Rio Verde 2. O Mecão ataca pra direita do seu rádio, pro gol, que dá acesso ali, ó, em direção ao centro, ataca o Rio Verde. É o Mecão que tem posse de bola, começa melhor no segundo tempo. Olha o Mica, já cruza a divisória do gramado pro Cardoso, já abre na ponta direita, vem bola, boa bola pro Mineiros Esporte Clube, Guilherme Carrijo, pro Bosco, ele já tem cartão amarelo, hein? O Bosco não tá legal, tocou bola errada, recupera, posse de bola, o Bosco vem pra buscar a jogada, recupera o camisa 5 do Mecão, vai mais, garotinho, isso, já cruza a divisória do gramado, Carrijo, levantamento, vai pintar um gol de empate, Cardoso na grande área, bola batida, pra fora do gol, pra mim escanteio, ele marcou tiro de meta.
0: É, a bola pegou por último no defensor do Esporte Clube Rio Verde, e o árbitro estava centralizado, ele apontou tiro de meta, mas a bola pegou nas costas do defensor do Rio Verde, e saiu o Rafinha, número 10, Rafael Moraes, para a entrada do 15, Carlos Eduardo.
1: Portanto, Rafael Moraes deixou o gramado, entrou o 15, Carlinhos na equipe do Rio Verde, de branco e verde, vai vencendo pelo placar de 2-1, 3 minutos passados do segundo tempo. Olha o Rio Verde, mesmo com um jogador a menos, em pra cima, recupera Jefferson, no campo de defesa Mecão, sai trocando bola, tocando figurinhas, Luiz Fernando pro Bosco, vamos lá Jefferson, esqueceu a bola o Jefferson, chega primeiro o Ivan Alencar, bola pra fora, lateral, campo de defesa já cobrado pela equipe do Mineiros Esporte Clube, vamos Bosco, a torcida que é pressa, o Mecão perde por 2-1, Mingote é pro Mica, já leva a marcação do Carlinhos de vencida, Mica escorregou, quase perde, recupera Bosco no campo de defesa, é posse de bola pro Mecão, Fernandinho vem buscar a jogada, Mica larga a direita, vai pro meio, tocou pro Mingote, vai bater daí Mingote, bola cruzada, levantamento, passa por todo mundo, é tiro de meta, cruzamento aí do zagueirão.
0: É, o zagueirão fez a proteção, a bola foi lançada aqui do lado de ataque do Mineiro, lado esquerdo, mas aí ele não chegou, bola para a equipe do Rio Verde, Clériston vem para a jogada.
1: Placar de 2-1, vence a equipe do Rio Verde, às 8 da noite, 42 minutos. 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No tempo deste segundo tempo, Campeonato Goiano da Divisão de Acesso. 5 Mineiros, 1 Rio Verde 2.
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1: Olha o Mecão, Carrijo bateu, toca no zagueiro, volta Mingote, bola pro tanque, passou pelo primeiro, Mingote dá nele, caiu, é falta, vai receber cartão amarelo Mingote. Mingote segurou ali o tanque, não tinha o que fazer também, né?
0: Não tinha o que fazer. Pro ataque, ele segurou, cartão amarelo pro zagueiro do Mineiros. Olha, a primeira vez que o Rio Verde tá quase passando aí, o Mineiro está pressionando, Carlos André. Depois eu só queria que o Semi falasse para nós aí o que ele achou da substituição do treinador, daquele jeito que ele falou na rádio hoje. Não deu, não tá bem no primeiro tempo, não? Troca, e o que ele achou disso?
4: Olha, Theo, muito bem observado. Eu já voltaria com o DG no meio campo, porque o Fernandinho não fez um bom primeiro tempo. Ele é um jogador que ele não é um armador, na verdade. Ele parece mais ser um segundo volante. Essa mudança eu acredito que ela vai sair em breve.
1: Olha o Rio Verde, bola perigosa, levantamento, a cabeçada, pega o goleiro. Cabeçada lá do zagueirão. Pega firme o goleiro do Mecão. É posse de bola.

0: Mineiros Esporte Clube 6, meia dúzia, jogo bom, passa rápido, 6 minutos do segundo tempo, o Mecão tem 1, o Rio Verde tem 2, mas o Mecão tem 1 jogador a mais, vem pra cima, vai pressionando, Cardoso, larga o setor defensivo, vem pro ataque, comando de ataque, Mingote, já abre na ponta direita, Cardoso, já leva pra linha de fundo, olha o Cardoso na grande área, vai pintar o segundo escanteio.
1: É escanteio. Ele jogou uma bola pra dentro da área, ficou esperando o contato, ele é inteligente, ele esperou o contato por baixo, só que o ala do Rio Verde foi esperto, botou pra escanteio, olha o segundo gol nascendo aí, Carlos André.
0: Olha lá, quem sabe agora João Gabriel, lateral esquerdo, vem para bater, é bola para o Mecão, quem sabe agora o gol de empate, vamos que vamos Mecão, escanteio cobrado, levantamento, grande área, passou pelo Jefferson, tentou a bicicleta, é isso?
1: É, ele tentou uma bicicleta sem corrente, sem pneu, sem câmera de ar, sem tudo. Lateral para a equipe do Rio Verde. A bola saiu quase aqui na linha de fundo para Abelar Turismo. 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
0: Programa Onda Solidária Hípica, Supermercado Agape, LC Motors, Espetinho do Pierre, Prefeitura Municipal de Mineiros, uma cidade cada vez melhor. 7, chegamos à marca de 7 minutos do segundo tempo. E ali, tem jogador do Mineiros no aquecimento? Tem lá, ó, 6 jogadores do Mecão no aquecimento, hein? 6 jogadores do Mineiros no trabalho de aquecimento. Olha o Mecão, se manda pro ataque, garotão Cardoso, camisa 17, Carriginho, pediu, recebeu, abre na ponta direita, setores ofensivos, vem que vem Mecão, olha lá, Mingote, tem ali a marcação do Carlinhos, melhor pro Mingote, já abre pro Carrijo na ponta direita, levantamento, grande área, pega o goleiro, ficou pedindo escanteio ali, não houve não, né?
1: Houve escanteio, a bola saiu, o Clerson pegou a bola fora da linha, o Bandeira tava pertinho, não deu, errou o Bandeira.
0: Errou Bandeira, bora, tinha ido pra fora ali, segundo o nosso querido Craquetel.
2: Tem gol.
0: Pega o goleiro do Mecão. Tem gol onde?
2: Na Copa Libertadores, olha o Palmeiras jogando em casa no Allianz Parque, com um jogador a menos, vai vencendo aí o Cerro Porteño, 1-0 Palmeiras.
0: Palmeiras 1, Cerro Porteño 0, aqui 2 pro Rio Verde, 1 pro Mecão, que vem pro ataque, vinha, Carrijinho perdeu, perde bola, Carrijo, recupera, Iago, campo de defesa, vem pro ataque, bola pro Manaus, bola perigosa, camisa 17, abre pra quem? Pra ninguém, aí fica fácil, jogador do Mecão, tem ali no aquecimento, jogadores do Mineiros Esporte Clube, podemos, claro, sim, devemos ter mais alterações neste segundo tempo, né, Semi?
3: Olha, eu acho que tão importante quanto uma ou duas mudanças o treinador pode propor agora, é o posicionamento da nossa equipe. Os nossos laterais, eles estão vindo por dentro. Gente, nós estamos com um atleta a mais, estamos jogador a mais, e a gente está fechando por dentro com os lateral. Nós temos que abrir esses lateral para dar opção para que os atacantes possam fazer as suas jogadas. Se a gente continuar com esse número gigante de jogadores agora por dentro, inclusive com o lateral, principalmente o Mica aqui pela direita fechando, fica difícil a gente abrir esse time. Então tem que abrir pelas alas para dar mais opção para os nossos atacantes e os nossos meias fazer os passes.
0: Semi. É bola com o Mingote, pediu, recebeu ali na quarta zaga, zagueirão, camisa número 14, se manda pro ataque, garotão Luiz Fernando, pediu, já recebeu, 9:30, passados desse segundo tempo, passa por todo mundo, corta o zagueirão Manaus, tira o perigo na boca do gol, sai jogando a equipe do Rio Verde, adiantou demais, esticou demais ali o Matheus Chaves, é posse de bola pro Mecão.
1: André.
0: Posse de bola pro Mineiros Esporte Clube, galera. Aqui, 8:48.
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0: No tempo deste segundo tempo, 10. Passados 10 minutos, segundo tempo, Campeonato Goiano da Divisão de Acesso. Mineiros 1, Rio Verde 2.
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0: Escanteio pro Mineiros Esporte Clube, mais um. Quem vem lá? Vem ele, João Gabriel, vem pra fazer a cobrança. É mais um escanteio pro Mineiros Esporte Clube, 10:30. Passados 10 minutos e 30 segundos desse segundo tempo, João Gabriel vem pra fazer a cobrança. Expectativa aqui no Odilon Flores, João Gabriel, perna esquerda, autoriza o ato, levantamento na grande área, cabeçada pra fora, Mingote. Pra fora do gol, tiro de meta pro Verdão.
1: É, tira de volta pro Verdão. O Mingote subiu muito, viu, Carlos André? Subiu muito, mas testou errado. Quem tá mais apertando no aquecimento lá, eu não sei se o Semi vai concordar, é o Wesley. Não, é, ele tá mais apertando no aquecimento, é, para poder, quem sabe, né, entrar no jogo aí.
0: Placar de 2-1, vence Bosco, recupera a posse de bola, campo de defesa, vem Mecão, João Gabriel, se manda pro ataque, Fernandinho, Jefferson passou pelo primeiro, não passa pelo segundo, recupera Donato, manda pra fora, é lateral pra equipe do Mineiros Esporte Clube, vem João Gabriel, balança o corpo, já feita a cobrança, olha o Fernandinho, na ponta direita, Mingote, vamos lá Mingote, isso, já leva a marcação do primeiro de vencida, tocou na linha de fundo, do levantamento, corta, o zagueiro voltou, é lateral pro Mecão aí,
1: lateral pro Mineiros, Carrijo na bola, o Mineiros aperta, e agora vai sair o segundo, hein?
0: Carrijo, vai, Mecão, vamos Mecão, olha o Carrijo, já passa pelo primeiro, não passa pelo segundo, passou, é bola pro Mineiros, quem sabe agora, garotão, levantamento, é pro Jefferson, a cabeçada, toque no zagueirão, voltou completa, tira, Felipe Codó, voltou na grande área, completa, Codó, ela volta com o Rio Verde, desce perigosamente, olha o Mingote, já tem cartão amarelo, é pro tanque, bola perigosa, escorregou, pisou na bola, não houve nada não, segue o lance, segue bola pro Rio Verde, bola batida pra fora do gol,
1: muito mal batida,
0: fora Lico,
1: muito mal batida essa bola. 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
0: pra fora do gol, é bola pra equipe do Mecão, recupera a posse de bola, Mingote, larga a defesa, vem pro ataque, bola boa, boa bola pro Mineiros Esporte Clube, quem será agora? Samuel Mica esqueceu, ô Samuel, perdeu, olha o Carlinhos, Samuel dá nele, bola pro Rio Verde, bola perigosa, chega por baixo o Mingote, já tem a cartão amarelo, é falta, Lico.
5: Olha, uma falta em cima do 17 da equipe do Rio Verde, o Manaus, uma falta bastante perigosa aí. É pro goleiro Túlio. 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Um abraço pro Clênio, Tassiana, Felipe e Sofia.
0: Placar de 2-1, agora chegamos a 13, Semi Nascimento, 13 minutos deste segundo tempo, 2-1.
3: Olha, o Mineiros não tá fazendo uma má partida, uma partida bem razoável ainda no segundo tempo. Agora é preciso ter mais tranquilidade para jogar, continuar jogando aqui pela lateral. O Mineiros fez duas ou três jogadas agora aqui pela ponta direita com o Carrijo e com o Mica. E é esse tipo de jogada que nós temos que insistir. Nós temos um atleta a mais, nós não podemos esquecer disso. E o Fernandinho continua desaparecido. Eu já começo a não entender a manutenção desse atleta até agora.
0: E vai entrar dois, hein? Vai entrar dois ali. Quem vem lá, hein? Quem vem lá no Mecão?
1: Eu acho que um é o Wesley. Tava aquecendo muito o Wesley.
0: Wesley, isso?
1: Eu penso que tem que ser o Wesley e o DG, só pode ser o dois.
0: Daqui DG de longe... e Wesley, vem aí. É. Olha a falta pro Rio Verde, falta, bola perigosa, bola batida pra fora. Toca ali na zaga, olha, é lateral.
5: Olha, Carlos André, vai entrar Rodney e também é o Daniel. Se não me engano, daqui de cima é o Daniel e o Rodney.
0: Vamos ver, vamos conferir daqui a pouquinho. Posse de bola para a equipe do Rio Verde. Vem para cima, 14h30 passados desse segundo tempo. A equipe verde vence pelo placar de 2-1 ao Mecão. Há muito tempo, vamos que vamos, Mecão. É boa bola boa para a equipe do Rio Verde. Olha o perigo, é bola para a equipe do Rio Verde. Levantamento para fora. Hora do gol.
5: Olha, uma bola batida, um escanteio quase olímpico aí da equipe do Rio Verde. 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Um abraço pro Silas e o Saulo.
1: Luan tá indo embora.
0: Luan, camisa 9, vai deixar o gramado no Mecão. Luan Costa. É, vai sair dois jogadores ali. Luan Costa tá lá, o camisa número 9. E o 10, é isso?
1: É o Fernandinho,
0: também,
1: né?
0: O Fernandinho, né?
1: Fernandinho, que o Semi cobrou.
0: Isso, Fernandinho e Luan deixando o gramado, Semi.
3: Olha, vamos por partes. A entrada do Cleito, tudo bem. Mas sacar o centroavante, eu já não concordo. Ele fazia um bom jogo. O atacante precisa do meio encostar para ele jogar. Se a bola não chega, ele não tem como jogar. Então, assim, eu não tiraria o Luan, é um bom jogador, é um grande finalizador. Eu acho que o treinador pecou nessa daí, mas vamos torcer para dar certo.
0: É, mais um passe errado aqui do nosso lateral direito, Samuel Mica, muito forte lá pro Cardoso, é lateral campo de defesa para a equipe do Rio Verde, às 8h54. No reloginho da pioneira, primeiro tempo, segundo, agora segundo, o primeiro já foi, segundo tempo passado, os 16 aqui, Mineiros 1, Rio Verde 2.
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0: É na pioneira de Mineiros, opa, falta ali cometida para cima do Carlinhos, foi o Mica.
1: Vai sair amarelo.
0: Olha aí, já temos o quê? Já temos três jogadores, hein? Tem o Mica, tem o Bosco e o Mingote. É, Mingote, o zagueirão, Bosco, dois jogadores de defesa e um lateral direito. É melhor se cuidar aí, hein?
1: É melhor se cuidar, poderia tirar o Mica, né? Você me falou a coisa certa, poderia ter tirado o Mica e fazer outro tipo de alteração, porque o Mica não tá muito legal, né? Mas vai entender cabeça de treinador.
0: 17 minutos desse segundo tempo, programa Onda Solidária, doutora Flávia, toda sexta, às 11 da manhã, aqui na Pioneira Eldorado, Ípica, o clube da família mineirense. Olha o Mingote, se manda pro ataque, garotão, levantamento, a bola vai sobrando com o goleirão do Mecão, pega firme o nosso querido Túlio, capitão. 17, há muito tempo o Mecão joga com um jogador a mais, se manda pro ataque o Mineiros Esporte Clube. Luiz Fernando, zagueirão, pediu, recebeu, levantamento, a bola sendo tocada ali no campo de defesa, Bosco, Mingote, já cruza a divisória do gramado, lateral direito, bom de bola, Samuel Mica, vai carregando as nossas esperanças, olha lá, na ponta direita, bola esticada por Cardoso, levantamento na grande área, cabeçada do zagueiro, voltou, ela volta ainda com o Mineiros Esporte Clube, na pressão, na malhação, levantamento, corta Carlinhos, ela volta com Cardoso, voltou pro Mica, vai fazer cruzamento, levantamento, grande área, cabeçada do zagueirão, volta lateral, campo de ataque, ponta esquerda.
1: Por muito pouco não sai o gol do Mineiros aqui, lateral pro Mineiros, o Mineiros pressiona muito, muito, logo logo sai esse segundo aí.
0: É, porque vem aí, vem Cleiton, já feita a cobrança, vamos lá Cleiton, bota o fé em você meu garotão, é sangue novo no segundo tempo, Cleiton, vai recuando, campo de ataque ainda pro Luiz Fernando, zagueirão com a perna esquerda pro Mingote, com a perna direita, campo de ataque, tocou, bola boa, Samuel Mica, levanta a cabeça pro Cardoso, já abre na ponta direita, um pra lá, dois pra cá, ainda ele passou pelo primeiro, passou pelo segundo, não passa pelo terceiro, rouba a bola, tira ali, bola pra equipe do Rio Verde. E o Cardozinho pegou ele, hein? Pegou ele, recupera a posse de bola. O Mecão, ainda bem que o juiz não olhou, não deu nada. Segue o lance, olha o Cleiton. Já recupera a posse de bola, Mecão. Já leva pra ponta esquerda. Agora vai, garotão, bola batida. Toca no zagueiro, voltou, corta, furou. A bola vai sobrando, fica com escanteio pro Mecão.
1: Ele não conseguiu tirar não, é escanteio pro Mineiros. O jogador do Rio Verde machucou, hein? Rio Verde saiu aqui fora do campo, machucou. Vem bola na área do Mineiros Esporte Clube.
0: Vem, aliás, bola, vem bola pro Mecão, escanteio, levantamento na grande área, corta Carlinhos, tira, tira o perigo da boca do gol, camisa 15, que entrou neste segundo tempo, mas a bola volta, volta com o Mineiros Esporte Clube, pra fora do gol, Carriginho, que bicicleta!
1: Uma bicicleta pra fora. Muito bonita aqui, ó, Carlos André, não acertou o jogador do Rio Verde não, tá pertinho da gente aqui, não acertou em nada o jogador do Rio Verde, o árbitro mandou seguir normalmente.
0: Placar, placar de 1 para o Mecão, 2 para a equipe do Rio Verde, às 19 horas aqui, 28h58. 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
0: Segundo tempo, campeonato goiano da divisão de acesso, segundo tempo 20, Rio Verde 2, Mecão 1.
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0: Expulso o Mingote. Deu.
5: Olha, Carlos André já tinha amarelado o Mingote, agora pegou o jogador do Rio Verde e o Mingote expulso aqui pelo árbitro Breno Souza. 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Muita infantilidade.
0: Agora a gente falou, agora há pouco eu falei, dois jogadores ali de marcação marcação, ô Semi.
3: Os nossos jogadores da defesa, três tinha cartão amarelo. Tanto o zagueiro quanto o Bosco, eles estavam correndo risco o tempo todo de ser expulso. Eu acreditava até que o treinador ia fazer uma mudança, era uma mudança óbvia. Não é agora porque foi expulso a gente está falando isso. Quem é do meio sabe disso. Então era preciso que o treinador fizesse uma mudança. Está muito exposta a nossa defesa, porque agora a gente está jogando com três homens na defesa, ou pelo menos estava, né? O Bosco vem fazer um terceiro homem para sair jogando. Então a gente praticamente tinha três zagueiros. Não tinha necessidade da gente permanecer com dois homens de marcação, tá amarelado e permanecer no jogo. Eu acho que foi uma questão de percepção. Nós deveríamos ter feito a mudança ou do Bosco ou do zagueiro. Agora já foi, agora vamos ver o que vai virar.
0: É, e nós cantamos a pedra aqui, falamos o Bosco, Mingote, cartão amarelo, né, lateral direito, se tivesse trocado, não trocou, tá aí, Mingote expulso, olha o Rio Verde pra fora Manaus. É tiro de meta pro Mineiros Esporte Clube, Semi.
3: Olha, eu vejo que o Mineiros voltou bem, o time do Mineiros tá fazendo uma boa partida. Eu não sei como é que vai ser o formato agora, a gente com 10 contra 10, mas enquanto a gente tinha um jogador a mais, nós tínhamos todas as possibilidades. Vamos lá, Carlos.
0: Olha o Jefferson na linha de fundo, quem sabe agora é cruzamento na grande área, cabeçada do Carlinhos, voltou pro Jefferson, pé alto Jefferson, vai pintar um gol de empate, assim não, Cardozinho. Tira o perigo da boca do gol, Iago sai jogando para a equipe do Rio Verde, bola perigosa, tem ali a marcação do Mingote, abre pro Yuri Tanque, já leva pra ponta esquerda, o Rio Verde vence pelo placar de 2-1, 22:30 deste segundo tempo, 2-1 pra equipe do Rio Verde que vem pro ataque, Carlinhos Vinha, Tanque, tira o perigo, completa, ela volta com o Mecão no campo de defesa, se manda pro ataque, garotão, olha o Cardoso, passou pelo primeiro, passou pelo segundo, quem sabe agora pra pintar um gol de empate, abre na ponta esquerda, boa bola, levantamento, grande área, Carlinhos. Carlinhos, sempre ele, hein, o Carlinhos, camisa 15, tira mais uma, e a bola fica, um jogo franco ali para a equipe do Rio Verde, abre na ponta direita, camisa 19, já cruza a divisória do gramado, vai carregando ali na ponta direita, tem que marcar, porque tá difícil, hein, tá complicado o jogo, 23 minutos passados desse segundo tempo, o Rio Verde toca a bola, recupera o Mecão ali, o zagueirão, pega ali pro goleiro, a bola vai sobrando no campo de defesa, bola pro Mineiros Esporte Clube, lateral direito, vem buscar a jogada, 23:30, vem bola pro nosso querido Samuel Mica, adiantou demais, ô Mica, não se entendeu ali com o Cardoso, hein, Semi?
3: Olha, agora o jogo vai ter uma nova configuração, são 10 contra 10, o Bosco voltou, agora ele é um zagueiro pela direita, enquanto que o Mica continua fazendo a ala e o João Gabriel lá na esquerda fazendo a ala esquerda.
1: Olha a troca!
3: Nós poderíamos propor? Nós deveríamos propor...
1: Olha a
3: infelizmente,
1: troca!
3: Infelizmente o nosso treinador sacou o centroavante, que em momento algum eu conseguia ver ele fora desse jogo, é a gente trabalhar um time mais próximo, era a gente tirar... o Mica, que está fazendo novamente uma partida ruim, e adiantar alguém para ser ala, para a gente conseguir fazer essas jogadas aqui pelo lado direito. Precisamos de auxiliar, porque o Cardoso faz um grande jogo. O Cardoso é disparado o melhor jogador dessa partida. Voluntarioso, rápido, inteligente, ele tem buscado a linha de fundo. Então o Cardoso realmente faz um grande jogo. Nós precisamos de alguém para encostar nele. É aqui no Cardoso, se a gente pensa em empatar esse jogo, o Cardoso é a nossa válvula de escape.
0: Muda o Rio Verde.
1: Agora já não tem mais para ver.
0: Mudança na equipe do Rio Verde. Daqui a pouco você informa. 25 minutos passados deste segundo André. Tempo, torcedor. 25, Mineiros 1, Rio Verde 2. É o placar André. 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É boa bola boa para a equipe do Mecão. Vai pintar um gol de empate. Para fora! Fora do gol! Foi o Cleiton!
1: Foi o Cleiton, por muito pouco, ele dominou na entrada da área e bateu. Olha, Carlos André, daqui onde nós estávamos, tá eu e o Newton Júnior aqui pertinho de trás do gol, já estávamos comemorando. Por muito pouco, o Mineiros não empata. 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
0: Placar de 2-1, vence a equipe do Rio Verde, 2-1 aqui, 25, agora 26.